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essa música, a nossa homenagem ao nosso irmão e companheiro Francisco Castilhos. Foi tão importante a sua participação nos Mirins, através do seu talento, da sua dedicação, do seu entusiasmo, que nós sentimos a sua presença nas músicas que fazemos e que cantamos. 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

0: 0:51.
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essa música, a nossa homenagem ao nosso irmão e companheiro Francisco Castilhos. 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Pelos caminhos que só Deus sabe e Ele nos mostrará, quem sabe voltaremos a compor e a cantar juntos as nossas maneirinhas. 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
2: 2 horas e 27 minutos.

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Buenas, meus amigos. 5:02. Estamos chegando para mais um programa aqui na querida cidade de Chapecó, terra da Chapecoense, terra do acampamento Farroupilha, vários CTGs, grupos de dança, piquetes, invernadas, comunidades e associações que fazem um social tão bem que alegra todos nós. Se você não me conhece, sou Johnny Camargo, cantor do grupo Velhos Tauras e comunicador aqui no Galpão Farroupilha. Essa rádio faz parte da sua vida, com a coordenação da Rose Psibuski, supervisão da Raquel Lang e direção do Dr. Alfredo Lang. Estamos começando o nosso programa de hoje, segunda-feira. Segunda-feira é dia de começar tudo de novo, né? Vou sempre lembrar por aqui o nosso pensamento, que é: amigo de todas as horas são raros, mas são muito necessários. Novos amigos são importantes. É sinal de que estamos vivos e plantando bem. Por isso, valorize aqueles do tempo antigo e aos novos, sempre dê atenção. Continua afirmando, este aqui que está de porta aberta a partir de agora é o nosso galpão. Nosso contato é 3361-3110. Meu WhatsApp pessoal é 999-54-3718. 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Com a ajuda de todos vocês, vamos fazer uma semana com música buena, com perguntas suaves, com coisas de buena. E vamos seguindo, né, tchê? Vamos seguindo, agora é hora de marcar buena, começando por aqui os mateadores. Vamos começando, vamos levar garota, vamos. Essa semana promete, gurizada. Aliás, neste momento, 9 graus aqui no estúdio, tá de buena.

É, gurizada, estamos de volta, 5 horas 10 minutos, 5 e 10, estamos por aqui, ao vivo e a cores, como se diz, né? E a nossa pergunta da semana, valendo o churrascão do Visa, que é sensacional, 3 litros de chopp da Lasberg, que é maravilhoso. Ei, diz pra mim aí, diz pra mim, responde pra nós aqui. Que carro era sonhado em sua juventude? O que você gostaria? Que carro você gostaria de ter quando você era jovem? Com quem você, qual você imaginava desfilando, andando, buscar a namorada ou esperando que o namorado viesse te buscar, hein? Que carro você sonhava andar na juventude? De carona ou sendo dono? Diz pra nós aí, viu? Diz pra nós aí que nós já vamos refinando e vamos marcando aqui. Testou áudio no 3361-3110. Pergunta interessante, né, gurizada? E vamos olhando a marca Mano Lima por aqui, tchê. Coisa linda. Coisa linda. Olha o tranco da botoneira. Cuida a água lá que vai ferver, hein? Depois não diz que eu não falei.

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5: Cinco e 18, não perca a hora por nada. Acordou agora, ligou o rádio. Muito bem, muito obrigado. Participe, peça sua música, chame aqui no WhatsApp. O WhatsApp da rádio é 3361-3110. Deixe seu bom dia. Diga de onde você é, seu nome, sua mensagem para essa semana que tá começando agora. Tá começando. Hoje não tem neblina ainda, viu? Por enquanto ainda não tem. Vim até aqui tranquilo, aqui é um lugar alto. Vim do lugar baixo para o lugar alto e tá tudo tranquilo, viu? Então já é uma dica para ti aí que tá pensando em se locomover aí. Então já tá, né? Vai se mexendo aí, vai se mexendo, viu? Nossa pergunta: quando jovem, qual carro você sonhava ter? Ou você aí que é jovem, que sonha em ter um carro, qual carro você sonha ter, hein? Qual carro você sonhava ter? Eu sonhava ter um Corcel. É, 1900 e lá vai pedrinha, como diz o outro. Eu sonhava em ter um Corcel. E depois, não deu muito certo no começo, mas até consegui ter também. Vários carros, tá? Então, qual carro você sonhava ter quando jovem? Quando jovem, qual carro você sonhava ter? Essa é a pergunta. Vamos bem simplesinho. Quando jovem, qual carro você sonhava ter? Valendo o churrascão do Visa, que é sensacional. E também o chopp da Lasberg, que é maravilhoso. São 3 litros. 3361-3110. 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E a nossa música não pode parar de jeito nenhum por aqui, né, tchê? 5h22! Ah, acordou agora? Então tá bom, fica com a gente aí na Condaca, que é mais, muito mais, muito mais, muito mais bom!

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1: Não perca a hora por nada, não perca a hora por nada, 5:25, 5:25 agora, che. Seguindo em frente por aqui, nosso Galpão Farroupilha, pergunta da semana. Preste atenção. Quando jovem, qual carro você sonhava em ter? Valendo churrascão do Visa, que é sensacional, e 3 litros da Dallasberg, de Chopp Dallasberg, que é maravilhoso, não é? Claro que sim, claro que sim. Olha, 3361-3110 é onde você deve mandar seu texto ou áudio, viu? Até às 7 horas vamos conversando, trocando ideia, falando dos eventos da cultura gaúcha também daqui a pouquinho, das festas das nossas comunidades que vem por aí. Aliás, ontem estivemos numa sensacional, sensacional, daqui a pouquinho vou falar sobre ela. Ontem foi maravilhoso, foi maravilhoso. Olha a marca chegando, gurizada, que coisa linda. Hildo de Freitas, ajudando a medicina. Olha só o pensamento.

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É isso aí, meu amigo. É isso aí, minha amiga. Tudo certo, tudo tranquilo. Mas então tá bom. 5 horas, 33 minutos. Agora 5h33. Você está comigo, Johnny Camargo, cantor nos Velhos Tauras e apresentador aqui do Galpão Farroupilha da Condá, viu? 5h34 agora. Eu quero mandar um abraço especial para toda aquela turmada que estava na festa ontem. Daqui a pouquinho vou tentar não esquecer de ninguém que eu vi por lá, mas vou citar os principais e agradecer no geral, né, Che? Porque senão tinha mais de 1000 pessoas ontem na festa, é, ali no Rodeio Bonito, Festa das Comunidades. Daqui a pouquinho eu vou falar, viu? Daqui a pouquinho. Quando jovem, qual carro você sonhava em ter? Conta pra mim, conta pra nós, conta pra comunidade, conta pra rádio, viu? Que aí você concorre ao churrascão do Visa, que é sensacional, e 3 litros de chopp da Lasberg, que é maravilhoso, o chopp da Lasberg é maravilhoso. Então você pode, na sexta-feira, ganhar esse prêmio. Conta pra nós, então. Olha só, 3361-3110, manda texto ou áudio, não é isso? Claro que sim, claro que sim. 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Exatamente, gurizada. E aí agora essa valsa é especialmente pra turma que tava no Rodeio Bonito ontem. Velhos Tauras. Eita, 5h36. Não perca a hora por nada, Che. E cuidado com a água quente, que senão não serve nem pra lavar os gatos.

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1: Olha, vamos falar das nossas redes sociais, a pedido, logicamente, do pessoal que nos coordena por aqui. E a nossa rede social é arroba programa Galpão Farroupilha e também arroba cantor Johnny Camargo. E do grupo do Fandango, esse é arroba Velhos Tauros, viu? Digo pra você que com fé, esperança e chimarrão, vamos seguindo aqui pelo Galpão. E quero mandar um abraço especial, mais louco do especial, ao pessoal lá da linha Rodeio Bonito, o seu Darcy, que nos recepcionou ontem lá, também tava por lá o Rossi, também tava por lá o Emerson, tava por lá o Edson, tava por lá o seu Jairo, o Padre Tomasi, tava todo mundo por lá, o Júnior e Patrick, gurizada, mais de 1000 pessoas por lá ontem. Tava o Bruxo Campeiro comigo lá, tava a minha patroa, a dona Carmen, nós estávamos lá feliz da vida com todos os amigos que ouvem a Condá lá naquela comunidade. Fizemos alguns vídeos, algumas fotos, você pode conferir no arroba cantor Johnny Camargo ou então no arroba programa Galpão Farroupilha, tanto no Whats ou tanto no Instagram como no Facebook, viu? E foi bonita a festa, foi bonita, tá? De parabéns toda a comunidade, eram 15 comunidades envolvidas, 15 comunidades envolvidas, viu? Então estava maravilhoso. Claro que vimos muitas pessoas que não vamos lembrar de citar agora o nome de todo mundo lá. Tava o pessoal do esporte, né? Por lá também. Estavam todos unidos lá e nós estávamos por lá também. Então, nossa turma toda lá, a produtora JB. Lembrando que amanhã tem o lançamento oficial do acampamento Farroupilha. E a partir de então, quarta-feira, já podemos começar a falar quem vem pra cá, quais os artistas que estão já confirmados. E você vai acompanhar também na rede social.

especial. Tudo isso essa semana acontecendo. Mas hoje é só segunda, gurizada. Então um abraço pra todo mundo que tava na festa de ontem. E vamos molhando marca por aqui, tchê, como diz o gaúcho da fronteira. Telemáquina Carvalho. Eia, é uma notaça aqui. 5h42 agora. 5h42. Não perca a hora, não perca por nada.

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1: Ah, gurizada, aqui não é brinquedo não, viu? Aqui a cordiona ronca mesmo, tanto a botoneira como a outra, viu? É, 5h46, segunda-feira começando, né, tchê? E a minha pergunta é a seguinte: quando jovem, qual carro você sonhava em ter? Conta pra nós, quando jovem, qual carro você sonhava ter? Valendo churrascão do Visa, que é sensacional, e 3 litros de chopp da Lasberg, que é maravilhoso. 3361-3110, é isso aí. Uma boa prosa, um pensamento positivo nos ajuda muito, né? Com certeza. Então vamos manter o nosso pensamento positivo para essa semana que só tá começando. E tem muita coisa boa para acontecer na minha vida e na sua também. Acredite. E se você acreditar, vai acontecer, viu? Olha aí, dia 27 de junho, sensacional jantar baile de formatura do curso de dança no CTG, Coxilha do Quero Quero. Fandango animado pelo grupo Velhos Tauras. Cardápio é o costelão, porco assado e acompanhamentos. Mmesa para 4 pessoas, R$320. Início 19 horas. Jantar às 20 horas. 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E as reservas Cristiano Bife. 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Que coisa linda, buenas pra todo você que tá acordando agora, pra você que tá ligando o rádio, viu? É 5h47 agora, não perca a hora por nada, viu? O Conselho de Evangelização e Pastoral da Comunidade São José Operário, do Passo dos Fortes, convida você para o 27º Jantar Italiano. O cardápio é tradicional. Dia 18 de julho, programação 20 horas, início do jantar, 22 horas, início do baile, animado por Júnior e Patrick. Mesa para 4 pessoas, R$250. Reserva com o seu Jairo. Ô, seu Jairo, um abraço. O senhor também estava por lá ontem, firme e forte, né? Ajudando, peleando, batalhando também. Olha quanta gente reunida, só podia dar uma festa de fundamento, né? Claro que sim. Vamos olhando o marcate. Agora é os 4 galdeiros por aqui, 5h48. Bom dia pra ti. Buenas pra tu que é gaúcho. Amanhã tem lançamento do acampamento Farroupilha deste ano.

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1: E a pergunta é: quando jovem, qual carro você sonhava em ter? Valendo churrascão do Visa, que é sensacional, e 3 litros de chope da Lasberg, que é maravilhoso. Esse chope é o chope do Acampamento Farroupilha. E amanhã tem lançamento do Acampamento Farroupilha. Na quarta-feira já podemos estar falando de várias coisas que vão acontecer no acampamento por aqui também, viu? Cedito. 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Vamos olhando a marca. Esta daqui é coisa linda também. 5h54.
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1: Senhoras e 59, 5h59, não perca a hora por nada, né, Che? Não perca a hora por nada. E você que ligou o rádio agora, seja bem-vindo. Ó, parece que hoje promete chuva, viu? Agora já aumentou aqui a temperatura mais um pouco e diz que tem uma ventania ali pra lá de fora. O Lucas falou que, nossa senhora do céu. Então vamos se cuidando, né, gurizada? Vamos se cuidando, porque é só desse jeito, viu? Mas a semana tá só começando, tem muita coisa pra acontecer ainda. Então vai ter preparando psicologicamente, positivamente.

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3: Já estamos de volta, gurizada, estamos de volta, olha, 6h14, 6h14. Se você não me conhece, sou o Jôri Camargo, cantor nos Velhos Tauros e apresentador do Galpão Farroupilha aqui da Condá. É, começamos em janeiro que vamos metendo marcha, que nem diz o Gaúcho da Fronteira, né? 5 anos, 50 anos a rádio e nós começamos aí, viu? Há 50 anos que a rádio já faz parte do seu dia aí, sabia? É, tem gente que faz menos, mas a rádio já está completando agora em julho 50 anos. O pessoal já mandando um recado para mim aqui. E a pergunta nossa é: quando jovem, qual carro você sonhava em ter? Quando jovem, qual carro você sonhava em ter? Valendo churrascão do Visa, que é sensacional. E 3 litros de chopp da Lasberg, que é maravilhoso. Buenas, Johnny Camargo, Nelson Neckel. Fui convidado para o lançamento de amanhã no Parque Farroupilha, mas por que não fizeram em uma sexta ou sábado? Por hora não estarei lá. Sucesso aos amigos galponeiros. Tá certo, meu irmão. Vou te dar um toque aí, porque a nossa diretoria lá vê que a facilidade das pessoas conseguirem ir, tanto a imprensa, como alguns artistas, como alguns amigos e amigos de galponeiros, durante a semana é mais fácil. Final de semana o pessoal tem afazeres já meio que pré-marcado, né, tchê? Então essa foi a ideia. Mas tá registrado seu comentário aqui, meu nobre. Ó, sábado te aguardo lá no Quero Quero, viu? Tem fandango com os Velhos Tauros lá, te aguardo lá. Venha dançar aquela vaneira de fundamento lá que só tu sabe dançar. Azar, bicho velho. Aqui despertando pro chimarrão ligado nos amigos, muito obrigado. Na minha juventude o carro que eu gostaria era o Monza, na época. Tá certo? Não, mas é isso aí mesmo, é assim que tem que responder. Tá certo? Tem gente hoje que fala que é um CR-V Honda, o Monza da época. É. Pra época pode ser que fosse, né? Tá bom? Deixa eu ver, eu recebi aqui um convite de jantar italiano, primeiro jantar italiano, dia 18 de julho, sábado, mesa pra 4 pessoas, R$300, vou tentar ler aqui, viu? Animação, Matheus Teixeira, que mais aqui? Adulto 75, infantil 35, cardápio do jantar italiano. Ah, é do seu Nelson Neckel. Tá, então tá. Deixa eu ver aqui onde é que vai ser, Nelson Neckel do céu. É, traga a sua família, reserve a sua mesa, venha participar e o local. CTG Vaquianos do Oeste. Ah, bicho velho. Então tá certo, né? Então tá certo. CTG Vaquianos do Oeste, então, primeiro jantar italiano. Promoção da invernada, das invernadas artísticas do CTG, viu? Aí, o telefone é 9842 o que mais? Pera aí, 984287-7749. Mas, telefone meio embrulhado aqui, seu Nelson. Vou tentar decifrar aqui, viu? 84287749. Então é 984287749. Agora consegui, viu? Arrasar, bicho velho. Tony Cítico por aqui, desbravador. Bom dia, ótima segunda-feira. Johnny, sempre ligado no galpão. Fui pra academia hoje, sem caminhada. Um abraço. Tá certo, e nós vamos olhando marca por aqui. 6h17 agora. Olha que coisa linda e diferente, né, tchê? A gravação do Minuano para a música Baile na Serra.

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1: E vamos seguindo, né, gurizada? Não perca a hora por nada, 6 horas e 21 minutos. Agora não perca, mas não perca de jeito nenhum, né? Vai levar garota, né, tchê? Hoje, segunda-feira, começando, tem que ter gás até sexta-feira, finalzinho da tarde, viu? E tem uns que tem que ir até sábado. E aqueles que tem que tocar direto, né? Que nem nós aí, que tocamos direto sexta, sábado, domingo, segunda, terça, quarta, quinta, sexta, sábado, domingo. Ai, ai, ai, ai. Vamos embora, vamos embora, vamos indo, viu? Quando jovem, qual carro você sonhava em ter? Conta pra nós. Quando jovem, qual carro você sonhava em ter? Eu sonhava em ter um Corcel. É, aquele primeiro, né? Aquele tal de Corcel 1, depois ficaram chamando, né? Porque surgiu o Corcel 2 e o alemão falava, eu comprei um 2 Corcel. Aí o cara pensava que era 2 Corcel, não. Era o Corcel 2. Olha só, quando jovem, qual carro você sonhava ter? 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Acerte o seu pelo meu. Agora 6h23, vamos dar uma conversadita com quem já tá mandando áudio para nós aí. Bom dia.
2: Bom dia, Johnny Camargo.
1: Tudo bem?
2: Estou de novo.
1: Opa.
2: Um vento que na minha feliz, o Atambu, parece que
1: está
2: bombando tudo. Bem seco, né?
1: Ô, louco.
2: Ai, Johnny, o carro que eu sonhava ter era uma carroça de boi. Porque era a única coisa que a gente tinha aqui no interior.
1: Carroça de boi.
2: Um abraço, uma boa semana para vocês. E vamos em frente.
1: Tá bom, dona Marli. Olha... uma carroça com boi, olha que é uma carroça com 2 bois já é, né? Pro interior, pro cara lidar, trabalhar, fazer as coisas pra lá e pra cá, era interessante, com certeza, com certeza. Quem mais fala com a gente? Vamos lá, bom dia.
3: Bom dia, Johnny, tudo bom?
1: Tudo.
3: Tranquilo, ótima semana pra todos aí, ó.
1: Obrigado.
3: Começando, já mexendo com esse tempo aí, hein?
1: Aham.
3: Olha, no carro do sonho, quando eu era pequeno, jovem aí, ó. Sempre pensei em um Puma GT, 88, meu, aquilo era o sonho do mundo.
1: Era o sonho.
3: Beleza, eu creio que em Chapecó deve ter um para dois no máximo.
1: No máximo.
3: Abraço, Johnny.
1: Abraço, meu irmão. O Décio que sabe se tem ou não tem, né? O Décio sabe, né? Vamos molhando marca, gurizada, e não perca uma hora por nada, não deixa a água ferver, senão não serve para lavar os gatos, tchê. Música linda pra dona Carmen, vai essa daqui também.

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1: Dá uma levanta, gurizada. 6:30, 6:30 agora. Olha aqui, ó, os recados chegando por aqui, E já vamos pegando aqui. Bom dia, Johnny. Um Fusca era o carro. Roda aí Santa Fé com Nelson Cardoso. Forte abraço, Marcelo Alves de Chapecó. Bom dia. Quando era jovem e bonito, hoje sou só bonito, queria ter um veículo Versailles ou Opala. Abraço, Armindo Paulo do São Cristóvão. Hoje tu é só bonito? Então tá bom, então. Claro, tá dito, né, tia? Eu também me acho bonito, porque se a gente não se achar, meu amigo, os outros aqui não vão achar, né? Bom dia, amigo. Eu sonhava em ter um Opala Commodore ou Santana Quantum. Angelino Flores por aqui, chimarreando e ligadito na nossa Super Índio Condá. Tá bom, então. Tá certo, né? Claro que sim. Um abraço aí pro Rossi, que tocamos o perfil gaúcho. Ele disse, essa é das minhas. Tá bom, então. 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Então tá certo. Vamos olhando a marca agora. Pediram aí a música, vamos ver se achamos lá no Facebook, nem que seja, viu? O Nelson Cardoso cantando Santa Fé. Vamos ver se vai dar certo. Vamos tentar te agradar, vixe. 6:32, pediu, vamos tentar tocar. Roncou a gaita, então tá, vai lá.
2: Circundando o Varzedo e Banhados,

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1: E vamos seguindo por aqui, vamos seguindo. Olha, a pergunta é: quando jovem, qual carro você sonhava em ter? Ou sonha em ter, tá bom? 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E você responde no 33613110. Agora vamos lembrar você que dia 27 de junho, sábado agora, sensacional jantar baile de formatura do curso de dança no CTG Coxilha do Quero Quero. A animação é do grupo Velhos Tauro. Vamos lá abrir a gaita e cantar até cansar a moçada de dançar lá, viu? Que é difícil, que o povo gosta de dançar. Cardápio é costelão, porco assado e acompanhamentos. Mesa para 4 pessoas, R$320. Início 19 horas. Jantar às 20 horas. Baile às 22 horas. Reserva com o Cristiano Bife. 991601818 ou 991055896 ou ainda 999002199. Olha, o Conselho de Evangelização e Pastoral da Comunidade São José Operário do Passo dos Fortes convida para o 27º Jantar Italiano com cardápio tradicional, dia 18 de julho. É isso aí. O mesa para 4 pessoas, R$250. Reservas com o seu Jairo, 999-680109. Anotou aí? Então tá bom. Ó, chegou mais um recadinho aqui. Bom dia, Johnny. Roseli da linha Tomazelli. O Fusca que eu gostaria de ter. Me coloca no sorteio. Agora outra aqui. Bom dia, Johnny. Sou Neiva do Presidente Médici. Eu sonhava em ter uma casa. E hoje tenho, graças a Deus. Sou muito grata. E Deus, a Deus, me coloca no sorteio. Tá bom, mas aí tá certo, né? Só que nós estamos perguntando qual é o carro que você gostaria de ter. Quem sabe hoje você tem uma vontade de ter um carro ainda? É, né? É isso aí. É desse jeito, né, gurizada? Vamos seguindo, vamos bolhando marca. Tem marca na agulha aí? Então é só baixar a agulha, né, que a música toca. Você lembra do tempo da agulha? Então tá certo. Vamos tocar. Olha a hora. 6

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1: E aí, gurizada, 6h40 agora, 6h40, tempo prometendo chuva hoje, né? Então vamos se cuidando aí porque, né, 16 graus agora, esquentando uma barbaridade, né? Quente, tirar os casacos aqui, já ficar só meio de camisa, né? Então vamos nos cuidar aí, gurizada, porque deve o tempo mudar, né? Deve o tempo mudar, tá certo? Então tá certo. A nossa pergunta é: quando jovem, qual carro você sonha ou sonhava em ter? Valendo churrascão do Visa, que é sensacional. 3 litros de chopp da Lasberg, que é maravilhoso também, viu? 3361-3110 é por onde você participa, por onde você participa. Tem áudio para rodar, perguntar, para responder a nossa pergunta. Vamos lá então, bom dia.
2: Bom dia, Johnny. Aqui é a Valentina do Faxinal dos Rosa.
1: Bom dia.
2: O meu planejamento, Johnny, é comprar uma bispa, trabalhar meio período, estudar meio período.
1: Aham.
2: E depois comprar um carro.
1: Tá certo.
2: Tenha um ótimo início de semana.
1: Amém, amém, amém. Tá certo. Tem que ir aos pouquinhos também, né? Eu sonhava com uma bicicleta e não conseguia ter. Vamos lá, qual é a outra?
3: Bom dia, agora, Johnny, que é o João da linha Faxinal dos Sozas.
1: Fala, João.
3: E Johnny, da minha cabeça não me sai.
1: Não
3: é,
1: sai.
3: Uma Toyota Hilux.
1: Oh,
3: o meu primeiro carro.
1: Tá certo.
3: E Johnny, primeiro estudar e aprender a ser pedestre.
1: Ah.
3: E depois ter essa Hilux.
1: Ai.
3: Um ótimo início de semana e um forte abraço.
1: Como é que diz o cara? Agora tu foi gigante. Tá certo. Primeiro aprender a ser pedestre. Porque a tecnologia, o entendimento do que o maior tem que cuidar do menor, não é só na vida, né? Não é só o pai cuidar do filho. No trânsito também, assim, o carro maior tem que cuidar do menor. E não tem acontecido muito isso ultimamente, viu? É, cada um por si, acho que vai dar certo. Mas não dá, viu? Não dá. Então o maior cuida do menor, tem que ser assim. Tá certo. Quem mais fala com a gente? Vamos lá.
4: Bom dia, meu amigo Gianni Camargo.
1: Bom dia.
4: Seu da linha Tomazelli.
1: Opa!
4: Tomando um mate, daqui a pouco pra lá.
1: Isto.
4: É o meu maior sonho que eu tinha dele. Ainda tenho até hoje, de comprar uma Brasília.
1: Uma Brasília?
4: Tô tentando.
1: Eu sei um que tem.
4: Você realiza, que você compra uma Brasília.
1: Eu sei uma que. Sei um.
4: Beleza,
1: que...
4: bicho, velho? Me coloca no sorteio aí.
1: Coloco sim. Eu sei um que tem uma pra vender, viu? 79 a Brasília. E barata, viu? Só me chamar aqui que eu já até passo o contato do bicho. Barata. É, Brasília barata é difícil, né? Olha só, quem mais fala com a gente? Vamos lá. Alô?
5: Bom dia, Johnny Camargo.
1: Bom dia
5: a todos os ouvintes. Quando eu era jovem, eu tinha um sonho de ter um Fusca.
1: Fusca.
5: E um ótimo dia para todos e tudo de bom.
1: Então, tá certo. Tudo de bom. É, vamos lá, valendo o churrascão do Visa, que é sensacional, Trezito Shop da Lasberg. Quando jovem, qual carro você sonhava em ter? O André, será que sonhou em ter carro? Já tem carro? Que tamanho que é? Já tem o que sonhou ou não? Bom dia!
6: Bom dia, Johnny Camargo. É. Bom dia a você que acompanha o Galpão Farroupilha. Atualmente temos um Palio Economy 1.0.
1: E é o sonhado?
6: 2013. É meu primeiro carro.
1: É o primeiro carro.
6: Antes de comprá-lo, meu sonho era ter um Mini Cooper.
1: Uhum.
6: Depois de comprá-lo, troquei o meu sonho para uma Chevrolet Spin 7 lugares.
1: Ah!
6: Já. A gente precisa levar a pessoa para cima e para baixo da família, dos amigos, mesmo não sendo pai, mesmo ainda não
1: sim,
6: sendo
1: sim,
6: família,
1: sim, sim,
6: não comprar uma Spin 7
1: uma
6: lugares.
1: Uma comprida.
6: Seria o meu sonho.
1: Bom, daqui a pouco vai pro micro-ônibus, né? Tá certo, bom dia para você. Música na conversa, vamos olhando o marca.
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1: 6h44. Vamos lá, gurizada. Segunda-feira.

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1: Quando jovem, qual carro você sonhava em ter? 6h48 agora, o Galpão Farroupilha por aqui. E se você responder, você vai já estar concorrendo ao churrascão do Visa, que é sensacional, 3 litros de chopp da Lasberg, que é maravilhoso também, no 3361-3110. Olha, dia 27 de junho, sábado agora, sensacional jantar-baile de formatura do curso de dança no CTG Coxilha do Quero Quero, com o grupo Velhos Tauras, cardápio costelão, porco assado e acompanhamentos. Isso aí, vamos estar por lá, viu? Mesa para 4 pessoas, R$320, início às 19 horas, jantar 20 horas, baile 22 horas, reservas com o Cristiano Bife, 991601818 ou 991055896. Olha, o Conselho de Evangelização e Pastoral da Comunidade São José Operário do Passo dos Fortes convida para o 27º Jantar Italiano com cardápio tradicional, dia 18 de julho, com início às 20 horas. Mesa para 4 pessoas, R$250, reserva com seu Jairo, 999-680109, viu? Nosso Instagram, arroba cantor Johnny Camargo, Facebook também, e do programa é arroba programa Galpão Farroupilha, o Facebook e o Instagram também. E a pergunta é, quando jovem, qual carro você sonhava em ter? Vamos ouvir quem falou aí também, dando tempo ainda. Vamos lá. Bom dia.
2: Ô, bom dia, Johnny.
1: Opa.
2: O carro que eu queria antigamente, quando eu era jovem, era aquele carro lá, o rabo de peixe. Aquele carro antigo, aquele
1: Chevrolet.
2: Carro de pidão, o rabo de peixe que existia, né?
1: Chevrolet ou Ford? Não. Aí lembro agora. Que
2: participar no sorteio,
1: já
2: queria
1: tá.
2: Que rodasse a música nesse mundo tão assim de Graxaim. Valeu, um abraço, um bom dia.
1: A estância de São Pedro tá assim de graxa aí. Uma vez nós achamos aqui, ai de ti, ai de mim, acho que é o nome da música agora, não sei. Vamos procurar aqui, vamos procurar. Quem mais? Tem mais áudio? Não dá mais tempo? Não dá mais tempo? Tem ainda? Vamos mais, pelo menos mais
3: um. Bom dia, Johnny.
1: Bom dia.
3: Ivanor Batista, do Passo Forte.
1: Fala, homem do céu.
3: Quando era jovem, meu sonho era comprar um Corcel.
1: É, isso aí.
3: Me coloca no sorteio aí, boa semana, bicho velho.
1: Tá bom,
3: pra
1: então.
3: Todos vocês aí da rádio e todos os ouvintes.
1: Muito obrigado, muito obrigado. Então a nossa pergunta da semana é essa aqui, viu? Quando jovem, qual carro você sonhava em ter? Eu também sonhava em ter um Corcel. É, a gente olhava assim só de longe, passava lá, barbaridade, dia que puder ter um, né? Tá bom, vamos agradecendo aqui, é hora de dar tchau já, vamos agradecendo aqui a turmada toda aqui, agradecendo você que tá participando já da pergunta da semana, né? 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É hora de deixar vocês na companhia do Primeira Hora. Informações esportivas, notícias e comentários. Te convido para continuar aqui na Condá FM. Aqui é bom demais, viu? Já já vem aí os profissionais do jornalismo líder da Condá. Eduardo Prado, Gladir Azambuja, André De Lázari por aqui daqui a pouquinho. Desejo que você tenha um dia protegido junto aos seus. Sempre, mas sempre, com os cuidados de Deus. Volto amanhã, se Deus quiser. É claro. Ele há de querer. Tchau, tchau.

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0: dia, bom dia, bom dia para você! Com a graça de Deus, nós estamos de volta, tendo a oportunidade de colocar no ar o seu Primeira Hora, o seu programa da manhã, através da Condá FM 98.9, de Chapecó para toda uma grande região de audiência. Dá uma olhada na hora, dá uma olhada na marcha do tempo, agora exatamente 7 horas, mais 2 minutos, eu falei pra você, 7:02, vamos marcar o dia de hoje, vamos lá, hoje é segunda-feira, moçada, segunda-feira, 22 de junho de 2026, é o dia 173 deste ano. Faltam 192 dias para o ano novo. Nós estamos no inverno brasileiro, da hora oficial do Brasil. E a lua é a lua quarto crescente. Aqui na frase bíblica: por que olhas o cisco no olho do teu irmão e não vê a trave no teu? Esse trecho é Mateus 7:3. Frase do dia, frase do Papa Bento XVI. O martírio é um grande gesto de amor em resposta ao amor imenso de Deus. Santos do dia, Paulino de Nola, João Fischer e Tomás Moro. Hoje é dia do orquidófilo. E nós estamos aqui para abraçar você, agradecer a audiência, a parceria, sempre em nome destes nossos apoiadores, que sem eles o nosso programa não estaria no ar, né? 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São empresas que estão com a gente e movimentam o seu programa da manhã.
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0: É o programa da manhã que vem e que chega aqui na apresentação de Eduardo Prado, Gladir Azambuja e André De Lázari. Os trabalhos técnicos de Lucas Pavi, proprietários, diretores, departamento comercial e todos os demais profissionais da Condá FM. Estamos aqui prontos, preparados para abraçar você, agradecer a sua audiência e dizer bom dia, bom dia, bom dia. E fique com a gente.
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0: E você vem e você participa. 3361-3110. 3361-3110. Quem é você? aonde você ouve o programa, mande o recado para cá. Nós queremos ouvir você no rádio. E também você participa com a gente através do Facebook e do YouTube. Para nos encontrar é muito fácil. É só procurar Rádio Condá FM 98.9 e movimentar aqui a nossa programação. Agora 7:06. Eu falei para você 7:06, a hora certa, a verdadeira marcha do tempo. E lá fora o vento tá pegando firme. Bom dia, Gladira Zambuja.
2: Bom dia, Prado. Bom dia, colegas. E claro, sempre aquele bom dia muito especial aos nossos queridos e estimados ouvintes. Hoje, 22 de junho, perdão. Hoje também tem uma data mundial que tem muito a ver, pelo menos com as gerações que nasceram até o início dos anos 80, mas eu diria mais que tem mais referência a quem nasceu ainda nos anos 70. E agora o que eu vou falar certamente vai mexer com a memória afetiva de muita gente. Hoje é o Dia Mundial do Fusca, um carro icônico que foi vendido nos quatro cantos do planeta e aqui no Brasil teve uma relação toda especial com o próprio desenvolvimento do país. Desenvolvimento que precisava de veículos fortes para atravessar estradas que sequer existiam, e o Fusca estava ali. E ele remonta uma história muito mais rica, uma história gigantesca. Começa em 1930, quando então Adolf Hitler sugeriu a Ferdinand Porsche, o engenheiro Ferdinand Porsche, não foi nem uma sugestão, porque Hitler não sugeria nada para ninguém, ele mandava. Né? Foi muito gentil agora, né? Quando Hitler disse a Porsche: construa um carro acessível financeiramente e que seja capaz de transportar uma família. E ele deveria ter um nome próprio, por isso ele tem o nome de Volkswagen, o carro do povo. E assim o Volkswagen nasceu em 1936 com o primeiro protótipo, mantendo as linhas e o desenho que até hoje existe, está aí para os bem conservados Fuscas que cruzam as nossas estradas ainda. E aí, em 1950, ele finalmente chega ao Brasil, ainda que importado da Alemanha, vinha montado de lá, para só ser iniciada a produção com peças nacionais e, aos poucos, sendo 100% produção local, em 1959. E o resto é história. O Fusca, quando eu digo que ele tem uma relação muito forte com quem pelo menos nasceu até os anos 70 e talvez alguns dos anos 80, é porque hoje pela manhã o nosso querido amigo Johnny lançou, ele sempre faz uma enquete todas as semanas, né? E lançou qual carro que você queria, que você teria sonho de ter, né? Um dia. E é inegável que essas gerações que nasceram pelo menos até os anos 70 e alguns dos anos 80... tinha o sonho de ter o primeiro carro, um Fusca. Era quase que um projeto comum a todos.
0: É.
2: Eu vou procurar um emprego, eu vou estudar, eu vou começar a me fortalecer, a ter a minha independência. E se Deus quiser, vou comprar um Fuquinha. Era um Fuquinha, né? Era como carinhosamente ele era chamado. E assim crescemos. E hoje o Fusca virou uma peça de colecionadores, de admiradores, de pessoas que gostam de ter o carro para recuperar memórias afetivas e para manter vivo uma história muito rica. A todos que já tiveram um Fusca, né, o meu abraço aqui. Foi o meu primeiro carro, se é que aquilo poderia ser chamado de um carro. Mas um dia ele foi. E se eu tivesse que contar aqui os problemas que o meu Fusca tinha, eu ia levar metade do programa, porque eu nunca vi um carro com tanto problema. Mas eu andava com um orgulho, com uma alegria dentro daquele carro que parecia que eu estava dirigindo um Fórmula 1, né? Porque era meu.
0: Esse que é o importante.
2: Era meu, e eu andava com ele por aí, passeava, saía, ia fazer festa com aquele meu Fusquinha. Tinha que andar sempre com alguém junto, né? Porque empurrar sozinho não dava, né? Então eu sempre convidava alguém para ir comigo passear, porque já era uma estratégia para ter alguém para empurrar. Mas enfim, aos fusqueiros que ainda têm, né, que ainda cultuam esse carro icônico, mundialmente icônico, fica aqui o meu abraço. Vamos lá, né? Nossa primeira semana de inverno já começou estranha, né? Tá um ventão aí fora. Tá. Temperatura tá registrando aí 15, 16 graus aproximadamente, né? Então não tá frio. Mas tem um vento aí fora estranho, que eu não sei se vai chover, se vai dar temporal, eu não sei. Tá um vento estranho aí. Protejam-se todos, porque o dia começou e começou forte. Bom dia a todos.
0: Valeu, Vladimir Zambuja. Manda um abraço, meu amigo Vladimir César. A dona Marivânia também diz assim: e nós também tivemos Fusca, amarelo e azul. Mas diz ela, não tenho saudade. Um grande abraço, obrigado pela audiência. Baita semana. Agora são 7:12, André De Lázari.
3: Bom dia, Eduardo Prado. Bom dia, Gladira Zambuja. Bom dia, Lucas Pave. E a você que nos acompanha na Condal. Uma semana abençoada por Jesus Cristo para todos nós. Semana mais fria de 2026. É o que indicam as previsões. Não houve antes e não haverá até o final do ano uma massa de ar polar tão forte como a que nós vamos enfrentar a partir da noite de hoje. Portanto, atenção à previsão conforme a plataforma Wind. Eu vou economizar as manchetes para que nós venhamos aí com calma nessa previsão do tempo.
0: Tá bom.
3: Neste momento, em Chapecó, 16 graus. A máxima para hoje

0: partir da noite de hoje, madrugada de amanhã, queda livre nas temperaturas. Vamos então com esta previsão de massa de ar polar. Para amanhã, terça-feira, mínima de 4, máxima de 12 graus. Para quarta-feira, mínima de 2, máxima de 11. Para quinta-feira, mínima de 0, máxima de 14 graus. Para sexta-feira, mínima de 1, máxima de 17. Então essa é a previsão de temperaturas para a semana com massa de ar polar confirmadíssima e chegando. Primeiro com esse vento, depois com as chuvas da tarde, e aí não tem mais como escapar, Prado.
1: Muito bem, está aí. Vamos aguardar a virada do tempo e a chegada do frio, marcando, sem dúvida alguma, a primeira semana do nosso inverno brasileiro. Faz parte, não tem como desviar, cada um pega a sua parte do frio e aproveita.
0: Exato, né? E também uma questão importante, a massa de ar polar mais forte do ano novamente ocorrendo no final de junho ou no início de julho. Parece que é padrão de Chapecó. Sempre a menor temperatura do ano é nessa época. Últimos dias de junho ou primeiros de julho?
2: É pradão? Não, é padrão.
0: É padrão. É. Padrão.
1: Segue
0: lá, Pelota.
1: Não tem o que fazer, né? 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
0: Isso aí! Então, aproveita sem atraso nem demora. Agora são 7h23. Eu falei 7h23, André De Lázari.
2: Iniciamos o noticiário, então. Muita coisa com segurança pública. E começamos com a identificação do bombeiro comunitário morto a facadas após uma discussão na madrugada de sábado em Palma Sola. Destacamos essa situação durante a tarde de sábado na programação do Condá. Trata-se de Andrei Marcos Rodrigues. Ele, então, era conhecido pela atuação junto à comunidade local. A morte causou grande comoção entre familiares, amigos e colegas de corporação. Ele deixa 3 filhos. A ocorrência foi registrada por volta das 13h30 da manhã de sábado. Os policiais foram acionados para atender uma ocorrência de lesão corporal. No entanto, ao chegar ao local, foram informados de que a vítima já havia sido socorrida pelo corpo de bombeiros e encaminhada ao hospital. Andrei não resistiu aos ferimentos e morreu durante o atendimento. Conforme relato prestado à polícia militar, por uma mulher que manteve relacionamento com Andrei, ele e o atual companheiro dela teriam trocado mensagens e ligações com ofensas mútuas antes de um encontro. Ainda segundo a testemunha, os dois combinaram a conversa, mas acabaram entrando em vias de fato. Durante o confronto, Andrei foi atingido por golpes de faca. O principal suspeito é um homem de 35 anos, atual companheiro da ex-esposa de Andrei. Segundo as informações repassadas à PM, ele costumava portar um canivete em seu veículo. O suspeito possui registros policiais por ameaça, dano, descumprimento de medida protetiva, porte ilegal de arma de fogo e lesão corporal. A Polícia Militar realizou buscas para localizar o suspeito, mas ele não foi encontrado até agora. A Polícia Civil investiga o caso e Andrei foi velado na capela mortuária de Palma Sola e posteriormente enterrado ontem no cemitério de Palma Sola.
1: Eu não tenho certeza, a polícia está investigando e vai ter que investigar. A gente não sabe quem foi que iniciou, né, o momento do contato físico. Porque a discussão já estava acontecendo até no WhatsApp, né? Pelo que você relatou ainda.
2: Isso.
1: Então já havia um atrito, já havia uma coisa que não estava fechando ali, né? E envolve relações passionais, que isso é um tempero que sempre leva para uma perda de consciência maior, né? Perde-se a consciência, perde-se a razão e entra-se totalmente no campo da emoção. Agora, uma coisa é certa, não sei. Agora, uma coisa eu tenho certeza, né? Que sempre envolve esses casos. Faltou aquela respirada de alguém, provavelmente do que matou. Faltou aquela respirada, sabe? Aqueles 3 segundos para pensar, disse, pô, vai estragar minha vida. Entre ter razão e ser feliz, escolha sempre a segunda opção. De repente não houve esse respiro. E aí sabe-se lá o que aconteceu, né?
0: Agora eu ia dizer só caco de discussão, né?
1: É. No fim da conta, a gente lamenta, né? Porque são vidas estragadas. É. Sempre assim. Do que morre, o que deixou filhos, né, André? Você relatou aí,
2: três,
1: né? 3 filhos, né? Então deixa 3 filhos. O que matou tá complicado pro resto da vida, porque matou alguém. Então é a história de uma disputa que ninguém ganhou. Ninguém ganhou. Pelo contrário. Perderam e perderam feio, né? Que pena, uma pena mesmo.
2: Vamos agora até Concórdia. Temos o vídeo do colega da Rádio Rural, Serginho Prima, que Ederson Velas Boas passou para nós. Um acidente com morte registrado na noite de sábado, na BR-153, em Concórdia. Vamos ouvir então o bombeiro comunitário, um dos que atenderam a ocorrência.
3: Bombeiro Alexandre, que prestou atendimento aqui juntamente com as demais equipes do Corpo de Bombeiros. Infelizmente, mais uma tragédia no trânsito aqui da região, né?
4: Boa noite. Infelizmente, sim. Fomos acionados por volta das 18h30 desse sábado, né? Fim de tarde. Início de noite, desculpa. E chegando no local, constatamos essa colisão envolvendo uma carreta baú frigorífica e esse veículo Ford Focus, né? Onde no interior do veículo se encontra a vítima fatal. É um homem, né? Cuja identidade a Polícia Rodoviária Federal já consta em mãos. E, infelizmente, ele está preso, falecido preso às ferragens, né? Nesse veículo aqui, que é no município aqui de Concórdia. Inclusive, ele é morador aqui próximo da região.
3: Infelizmente, não teve o que ser feito, né, Alexandre? O pessoal chegou aqui rapidamente, né? Mas chegando aqui, já o óbito estava confirmado.
4: Exatamente. Então, posterior à nossa chegada, a gente já constatou que, infelizmente, esse rapaz aí, né, de aproximadamente de 25 a 30 anos, já se encontrava em óbito local, né? Com a chegada da Polícia Rodoviária Federal, a gente estava aguardando a Polícia Científica, juntamente com o IGP, para poder fazer o desencarceramento e depois aqui a Polícia Rodoviária Federal vai dar a continuidade e encerramento desta ocorrência que, infelizmente, tivemos mais uma vítima fatal aqui na BR-153, na nossa região.
3: Alexandre, qual é o trabalho de vocês a partir de agora?
4: A partir de agora, então, é só esperar o pessoal da Polícia Científica, né, IGP e demais autoridades policiais que se fazem presente no local aqui. Vão fazer toda aquela parte de perícia, fotos, medições que eles sempre realizam conforme é necessário, né? E como tem uma vítima fatal aí, vão fazer as medições necessárias sobre a pista, de veículos, identificação da vítima, como o pessoal já tem, né? E depois, com a liberação das fotos que o pessoal vai fazer ali no local, nós vamos fazer o trabalho de desencarceramento dessa vítima e depois encaminhar para que a família tome os devidos procedimentos lá com a Polícia Rodoviária Federal.
2: E foi identificado como Davi Ramos Cardoso, de 25 anos, o jovem que morreu neste acidente. Portanto, Davi conduzia o Focus com placas de Concórdia, que bateu de frente com esta carreta Mercedes-Benz. O condutor da carreta, um homem de 44 anos, não sofreu ferimentos. O sepultamento de Davi, que deixa a esposa Arielle, além de familiares e amigos, será na manhã de hoje no Cemitério Parque Concórdia.
1: Uma lástima, né, André, o que você traz aí, o retrato sempre dos fins de semana. E eu estava contando para vocês aqui fora do ar, que eu vou falar, né, nenhuma novidade. Sim. Mas é só para relatar, porque se repete, a gente também não pode simplesmente atirar a toalha, né? Precisa estar sempre em alerta com relação a isso. Ontem eu voltava, então, lá de Porto Alegre, e até o início da tarde, viagem tranquila, mas o que é comum também nos domingos, da metade para o fim da tarde, é que muitos caminhoneiros iniciam viagem, nos trechos que precisam cumprir, e aí as estradas começam a ter um movimento maior, os caminhões mais lentos, aí começam, né, o trânsito reduz, e você vai ter mais momentos em que vai ter que esperar para ultrapassar, paciência. De Sarandi até aqui em Chapecó, foi praticamente um cortejo de carros, porque havia caminhões mais lentos, não há pontos de ultrapassagem, a estrada, nem vão entrar nesse assunto aqui, porque toda semana é a mesma coisa, né?
5: Sim.
1: Estrada sempre, ali é do lado gaúcho ainda, né? Estrada sucateada, não tem ponto de ultrapassagem, não tem sequer acostamento, é uma tensão. Teve um momento que eu contei rapidamente, assim, que deu uma baixada ali, já perto de Nonoai, tem umas baixadas ali, eu consegui enxergar longe, assim, eu contei até meu carro perto de 30 carros, atrás de dois caminhões que vinham mais lento. Não tem ponto de ultrapassagem. Então tem que... É 60, 70 por hora, 50, não tem. O caminhão está carregado, não anda mais que isso, não tem nem condições de andar. Tem que ter paciência, não tem outro jeito. É. Mas mesmo assim, existem aqueles que tiram para a esquerda e saem ultrapassando. E vão ultrapassando. Até que aponta um carro no sentido contrário, ele tem que voltar para a fila. Só que está todo mundo pertinho do outro, porque o cortejo está andando, né? E aí o cara força a volta para a fila. Quem dá o espaço tem que frear, aí vem o efeito sanfona, que todo mundo tem que estar atrás, tem que frear também, e os riscos vão aumentando. E não adianta, cara, foi de Sarandi até aqui na chegada, perto da UCEF, aqui da entrada do aeroporto, um cortejo de carros que não tinha jeito, não tinham de ultrapassar, não tinham de passar, e tem que ter paciência, não tem jeito. Mas tem gente que não tem. É um exercício de aventura no trânsito, até que ele causa um problema para ele, mas principalmente para o inocente que nada tinha a ver com isso, né?
5: É.
1: Então, quando vem esses assuntos de acidentes, de automóveis, coisas e tal, sempre, sempre, sempre a gente fica olhando, né, para esta imprudência que campeia solta nas nossas estradas, infelizmente.
0: É verdade. Agora, 28 para as 8 na marcha do tempo.
2: Depois dos comerciais, vamos falar de tráfico de drogas em Chapecó, receptação de fios de cobre. Vamos ver se aí temos um norte sobre esse problema que talvez seja o principal da segurança pública de Chapecó, né? Furto de fios de cobre. Se alguém furta, é porque alguém compra. Essas e outras informações depois dos comerciais.
0: 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Dá uma olhadinha na hora, agora 27 para as 8.
2: Nós temos que agradecer o Daniel Nogueira que está enviando pastéis à emissora.
0: Tu tá brincando?
2: Sim, sim, tá mandando um pastel pra gurizada aqui.
0: Então tá aí, Dani Nogueira, obrigado.
2: Lá do Vila Real.
0: Pelo regalo de que segunda-feira.
2: Que regalo.
0: Vai e a gente já volta.
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0: A hora certa, 21 minutos, nos separam das 8 horas da manhã. Chegando aqui para abraçar o nosso povo, quem está com a gente? O Maicon Costa, a dona Nádia Touso e a família lá na Cordilheira, seu Osmar Grando e esposa, seu Hilário Miosso também, grande Dani Nogueira, obrigado pela audiência, Geni Boita dizendo bom dia. A dona Marley Daliaste, a dona Dolores Ubner, quem mais? A Senira de la Libera, né? Diz ela, o Fusca do meu pai... ela tinha um Jeep Kombi, não, o pai não teve Fusca, mas teve Jeep Kombi. Era bom também, né?
1: Fazia parte das possibilidades daquela época, né? Carros mais rústicos,
0: mais acessível, né? A dona Giovana Estrapasson também, a dona Cris Virtuoso, Sidney Hettinger, a dona Ilva Schneider por aqui. E o seu Edenir Schneider também, obrigado pela audiência no YouTube, esse aqui. Depois a gente lê o Facebook.
2: Muito bem. Uma operação da Guarda Municipal de Chapecó resultou na prisão de um homem por suspeita de tráfico de drogas na madrugada de ontem. A Ronda Ostensiva Municipal recebeu denúncias que apontavam que o indivíduo estaria vendendo entorpecentes em um local já conhecido pelas forças de segurança por intensa movimentação relacionada ao tráfico. Diante das informações, os agentes foram até o endereço, o bairro não foi divulgado, e iniciaram a abordagem das pessoas que estavam no local. Os guardas constataram que o ponto denunciado era uma casa abandonada ligada a um casal. Enquanto os abordados eram identificados, chegou ao local um homem com as características repassadas na denúncia. Com ele haviam R$ 747 em dinheiro, e aí o canil entrou em ação e encontrou 150 gramas de maconha. Também foi encontrado um prato com resíduos da mesma substância, uma faca utilizada para fracionar a droga, mais R$ 8,60 em moedas e um celular. De acordo com a Guarda Municipal, o homem declarou informalmente que a droga encontrada era de sua propriedade, assumindo a responsabilidade pelo material apreendido. E os agentes também informaram que ele possui antecedentes relacionados ao tráfico de drogas, e ele então foi preso em flagrante e levado à delegacia de polícia.
1: Deixa eu só fazer um relato aqui, que a foto, toda essa matéria que o André está lendo, para quem está nos streamings, né, na nossa live, está vendo a foto com o material que foi apreendido, dinheiro, enfim, mas está ali o cão de faro. Cara, essa foto aqui é simplesmente sensacional. O cão de faro, ele está olhando para a câmera com um sorrisinho de quem diz, cumpri minha missão.
0: Sim.
1: Né? Ele tá com uma cara de satisfação de quem colaborou, de quem ajudou, de quem foi útil, né?
0: É o cão sorriso, né?
1: Sensacional a foto,
0: cão sorriso.
1: Sensacional. Parabéns pro cãozinho.
2: Parabéns pra
1: ele.
2: Não sei
1: como é que é o nome dele.
2: Não saiu, né? Aqui na matéria. Mas parabéns, gurizinho.
1: Cara, e parece um cachorrinho novo, assim, né? Enfim.
2: Sim. Lindo. Até porque a GOP da Guarda, né, Municipal é nova, né?
1: Lindíssimo.
2: A Guarda Municipal de Chapecó também atendeu uma ocorrência de receptação na noite de sábado. Peguem suas lupas. Tudo começou através de um furto de uma bicicleta. E os agentes se deslocaram até um estabelecimento que vendia materiais recicláveis. No local, encontraram 5 pessoas e constataram que o espaço era utilizado para armazenamento e compra de sucatas e recicláveis. Com a autorização do responsável pelo estabelecimento, a guarnição fez uma averiguação no imóvel e encontrou uma grande quantidade de fios com sinais de queima. Segundo a Guarda Municipal, esse procedimento costuma ser usado para retirar o revestimento dos cabos e facilitar a venda do cobre, prática frequentemente associada a materiais de origem ilícita. 28 quilos de fios foram apreendidos. Também foi constatado que o estabelecimento não atendia às exigências da Lei Municipal de 2023, que regulamenta o funcionamento de ferros velhos, sucatas e comércios do segmento em Chapecó. Como, por exemplo, ausência de câmeras de segurança no local, que é obrigado por lei, e outras medidas de controle e rastreabilidade dos materiais vendidos. Diante da situação, o dono do estabelecimento foi preso em flagrante e levado à delegacia de polícia. Um acidente de trânsito foi registrado por volta da 1h10 da tarde de ontem, no quilômetro 156 da SC-480, em Chapecó. A batida frontal envolveu um Volkswagen Amarok e um Jeep Compass. O Compass era conduzido por um senhor de 61 anos que seguia sentido ao Rio Grande do Sul quando a Amarok invadiu a pista contrária e bateu de frente. A passageira do Compass, uma mulher de 63 anos, relatou que a caminhonete teria invadido a preferencial. O motorista do Amarok, um homem de 54 anos, declarou aos policiais militares rodoviários que perdeu o controle da direção antes da batida. O motorista do Compass teve lesões leves, ficou parcialmente preso ao veículo após a batida e foi levado ao Hospital Regional para Atendimento Médico, assim como o condutor da Amarok, que teve dores no quadril. Este motorista da Amarok se recusou a fazer o teste do bafômetro, mas os policiais relataram que ele tinha o hálito etílico. Logo, ele, depois de receber atendimento no hospital, foi levado à central de plantão policial por embriaguez ao volante.
1: Onde foi esse acidente, André?
2: Foi na SC-480, sentido aeroporto Rio Grande do Sul.
1: Tá. Porque o acidente foi feio, ainda bem que não teve nenhuma consequência maior do ponto de vista das pessoas que se envolveram a ele, né? Mas o que me chama a atenção é olhar para a estrada, né? Olha aqui, que lixo de estrada, né? Que lixo de asfalto se desintegrando, horroroso, né? Uma estrada horrorosa, né? É isso aí, ó. É com isso aí que nós convivemos. Né?
2: Por favor, ouvinte, não esqueça.
0: Mas a faixa contínua dupla também,
2: também, né?
0: Me chamou a atenção ali, né?
2: O erro dos motoristas.
0: Uma pancada ali que pegou lateral de motorista com lateral de motorista numa faixa contínua dupla. Onde é que foi parar um rodado de um dos veículos lá?
1: Saltou
2: no mato.
1: É o da Amarok, pelo jeito, né? Pelo visto lá da Amarok, da frente que saltou fora lá. Mas olha a estrada se decompondo, ó. Tá rachando, tá. Esse é o padrão que nós temos hoje, né? É.
2: Amigo, ouvinte, por favor, não nos deixe esquecer. Pauta não de campanha eleitoral, de exigência do povo nessas eleições. É diferente, né?
1: Uhum.
2: A duplicação da 480 do aeroporto até o Goiuém. É urgente. Duplicação. Não tem outra solução. A Polícia Militar apreendeu 117 quilos de maconha durante a tarde de sábado em Cunha Porã. A ação ocorreu durante a Operação Protetores do Ministério da Justiça, que intensifica o combate aos crimes transfronteiriços e o tráfico de drogas na região. Durante as atividades de fiscalização, os policiais abordaram um Chevrolet Celta com placas de Ilhota, que estava estacionado em um posto de combustíveis. E lá estavam os 117 quilos de droga. O entorpecente estava sendo transportado pelo motorista, um homem de 23 anos, que estava sozinho no veículo no momento da abordagem. Segundo o relato dele aos policiais, a droga seria levada até Pelotas. A informação será apurada durante a investigação. O homem foi preso em flagrante e levado à delegacia de polícia. Um acidente de trânsito foi registrado por volta das 4h15 da tarde de ontem na SC-163 em linha Cristo Rei, interior de São João do Oeste. A ocorrência envolveu um ciclomotor e uma carreta Volvo FH 440. O condutor do ciclomotor é um homem de 67 anos que foi encontrado inconsciente pelas forças de segurança e, de acordo com o Corpo de Bombeiros, o idoso teve sangramento no ouvido, suspeita de traumatismo crânioencefálico grave e um corte no pé esquerdo. Conforme os bombeiros, ele chegou a entrar em parada cardiorrespiratória ainda no local do acidente e recebeu manobras de reanimação antes da chegada das equipes de socorro por parte de profissionais de saúde que estavam passando no momento do acidente. O homem foi levado com auxílio de oxigênio ao hospital de São João do Oeste para atendimento médico. A condutora da carreta, uma mulher de 42 anos, saiu ilesa. Ela relatou que tentou desviar do ciclomotor e chegou a invadir a pista contrária para não bater. Ela não havia bebido, o carro ou a carreta estava em condições regulares e ela prestou apoio à ocorrência. Vamos ver agora e torcer para que esse idoso não perca a vida por causa desse grave acidente. Um acidente de trânsito envolvendo uma moto Honda XRE e um Volkswagen Gol foi registrado por volta das 6:30 PM de sábado em Cunha Porã, na rua Santa Catarina, bairro Rodrigues. Apenas o condutor da moto se feriu, é um jovem de 18 anos. Ele teve suspeita de fratura em uma das pernas e ele foi levado, portanto, ao hospital de Cunha Porã para atendimento médico. Já em Lajeado Grande, um acidente de trânsito foi registrado por volta das 10:15 da noite de sábado, na SC-156, envolvendo um Toyota Corolla e um Chevrolet Vectra. De acordo com a Polícia Militar Rodoviária, o Corolla seguia no sentido Xaxim a Lajeado Grande, quando invadiu a pista contrária, atingiu o Vectra, que trafegava no sentido oposto. O motorista do Corolla, um homem de 52 anos, sofreu ferimentos leves. O condutor do Vectra, um homem de 27 anos, não se feriu. E a passageira, uma jovem de 23 anos, teve lesões graves. Ela foi socorrida pelo Corpo de Bombeiros e encaminhada inicialmente ao Hospital Frei Bruno de Xaxim, mas teve de ser transferida por causa da gravidade dos ferimentos ao Hospital São Paulo de Xanxerê. O condutor do Corolla se recusou a realizar o teste do bafômetro, mas ele estava com hálito etílico, olhos vermelhos, sonolência, dificuldade de equilíbrio e fala arrastada. Portanto, ele foi levado, depois do atendimento médico, à central de plantão policial por causa da embriaguez ao volante. O motorista do Corolla para a Polícia Militar Rodoviária foi o responsável pelo acidente ao invadir a pista contrária porque ele estava embriagado.
19: Onde é que foi parar o carro lá, ó?
2: Olha só.
0: Não foi pro acostamento direto, porque não tem acostamento, né?
1: Esse aí, é o problema, acabado
0: no,
1: né,
0: barranco, né?
1: É, aí, ó, tá ali, né? Entre o asfalto e a capoeira.
0: É.
1: Literalmente.
0: Tá louco. 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
2: Vamos agora até Capinzal. Agradeço a Capinzal FM por fornecer esse material. Uma mulher foi socorrida pelos bombeiros após ser agredida por faca na noite de sábado, no final da rua Ernesto Hackmann, na Vila Anchieta, interior de Capinzal. E uma testemunha, vizinha de onde tudo ocorreu, quis falar com a reportagem, se identificou e deu a sua versão dos fatos. Vamos ouvi-la.
19: Comunidade da Vila Anchieta, aqui no final da rua Ernesto Hackmann. Tô aqui com a... Teu nome como é que é?
20: Taluana.
19: Taluana, explica o que aconteceu aqui à noite para o ouvinte da Capinzal FM.
20: Na verdade, assim, já faz uns dias que teve um ocorrido, né, sobre a moça que foi agredida, que na verdade não foi bem assim a história, né? Ela que tentou matar meu filho dentro de casa com uma tesoura. E a dona da casa agora foi agredida, né? Por ela, porque ela tenta matar meu filho já faz muitas vezes.
19: Os dois vivem juntos?
20: Eles viviam junto.
19: Uhum. Agora, nessa noite?
20: Ah, não. Faz dias já que ela tinha pedido até uma medida protetiva, na verdade. E ela descumpriu já no primeiro dia.
19: Então foi uma discussão que ocorreu agora à noite entre o seu filho?
20: Não, ele nem discutiu. Ele estava saindo aqui e ela estava chegando e ela já estava, acho que essa faca na mão, tesoura, eu não sei dizer.
19: Você não sabe que objeto que era?
20: Eu não sei porque eu cheguei aqui depois.
19: E daí a dona da casa?
20: Sim, a dona da casa saiu para pedir para ela se retirar, né? Porque já outra vez, já ela foi mentir para a polícia, né? E agora tá ela e uma amiga dela, né? Vindo aqui tentando, né, agredir meu filho toda vez. Ontem eles tiveram que sair correndo daqui de novo.
19: E aonde que atingiu a senhora da casa?
20: Na barriga. Ferimento?
19: Na barriga. E como é que ela tava?
20: Na barriga, ela não passou bem. Ela estava
19: consciente?
20: Ela estava consciente, mas ela estava muito tonta. Ela estava com muita tremedeira, ela estava vomitando e estava com muita dor na região.
19: Certo. E depois do ocorrido, a mulher que foi envolvida, que desferiu o golpe?
20: Ela saiu daqui, né, com o Uber, foi sei para onde, daí voltou de novo, né, agora com o Uber. Ela viu meu carro aqui e ela viu que eu estava ligando já para a polícia. Eles fizeram a volta aqui embaixo na ponte e voltaram de novo.
19: Você sabe a idade da mulher?
20: É 19 anos. Da mulher dona da casa?
19: Dona da casa. Não, da dona não da casa, sabe.
20: Não sei.
19: E a mulher envolvida que desferiu?
20: É 19 anos.
19: 19 anos. O seu filho, que idade que tem?
20: Ele tem 22.
19: 22 anos. Uhum. Eles não estão mais juntos?
20: Não.
19: Não estão mais juntos.
20: Até agora eu tive que mandar ele sair daqui da casa para ela não voltar, né, vir agredir ele, porque ontem ela já foi agredir ele na frente da minha casa.
19: Ok, então obrigado aqui.
20: Muito
19: obrigado. Repete teu nome?
20: Taluana.
19: Taluana, então, que é moradora aqui da Vila Anchieta. Claro, a gente vai aguardar, a polícia deve registrar a ocorrência para ver. Essa aqui é a versão dela. A gente já vai, claro, com certeza abrir oportunidade para outra versão, mas o registro feito da Capinzal FM aqui na Vila Anchieta.
2: Obrigado pelas informações. Um motorista de 30 anos ficou ferido após um acidente de trânsito registrado por volta das 13h25 da manhã de hoje, na SC-283, em São Carlos. O caminhão que ele conduzia saiu da pista e isso foi nas proximidades da cabeceira da ponte sobre o rio Barra Grande. De acordo com o Corpo de Bombeiros, o motorista já estava fora do veículo em uma área de difícil acesso quando chegaram ao local da ocorrência, com fraturas nas duas pernas. Ele foi levado ao hospital Regional de o Hospital Padre João Bertier, em São Carlos, para atendimento médico, mas as fotos são bastante claras, que o caminhão praticamente, quando saiu da pista, tombou e foi para baixo, e ainda assim foram ferimentos de menor gravidade sofridos por este caminhoneiro. Ainda na SC-283, 6h30 da tarde de ontem, uma idosa precisou ser resgatada após um acidente de trânsito. Ela saiu da pista, o veículo, né, saiu da pista e tombou às margens da rodovia. De acordo com os socorristas, havia um desnível de aproximadamente 1 metro entre a pista e a margem da estrada.
0: Bem tranquilo.
2: Após sair da via em um trecho reto, o veículo tombou e permaneceu apoiado sobre a lateral direita. A passageira idosa teve dores na região da coluna vertebral e possuiu histórico de problemas pré-existentes quanto à região dorsal. E então os bombeiros optaram por uma extração sem precisar cortar partes do veículo. A retirada foi segura e o SAMU depois atendeu esta idosa e a levou ao Hospital São Roque de Seara para atendimento médico. Já na BR-282, uma batida frontal entre dois carros mobilizou o Corpo de Bombeiros, SAMU e Polícia Rodoviária Federal por volta das 10 para 7 da noite de ontem em Faxinal dos Guedes, próximo à BRF. Foi uma batida entre um Corsa Sedã e um Volkswagen Voyage, conforme o Corpo de Bombeiros. Dentro do Corsa estava um homem de aproximadamente 50 anos com sangramento no rosto. Ele ficou encarcerado devido aos ferimentos sofridos e precisou ser retirado com o auxílio dos bombeiros. Foi levado ao Hospital São Paulo de Xanxerê para atendimento médico. Os ocupantes do Voyage já estavam fora do veículo quando os bombeiros chegaram. O menino de 6 anos teve um corte no crânio e foi levado ao Hospital São Paulo para atendimento médico. Já a mãe deste menino teve dores na região torácica e recebeu apoio do SAMU por causa do abalo emocional. Já o pai saiu ileso, mas acompanhou a esposa e o filho ao Hospital São Paulo de Xanxerê para atendimento médico. O motorista do Corsa foi levado pelos bombeiros, assim como o pai e a criança do Voyage. A mulher foi levada pelo SAMU. Para encerrarmos o bloco, temos inclusive imagens de uma ocorrência na BR-386, em Lajeado, no interior gaúcho, que envolveu um caminhão Mercedes-Benz LA 1113, com placas de Palmasola. Este caminhão estava carregado com 800 quilos de maconha. Ah, vá. E a apreensão da Polícia Rodoviária Federal foi na tarde de sábado. Os tabletes de maconha estavam ocultos embaixo de uma carga de sacos de ração. Durante a abordagem, os policiais localizaram o entorpecente escondido na carroceria do caminhão. O condutor, um homem de 56 anos, natural de Dionísio Cerqueira, foi preso em flagrante e afirmou que carregou a droga em barracão no Paraná e a entregaria em Porto Alegre. Ele já possui passagens pela polícia por tráfico de drogas. Portanto, ele foi preso e levado à delegacia de polícia de Lajeado. E depois dos comerciais temos o esporte, Prado.
0: Muito bem, agora 8 horas mais 1 minuto, 8 e 1 na hora certa, Óticas Chapecó, mais de 2 décadas, todo dia tem novidade, todo dia melhora, todo dia cresce o número de clientes aí, de amigos que aprovam o trabalho de Óticas Chapecó. 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
0: 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Fatura e a gente volta com o esporte. Agora 8 horas e 3, na hora certa, na verdadeira Marcha do Tempo.
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0: Vamos lá, agora 8h08, hora certa, hora da coincidência.
1: Vamos aos destaques do esporte.
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1: 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Jax Farma traz os destaques do esporte e começamos com a Chapecoense, que retorna agora das férias e começa a preparação para a segunda metade do ano. Depois destas férias de Copa do Mundo, o calendário ainda segue parado até o fim da Copa do Mundo, mas os trabalhos são retomados na Arena Condá. Ederson Vilas Boas, bom dia.
8: Grande manhã para todos aí do Primeira Hora. Vamos às informações da Chapecoense, agradecendo sempre a Jax Farma de Guatambu. E hoje, hein, reiniciam os trabalhos da Chapecoense depois de uma pausa de 14 dias nesse recesso de Copa do Mundo. Os jogadores já se reapresentaram agora pela manhã. No cronograma tem a apresentação na Arena Condá, uma atividade fechada. Vai ter realização de exames, avaliações com o departamento médico, departamento de fisiologia, departamento de preparação física e ainda o departamento de fisioterapia. Ou seja, fechado por quê? Claro, para preservar os jogadores. Também para segurar um pouco da visibilidade desses jogadores para com a imprensa, ou seja, ainda não foi divulgado nada, ainda não foi oficialmente comunicado quem está deixando a Chapecoense, quem está sendo contratado, a não ser o Max, que foi divulgado pela imprensa, ele que vem do esporte, mas que, consequentemente, não foi confirmado pelo departamento de futebol da Chapecoense. Então, hoje pela manhã, todos os jogadores se reapresentarão, mesmo independente aqueles que possam estar de saída ou ainda possam estar sendo negociados ou ainda tem a intenção a Chapecoense de negociá-los, todos eles se apresentarão pelas informações que a gente recebeu. Às 14h tem a apresentação na Água Amarela e depois às 15h o primeiro treino no CT da Água Amarela depois desta paralisação. E aí vou trazer aqui o cronograma de trabalhos que a Chapecoense já confirmou nesta semana. Amanhã, terça-feira, 15h, treino no CT da Água Amarela. Na quarta-feira, da mesma forma, treino no CT, 15h. Na quinta-feira, aí o treinamento pela manhã, no CT da Água Amarela, às 9h30 da manhã. E depois, às 15h, novamente, no CT da Água Amarela. Ou seja, quinta-feira, trabalho em 2 turnos, de manhã e também à tarde. Na sexta-feira, treino na Água Amarela às 15h. Sábado, treinamento em 2 períodos também, 9h30 da manhã no CT da Água Amarela e depois às 15h novamente no CT. E aí no próximo domingo, dia 28, os jogadores vão receber folga para recuperação física. Neste retorno, então, de trabalhos, a gente só tem uma situação que já está confirmada, a saída do Celso Rodrigues. No mais, os jogadores estão sendo especulados para que deixem a Chapecoense, outros estão sendo especulados para que cheguem a Chapecoense. Aqueles que podem sair, aí tem no radar a situação do Jean Carlos, tem a situação do Walter Clark, tem interesse do futebol mexicano, aí outros jogadores que foram citados como daqui a pouco podendo deixar a Chapecoense, como o próprio Ítalo, como o Bolasier, jogadores que podem estar deixando a Chapecoense. E aí de chegada tem o Max, que é certo que vai se apresentar hoje, juntamente com os demais jogadores, e a gente não tem também a confirmação daquele pessoal do staff. Veio a informação de que, e do próprio presidente Alex Passos, de que profissionais do staff, da preparação física, preparação de goleiros, da comunicação, profissionais estariam deixando a Chapecoense. Mas, claro, digo, nada ainda confirmado, o que deve começar a ser divulgado, anunciado a partir desta segunda-feira. Então tá aí, confirmação, jogadores já se reapresentaram agora às 8 horas da manhã lá na Arena Condá, para começar então a avaliação, exames com o departamento médico, fisiologia, preparação física e também a fisioterapia para começar os trabalhos de forma definitiva às 3 da tarde no CT da Água Amarela, quando se reapresentam ao técnico Rafael Lacerda. Amanhã eu volto com mais informações da Chape, agradecendo sempre a Jaques Farma de Guatambu.
1: Valeu, obrigado, Ederson. E vamos aos resultados do fim de semana da Copa do Mundo. Vamos lá então, falar de Copa do Mundo, trazer os resultados do fim de semana. No sábado, o Paraguai venceu a Turquia, se recuperou depois de ter perdido na estreia, se recuperou, venceu a Turquia por 1-0. Turquia está fora, eliminada já na segunda rodada da Copa do Mundo 2026. Países Baixos, conhecido

0: vitória que foi disputada pelo Equador, mas na Copa do Mundo foi um fiasco o Equador. Seguimos aqui. Ontem, o Japão fez 4-0 na Tunísia. 4 para o Japão, 0 para a Tunísia. A Espanha se recuperou depois da estreia com um empate frustrante diante de Cabo Verde. A Arábia Saudita foi quem pagou o pato ontem. 4-0 para a Espanha. Bélgica e Irã fizeram um jogo sem gols. 0-0. Uruguai e Cabo Verde fizeram, inegavelmente, um dos melhores, se não o melhor jogo até agora da Copa do Mundo. E os cabo-verdianos ontem, que largaram na frente, fizeram os dois primeiros gols na história da Copa do Mundo. E vejam só esse grupo H. A Espanha está liderando com 4 pontos. Uruguai e Cabo Verde têm 2 pontos. O que pode acontecer? Cabo Verde pega a Arábia Saudita na última rodada. E pelo que está jogando, tem tudo para vencer. Então é possível que no entredevoramento entre Uruguai e Espanha, um dos dois fique pelo caminho, e hoje o Uruguai é que está com a maior tendência de ficar, e Cabo Verde se classifique. Impressionante aqui a história que Cabo Verde está escrevendo nesta primeira participação e virou assim o time mais querido da Copa do Mundo, né? Cabo Verde, 2-2 com o Uruguai ontem. A Nova Zelândia perdeu para o Egito pelo placar de 3-1. Hoje teremos os seguintes jogos agendados. 14h, Argentina e Áustria. Depois da estreia da Argentina com os 3 gols, com o hat-trick de Messi, fica a expectativa para ver o que os hermanos farão em campo hoje contra a Áustria. A França entra em campo às 18h, depois também de uma boa estreia, gerando uma grande expectativa aí de uma das principais equipes apontadas como favorita para a conquista da Copa do Mundo. A França enfrenta o Iraque às 18h. E às 21h tem Noruega e Senegal. Seria para amanhã, mas muitos vão considerar ainda hoje. Então, à 00h, nós teremos Jordânia e Argélia. Acho que é um bom horário para esse jogo, né? 00h, quase ninguém vai ver. É um jogo explosivo, esse Jordânia e Argélia. Um jogo explosivo. São os jogos, então, da Copa do Mundo 2026.
1: Que a Argentina, o jogo das 21 horas é? O jogo da Argélia, o jogo da Argentina e o jogo das 21, esses três a Globo transmite.
0: 21 Noruega. Noruega
1: e Senegal.
0: O SBT
1: escolheu a Argentina, então todos transmitem o jogo da Argentina às 14 horas e a Cazé TV fica com a exclusividade apenas do jogo das 18 horas.
0: Que é França e Iraque.
1: Nós temos aqui também uma projeção já dada pelo Google dos terceiros, dos melhores terceiros aqui. Só para concluir quanto à Copa do Mundo. Nesse momento, se fosse parar agora, né, a fase de grupos, classificariam como melhores terceiros a Tchequia, a Escócia, o Paraguai, o Equador, a Suécia, a Bélgica, Cabo Verde e Portugal.
0: Cabo Verde já está entre
1: Cabo
0: os
1: Verde
0: melhores.
1: Cabo Verde já está entre os melhores.
0: É histórica terceiros. A participação deles, né? Histórica mesmo.
1: E vamos agora
0: falar. E vou dizer uma coisa, viu? Jogando Sim. bola.
1: Jogando bola.
0: Porque os caras estão jogando bola, tá? Tá bonito de ver. Ontem foi um jogaço com o Uruguai.
1: Muito bem. Vamos agora falar de esporte amador. A Série Ouro da Federação Catarinense de Futsal está com grande estilo. Por quê? Porque o Verdão das Quadras voltou ao primeiro lugar. Fez 7-2 em Lages na noite de sábado no ginásio Jones Minosso pela 7ª rodada da fase classificatória. 5 gols no primeiro tempo e realmente foi um passeio. Com o resultado, a Chape Futsal está com 13 pontos, ultrapassando São Lourenço com 11 e Pouso Redondo com 10. Temos agora a liderança isolada. Amanhã, 20h, acontece a partida pela Copa Santa Catarina no Ser Aurora contra Saudades. Sábado, às 17h, tem jogo contra a APAF Florianópolis, também em casa. Então, rodada dupla do futsal nesta semana no ginásio do Ser Aurora. Já na Stock Light Automobilismo, João Bortoluzzi de Chapecó venceu a primeira corrida noturna da história da categoria e alcançou sua segunda vitória nesta temporada. Com chuva, João Bortoluzzi mostrou desempenho consistente ao longo da prova, largou em 8º e terminou na liderança.

0: França. E a prova marcou a primeira corrida noturna, portanto, nesse momento, agora João Bortoluzzi está em terceiro lugar na classificação geral da Stock Light. E ela, vamos ver em que, onde ocorreu a prova. Não está aqui mencionado no texto em que local do país ocorreu a prova. Mas ainda teve mais duas corridas da Stock Light que ocorreram durante o sábado e já se encaminha para a segunda metade da temporada, esta que é, digamos, a série B da Stock Car.
1: E só para lembrar, né, nós temos na quarta-feira o Brasil de volta a campo, venceu o Haiti por 3-0 na última sexta-feira, 7 horas da noite. 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E assim fechamos as informações do esporte. 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Jax Farma apresentou as informações do esporte, mas o esporte não para. Uma hora da tarde tem Resenha Nota 10. No entardecer desta segunda-feira tem o Papo de Arquibancada. Tudo isso com a equipe Nota 10. 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Tudo isso com o André De Lázari. Por momento, de momento, Prado, do esporte, era isso. Hoje é o dia pro cara sair, bom colocar um sapato mais pesado, né? Porque o vento aí tá forte, né?
2: Ou encheu o bolso de pedra, né?
1: Também, o esporte era isso, Prato.
2: Valeu! 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Nós vamos atualizar nosso intervalo comercial e a gente volta para parte fim do nosso programa, né? Afinal de contas, o nosso compromisso vai seguir mais um bloco e depois aqui tem mais programação na Condá FM. Não sai daí!
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14: 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Bom dia.
2: Estamos de volta, André De Lázari.
0: Muito bem, a Polícia Militar prendeu um homem e apreendeu um adolescente na noite de ontem durante uma ação contra o tráfico de drogas na Travessa Orestes Farina, centro de Concórdia. De acordo com a Polícia Militar, a guarnição recebeu informações de que 2 indivíduos estariam vendendo entorpecentes. Durante as buscas, os suspeitos foram localizados e, segundo os policiais, um deles teria repassado um pacote ao outro, que tentou dispensar o material em um estacionamento ao perceber a aproximação da equipe. Na abordagem, os policiais recuperaram o pacote e apreenderam 7 gramas de maconha, além de 3 gramas de cocaína. Os entorpecentes estavam fracionados e embalados para venda. Segundo o portal Aliança News, os envolvidos optaram por permanecer em silêncio e foram, então, homem maior de idade preso em flagrante, adolescente apreendido em flagrante por tráfico de drogas. O homem maior de idade vai responder também por corrupção de menores. Uma briga familiar mobilizou a Polícia Militar na noite de sábado na linha Vitória, interior de Ouro. Segundo as informações da Capinzal FM, um jovem de 22 anos foi encaminhado ao Hospital Nossa Senhora das Dores de Capinzal após sofrer um ferimento na região do queixo. O jovem teria se envolvido em uma discussão com padrasto e outros familiares, incluindo o irmão de 17 anos. O rapaz foi conduzido à Delegacia de Polícia de Joaçaba, depois de ter recebido o atendimento médico, por ele ter sido causador da briga. E a discussão agora vai ser investigada pela Polícia Civil. Vamos ficar lá por Capinzal mesmo, porque agora eu chamo a reportagem dos nossos colegas da Capinzal FM por um acidente que ocorreu agora há pouco, 10 para 7 da manhã, na SC-150.
2: Pública vamos... acidente de trânsito, rodovia SC-150, entre os municípios de Ouro e Lacerdópolis. Trata-se de uma saída de pista, seguida de choque em árvore, envolvendo este Hyundai. De acordo com as informações, condutora fazia sentido Ouro-Lacerdópolis quando perdeu o controle da direção, sofreu esta saída de pista, seguida de colisão em árvore, colidiu neste pinheiro, danos de elevada monta. A motorista foi socorrida pelo Corpo de Bombeiros e encaminhada ao Hospital Nossa Senhora das Dores. São as primeiras informações, ainda não temos detalhes sobre o estado clínico aí da vítima, que reafirmou foi socorrida pelo Corpo de Bombeiros. Estaremos trazendo
20: Mais detalhes aí no decorrer da nossa programação. Vários acidentes no final de semana e a semana inicia com mais um registro aqui na nossa região. As informações da Capinzal FM.
0: Muito obrigado. Por volta das 7 da noite de ontem, a Polícia Militar prendeu um homem de 59 anos por ameaça e lesão corporal no contexto da violência doméstica no bairro João Pires, em Joaçaba. Uma mulher de 57 anos relatou que o companheiro chegou em casa embriagado e iniciou uma discussão. Durante a ocorrência, o filho do casal, um homem de 30 anos, interveio para defender a mãe, atingindo o autor com um pedaço de madeira para cessar as agressões. Na sequência, o homem teria pego um revólver calibre .357 e ameaçado de morte a companheira e o filho. A Polícia Militar localizou o autor na casa, o prendeu em flagrante, apreendeu o revólver carregado com 7 munições intactas, além de 6 munições intactas no coldre da arma. Além disso, haviam outras 78 munições calibre .357, 105 munições calibre .357 deflagradas, uma munição calibre .38 deflagrada e duas munições calibre .22 intactas. A arma estava regular. Então, o homem foi levado à delegacia de polícia. Por volta das 9h20 da noite, houve também uma ocorrência de violência doméstica em Três Itilhas. Uma mulher de 28 anos relatou que foi agredida pelo ex-companheiro, um homem de 31 anos, após negar que ele levasse a filha do casal de 3 anos por perceber que ele apresentava comportamento alterado. O homem arremessou um objeto que atingiu o pescoço da mulher e assim ele deixou o local. A mãe do suspeito, uma mulher de 59 anos, passou a ofender a vítima com palavras de baixo calão. E a PM foi acionada minutos depois, pois a mulher havia retornado ao local tentando invadir a residência da vítima, chutando portas e janelas, assustando as crianças que estavam na casa. Na presença dos policiais, ela voltou a ameaçar a vítima de morte, desacatou a guarnição e resistiu à prisão. Mas a mulher foi presa em flagrante por ameaça, desacato, desobediência e resistência e foi levada à delegacia de polícia. 15 para as 8 da noite de ontem. Um acidente de trânsito mobilizou equipes do Corpo de Bombeiros na SC-390, próximo à linha Caravaggio, em Peritiba. Preste atenção nessa história. O Corpo de Bombeiros chegou lá, encontrou um Chevrolet Cobalt capotado, com as rodas para cima, parcialmente sobre a pista. E o condutor, de 29 anos, único ocupante do veículo, já estava recebendo atendimento da ambulância da Secretaria de Saúde da Prefeitura de Peritiba e a própria ambulância levou ele ao hospital para atendimento médico. Durante o controle de trânsito, os bombeiros abordaram um motorista que havia parado seu veículo em cima da rodovia em um trecho de curva. Conforme o relatório, o homem estava alterado, tinha sinais de alteração psicomotora, desobedeceu às ordens da guarnição e, ao ser informado de que deveria permanecer no local até a chegada da Polícia Militar, ele se exaltou e avançou contra um dos bombeiros, sendo necessária sua contenção. Houve luta corporal e o homem foi imobilizado até a chegada da PM. Um bombeiro sofreu lesões leves durante a ação, incluindo dores na região do rosto, danos ao fardamento, e quando a PM chegou, prendeu este motorista em flagrante e o levou à delegacia de polícia.
21: Faz parte do jogo. Deixa eu trazer uma informação extremamente importante aqui, um ato importante que aconteceu em São Paulo ontem. Um ato assim de fundamental importância para a nossa sociedade, né? Aconteceu ontem a Marcha da Maconha, que reuniu milhares de pessoas na Avenida Paulista. Concentração começou por volta de 2 horas da tarde e depois houve uma grande caminhada. O ato, esse ano, teve como pauta o debate sobre a legalização da cannabis e os modelos de regulamentação da planta no Brasil. A edição de 2026 marcou 18 anos da realização do ato em São Paulo. E o slogan desse ano da marcha, o bagulho é louco, o processo é lento. Os organizadores buscaram destacar as mudanças que aconteceram desde as primeiras manifestações e os avanços do debate no Brasil ao longo das 2 últimas décadas. Faixas, cartazes e adesivos marcaram a concentração. Entre as principais mensagens exibidas pelos participantes estavam: legalize já, que é uma forma de manifestação antiga já, e também críticas à política de guerras às drogas. Adesivos com o rosto do presidente Lula também foram distribuídos, alguns deles com referências ao fim da escala 6x1, que tem tudo a ver, né? Um debate da maconha com o fim da escala 6x1. Os manifestantes também direcionaram críticas ao governador de São Paulo, Tarcísio de Freitas, chamado de carniceiro em um dos cartazes. O presidente Lula também foi alvo de cobranças. Em um cartaz estava escrito: Lula, seu vacilão, a gente quer a legalização. Outra faixa dizia: maconha é só uma planta, droga é o Bolsonaro. Produtos com símbolos associados à cannabis eram comercializados por ambulantes ao longo da concentração. O ato contou ainda com a presença do deputado Eduardo Suplicy, não poderia faltar, né? Que fez aniversário ontem, 85 anos 85, de idade.
0: O patrono do Racionais MCs, Eduardo Suplicy.
21: Enquanto os organizadores disseram que havia cerca de 60 mil pessoas, o site Poder 360 fez o uso do Google Earth, que é uma ferramenta que consegue fazer a medição, e chegou à conclusão que havia 10 mil pessoas. Né? Pelas informações que estão aqui na notícia, dá a impressão que o pessoal fez um pequeno uso antes de começar a marcha, né? Porque nenhuma informação fecha com outra, né? Então acho que está todo mundo mais leve.
2: Para seguir, precisa o combustível, né?
21: É, provável, né? Aliás, tem que estar de acordo com aquilo que está reivindicando, né?
0: Sim. Antes de encerrarmos, Lucas, por favor, vamos chamar os aeroportos. Temos aí a informação de uma arremetida. O TAM 3278, voo da Latam, que veio do aeroporto de Guarulhos e tentou pousar em Chapecó, não conseguiu por causa do vento. Olha que veio de lado, teve que arremeter e voltar a orbitar, porque seria perigoso o pouso com as rajadas de vento que vêm sendo registradas nesse momento no aeroporto de Chapecó. Obviamente que vai tentar novamente, estava chegando 10 minutos antes do horário previsto, inclusive, então tem tempo o avião da Latam, mas as rajadas de vento deste momento...
21: Acho que não vai dar.
2: Vamos ver. Em 10 minutos, não, esse vento está desde que a gente chegou aqui, às 6 e pouco da manhã, não sei se vai adiantar muito, hein?
0: Nesse momento, as rajadas de vento no aeroporto... Não, o Flight Radar falou 35 por hora? Não, 35 por hora não. Tá bem mais. Vamos continuar monitorando isso. Vem aí o Sala de Debates
21: com
0: o prefeito.
21: A câmera
0: do Portal Chapecó ao vivo.
21: O Portal Chapecó que a gente sempre
0: mostra.
21: Tá
0: tremendo.
21: Não consegue parar quieto. A imagem tá tremendo. Tamanha a força do vento, né?
0: Atenção que a sessão ordinária da Câmara dos Quero-Queros no aeroporto, marcada para as 9 horas, foi cancelada. Valmor Scolari, prefeito de Chapecó, é o entrevistado de Raquel Lang na sequência aqui no Sala de Debates. E eu tô indo para a Cidade do Idoso, hein? Tem reportagem na Cidade do Idoso na sequência também.
21: Vê se volta, né?
0: Vai chegar lá. Inacreditável. Não. Desliga o microfone que nós temos uma conversa séria depois.
21: E eu pegarei a minha asa delta e sairei voando aqui. Aproveitar o vento e economizar combustível. Se alguém vê alguém flutuando na cidade, é que nem o Batman, sou eu. Aproveitar esse ventão aí. Um abraço, André. Um abraço, Prado.
2: Valeu.
21: Lucas Papi. Um abraço aos nossos ouvintes também, e se Deus assim permitir, amanhã estaremos aqui.
2: 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Vamos dizendo obrigado, nosso Deus, pela oportunidade que nos deu de passarmos esse momento juntos, comunicando, integrando comunidades e sempre fazendo novos amigos. Amanhã, terça-feira, 7 da manhã, vai estar gelado. De volta com mais um programa.
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11: Faltam 9 minutos para as 9 horas da manhã. Bom dia, Chapecó. Bom dia para você que acompanha a programação aqui da Conda FM 98.9. Como a gente lembra todas as manhãs, você nos acompanha também pelo Face da rádio, pelo YouTube e pelo nosso portal de notícias, o Clique RDC. Olha a previsão do tempo para hoje: temporal durante o dia e noite chuvosa. Aqui nos altos do São Lucas, estou brincando que o segredinho é colocar pedra no bolso para não sair voando. A ventania está muito intensa, mínima de 10, a máxima não deve passar dos 17 graus. E vamos à pauta, uma das pautas de hoje. Déficit habitacional é um indicador que mede o quê? A falta de moradias ou a precariedade habitacional de uma cidade, de um estado, de uma região, enfim. Ele não contabiliza apenas, quando se pensa, as pessoas que vivem nas ruas, mas ele contabiliza casas em condições insalubres, casas compartilhadas por mais de uma família e também o peso excessivo do aluguel no orçamento. Portanto, não dá para pensar que toda pessoa que pague aluguel vive em condição de déficit habitacional. Se nesse grupo, a gente fala grupo, família, pessoa que reside, paga aluguel, mas não há desequilíbrio no orçamento ou não há provação em fatores essenciais, componentes essenciais da vida, se ela paga aluguel e tudo segue bem, então ela não tem casa própria, mas ela não está enquadrada nessa situação. Segundo a nossa Constituição, a obrigação de reduzir o déficit habitacional no Brasil é um dever compartilhado entre União, estados e municípios. Chapecó vinha com um número que a gente tudo considera impressionante, porque a gente ainda se julga, né, uma cidade pequena, na verdade somos uma cidade de porte médio. 8.492 famílias. Isso, numa conta rápida, equivaleria a 10% da população enquadrada como em situação de déficit habitacional. Com a entrega de 82 casas, claro que eu já fui fazer a conta, agora são 8.410 famílias. A conversa com o prefeito Valmor Scolari, o programa é com ele hoje, a conversa começa por esse tópico. Como o Chapecó enfrenta isso? Como o Chapecó se coloca perante o governo do estado? Sim, porque a gente sempre se refere ao Minha Casa Minha Vida e salta direto para Brasília. Mas a Constituição fala de governo do estado. Qual o papel do nosso governo nisso? O que significou a entrega dessas casas e quais os passos futuros? Porque sabemos que não existe o estado da perfeição. Se você viajar hoje para qualquer lugar, se você for para a Espanha, por exemplo, a Espanha está banindo o Airbnb. Por quê? Quem tem um imóvel para locação está colocando no Airbnb e não está mais dispondo para a população. Então, houve uma marcha imensa, um movimento imenso para banir, para dizer não. O cidadão espanhol tem direito ao aluguel, não é nem casa própria. O cidadão espanhol tem direito ao aluguel. E esses movimentos que eu registro é para a gente compor um mapa e dizer que não é que 100% de países desenvolvidos tenham sua habitação com casa própria, não. Mas nos países chamados desenvolvidos, não existe a questão da pobreza extrema, não existe a questão de ou eu pago a conta de luz ou eu pago a conta d'água. Então a gente vai entender sobre o nível da responsabilidade e também sobre o protagonismo. Esse é o começo da conversa, porque com certeza vai vir pergunta do ouvinte perguntando sobre asfalto. A gente sabe que é sobre isso. Então, primeira paradinha para o Café Milita, a gente volta já.
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6: Trânsito. Na SC-283, Seara saindo para Concórdia, queda de árvore bloqueando as duas pistas. Atenção aos motoristas.
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2: Pois bem, 9h05, um pouquinho de atraso, quero dar bom dia, as boas-vindas ao prefeito Valmor Scolari. E sim, prefeito, a gente tem esses conceitos, né? E através deles, através de números, de levantamentos, de dados, que se constroem planos com começo, meio e fim, programas, enfim, é a partir daí que vem a mudança. A introdução que eu fiz foi em relação ao déficit habitacional e depois de um tempo, né, de não entrega, começa agora um tempo de entrega nesse aspecto. Então,
9: 8.492 famílias. Por hábito, a gente na estatística multiplica pela média 4, né? Então, baixou-se agora com a entrega de 82 casas para 8.410 famílias. Quando eu falei do conceito de déficit habitacional, essas 8.410 famílias, eu peguei o conceito nacional. Se encaixam nisso?
10: Bom dia. Bom dia, Raquel. Bom dia a todos que nos acompanham. Quem acompanha pela rádio, quem está acompanhando pelas redes sociais e quem... nos acompanha aí pelo YouTube, enfim, todos os meios de transmissão. Olha, é um assunto interessante, importante, porque a gente precisa estratificar esses números aí. Quando a gente fala de 8 mil famílias, nós temos só o Minha Casa Minha Vida, tem três faixas: faixa 1, faixa 2, faixa 3. Nem tudo depende dos programas subsidiados pelo município. Dependem também de programas, dos programas da iniciativa privada, que tem no financiamento da Caixa o apoio para fomentar empreendimentos que cubram esse déficit habitacional. Ele não é exclusivo do município, até porque se nós tivéssemos que subsidiar para 8 mil famílias, não haveria dinheiro suficiente para manutenção do município e para seguir as outras ações. Então, o que nós temos? Essas primeiras 82 unidades, elas são unidades em parceria com a Caixa, em que a casa é subsidiada pelo programa. Então, é Minha Casa Minha Vida 1. Então, a casa é da Caixa, a Caixa paga a casa, o município dá o terreno com a infraestrutura. Então, são as duas coisas. E por que que ele por que que vai para sorteio? Por que que tem todos os critérios de seleção? Porque começa lá com as pessoas com necessidade mais urgente, em situação de vulnerabilidade, pessoas com deficiência, uma série de critérios que vai atendendo quem mais precisa, mães, solo, pessoas que saíram ou que estão no CAD único, né, no Cadastro Único do Bolsa Família. Então, vai todo um processo de seleção para ir atendendo essas famílias. Então, neste caso, das 82, nós entramos com a área, né, com a infraestrutura e a Caixa com as casas. Você veja que para 82 casas foi um investimento de 23 milhões de reais. Porque as áreas não vêm de graça. O asfalto, exatamente, não vem de graça. A casa não vem de graça. Alguém paga.
9: Do bolso, né?
10: Alguém paga. Nós estamos agora... o nosso objetivo e a nossa meta são 1.000 unidades. Isso que o prefeito João Rodrigues ainda lançou antes mesmo de sair, né? Ficou o compromisso da gente seguir isso. São 1.000 unidades. Nós estamos trabalhando porque nós temos uma área grande na região da Vila Rica, né? Que é uma área que nós fizemos permutas de outras áreas. Então é uma grande área. Outras áreas estão vindo de permuta da região da Grande FAP. Eu estou também buscando, já busquei duas áreas importantíssimas para negociar valores, para poder comprar essas áreas. E importante que eu não faço a negociação, não sou eu. Né? A gente tem sempre o auxílio e a chancela da Caixa, né, em função das avaliações e daquilo que se enquadra para que a gente possa... que o município possa fazer parte dos programas habitacionais, porque não existe programa habitacional sozinho, né? Só o município não aguenta. E agora nós temos, então, até é importante, o Julinho me manda um dado. Desse primeiro cadastro, ou seja, dessas 82, as que estavam habilitadas eram 2.357, das... Nossa. 8 mil. Então, são, como eu disse, são faixas, são parâmetros, né, que nós temos. Em paralelo a isso, Raquel, a essas unidades que nós já vamos entregar, as novas unidades que estão em concepção, né, nós temos dois lotes grandes que nós vamos edificar daí verticalizado para poder acomodar mais pessoas. Nós temos o fomento para os programas que nós temos, situações que nós estamos cedendo terrenos e a iniciativa privada vai fazer os empreendimentos. Então, o terreno serve como uma parte da entrada do imóvel. Isso já é um subsídio. Em alguns casos, nós vamos subsidiar a entrada, porque o cidadão só consegue financiar 80%, então nós vamos subsidiar a entrada para que ele possa acessar os programas. Então, dessas 8 mil, tem quem não pode pagar nenhuma prestação, que não pode pagar quase nada, e tem muitos que podem pagar, que se Sim. enquadram em programas em que o município se der o apoio, ou com o terreno, isso reduz o custo. Se o município der a entrada, reduz o custo do cidadão. Então, todo o programa para atender essas 8 mil famílias, vamos dizer assim, ele está em andamento. Agora, quando nós aprovamos um financiamento de 200 milhões, está no escopo, um dos principais motes do financiamento é para habitação. Para este subsídio das entradas das unidades, para esse subsídio para compra de áreas, para esse subsídio total, vamos dizer assim, que nós vamos atender nesse déficit. Em contrapartida, nós temos um programa chamado Lar Doce Lar, que é um programa de reforma de residências. Esse programa vem dando muito certo. Nós tínhamos um valor que beirava aí os 6 mil reais, e com a aprovação da Câmara de Vereadores, também agora, nós passamos para 10 mil reais. Então é um valor significativo para você trocar o forro, trocar o telhado, pintar, trocar uma abertura, reformar um banheiro. Então são programas que trazem dignidade, melhor qualidade de vida. Então, outro dia uma senhora me abordou e disse: ah, mas vocês estão fazendo pouca casa. Desculpa. Tem muita gente que tem a casa, mas não tem condições. Para isso nós temos o Lar Doce Lar, para auxiliar essas famílias que estão em suas propriedades, que têm as suas casas, que às vezes fizeram o dinheiro que tinham, né? Como deu. Agora a gente vai lá, aporta recurso, mão de obra, coloca o serviço para dar apoio para essas famílias, para ao longo dos próximos anos melhorar a qualidade de vida dessas pessoas, poder oferecer mais habitações para essas 2.300 que não têm condições praticamente de pagar uma parcela. E a gente via aquela noite em que foi feita a seleção, pessoas extremamente emocionadas, pessoas com deficiência. Tem uma mãe lá, né? A mãe, coitadinha, ela não tem uma perna, né? E foi contemplada, graças a Deus. Tem uma senhora que a mãe dos netos, filha dela, a mãe faleceu, e os três netos ficaram com a avó, né? E moram de aluguel lá na região da Grande FAP. E essa avó foi selecionada.
9: Prefeito, aí vem uma dúvida. É um assunto muito rico, eu sei que o tempo se torna pequeno, mas veja, a gente começou por esta frente, que é a chamada o déficit habitacional. Pelo que eu entendo, são 8.410 famílias, mas nessas primeiras 82 foram as mais vulneráveis das mais vulneráveis.
10: Exatamente.
9: Esse foi o critério.
10: É as que se enquadram dessas 2.300

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1: Ação é feito visita domiciliar para acompanhar, saber os profissionais têm todo este cuidado de transparência também. Por isso que quando sorteia ou seleciona os principais, já vem o sorteio dos suplentes, para que não tenha que fazer um novo sorteio, um novo chamado, a gente já sabe quem são os suplentes. Então há uma lista de espera, então cada caso que não se enquadre naquela declaração, nós vamos buscar o suplente para preencher todas essas 82 unidades, que são as primeiras de muitas unidades que nós vamos avançando. Já estamos em avanço, porque nós temos um programa, o único programa que até agora deu do governo do estado, que é o Casa Catarina, que nós temos
2: com a lista
1: aberta. São 46 unidades, se eu não me engano, que são lá na região de São Cristóvão. Então também essas pessoas, essas 2.300 do cadastro, essas que são as primeiras beneficiárias. E nós temos lá na região da Vila Rica já um projeto novo, mais um projeto com a Caixa, de mais 53 unidades que já estão em desenvolvimento. E tão logo a gente consiga assinar, antes do dia 4 de julho, já vai rodar esse programa, ainda esse ano, mais essas 53 unidades.
2: Prefeito, e quando, e em relação ao cadastro? Então, porque a gente sabe que é uma desproporção grande. Quando se falou em 1.000 casas, eu disse, olha, é bem ambiciosa essa projeção. 1.000, imagina, para entregar agora 80 e poucas, você vê que é complexo, tem que ter alocar a área, tem que negociar essa área. Tem que encaixar nos parâmetros Minha Casa Minha Vida, tem que ter construtora que queira se lançar. Uma das reticências dessa parada nacional, porque foi geral do Minha Casa Minha Vida, é a condição econômica e a baixa adesão de empresas que queiram construir para esta faixa.
1: Nós tivemos um hiato aí.
2: Exato, houve um hiato, houve uma espécie de uma parada no Minha Casa Minha Vida. Quando se fala na Casa Catarina, e aí vem mais 40, ótimo que venham, essas mais 40, elas têm o mesmo cadastro ou a pessoa fica, ah, meu Deus, eu me inscrevi para o Minha Casa Minha Vida aqui em Chapecó, mas eu não me inscrevi para o Casa Catarina.
1: Não, é o mesmo programa, por isso que os municípios é que fazem a gestão das inscrições e a atualização cadastral é por conta dos municípios. Até para não ter um cadastro para cada programa.
2: Mas com certeza,
1: né?
2: Imagina a confusão.
1: Isso.
2: E para encerrarmos, de novo, é o que dá para fazer com o tempo que a gente tem. Então, para encerrarmos essa questão, porque, claro, isso desperta quem fez o cadastro, fica tremendamente ansioso. Eu quero, depois do intervalo, também falar do Lar Docilar, porque é uma levada muito interessante, que tem uma origem muito legal. Mas, em princípio, existe um cronograma para que, bem, esses mais humildes são os primeiros, em seguida.
1: É que tudo anda em paralelo, Raquel. Por exemplo, nós temos esses programas que são para as pessoas de maior necessidade, que são, vamos dizer, essas 2.300 famílias, vamos dizer assim, né, dos 2.300 cadastros.
2: Sim.
1: Esses vão depender de programas, realmente programas, de governo federal, de governo do estado, porque é um aporte financeiro total.

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1: De uma forma, ele subsidia ou a entrada do imóvel ou com o lote. Onde tem a parceria do município, são todas as unidades que contabilizam para a diminuição do déficit habitacional. Por exemplo, as agroindústrias, a Aurora, principalmente, está fazendo um grande empreendimento em que ela vai subsidiar uma parte do empreendimento para suprir o déficit habitacional de famílias que estão nessas 8 mil.
2: Ai, não resisto. Prefeito, 9:19. Intervalo comercial, por quê? Eu preciso chamar por causa do horário, mas duas vezes me chamaram a atenção quanto a isso. E eu falei, nossa, mas me parece uma crença, uma ideologia muito mais da esquerda do que a direita. Eu vou citar os nomes. Esteve aqui o deputado Marcos Vieira, né, PSDB. Meu Deus, ele é presidente da Comissão de Finanças da LESC. E ele disse, por que não provocar os motores das economias regionais para serem partícipes de habitação popular? E teve gente que pensou, comunista, né? O que o capital privado tem a ver com isso? Ele disse, olha, tem segmentos de indústria que tem um benefício. Por que não reverter esse benefício em favor da população? Olha, eu falei, surpreendente vindo, né, de uma pessoa tida mais de centro, centro-direita. Carol Detone, nossa deputada federal, esteve aqui e disse, olha, há que se ter uma contrapartida dos motores da economia, no sentido de ajudar, de implementar. E novamente eu fiquei surpresa, porque é interessante esse olhar de dizer, olha, onde o setor é forte, onde o setor frutifica, seja o setor da cerâmica, seja o setor moveleiro, seja a agroindústria, o beneficiamento da proteína, serem chamados a dizer que tal vocês cooperarem. Não sustentarem, cooperarem.
1: Bom, para você ter ideia, eu não posso dizer ainda onde nem quando. Mas nós estamos conversando com o setor produtivo para, inclusive, as questões de vagas de creche, que há uma grande necessidade da indústria.
2: E aí haveria uma parceria público-privada.
1: Vai haver a parceria, vai haver.
2: Fantástico. 9:20, paradinha para o Café Melita. Depois eu quero entrar um pouco nessa levada do Lar do Cilar. A gente volta já.
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12: Nove horas, 30 minutos, a gente está falando de algo que é fundamental, é crucial, é o que nós somos, né? A gente se define muito pela questão de segurança. Tem uma, sempre se diz, né? Eu tenho para onde voltar. Para mim, casa é algo muito interessante por todos os sentidos. Então, vir nessa toada. Primeiro, o IBGE vem. A gente tem, né? Está começando uma tempestade aqui. A gente... reconhece via números e via metodologia científica as nossas carências, entende e precisa enfrentá-las. Então existe essa tríplice aliança, digamos assim, governo federal, governo estadual e municipal, e assim se caminha. Mas para além do sentido básico, né, que é construir a casa para quem não a tem, e aí também o prefeito explicou, tem gente que vai ter 100% gratuita, porque não tem condição de pagar, porque está em condição de miserabilidade, e existe em paralelo outras formas em que sim, a pessoa tem condição de pagar a parcela do financiamento e vai pagá-la e vai custar sua casa. Mas tem um programa muito simpático que é o Lar Docilar. E o pós-pandemia trouxe, a pandemia e o pós-pandemia transformou isso em uma nova onda, uma nova levada. As pessoas mais humildes, as pessoas mais abastadas que ficaram em casa começaram a colocar a mão na massa, a entender que o lugar onde viviam poderia ser melhorado. E aí é um sem número de pessoas que fazem reformas de todas as formas, que publicizam nas redes sociais, mas que trazem um novo olhar. Quer dizer, não tem que ser terrível, não tem que ser ruim. Dá uma explanada um pouco mais detalhada, prefeito, e quem se habilita, porque falou em Lar Docilar, eu já vi aqui que veio colocação nas redes. Quem se habilita, quem é que pode colocar a sua casa, digamos, inscrever a sua casa para conseguir, para ter essas melhorias?
13: Bom, o Lar Docilar é para quem tem já a sua residência e que precisa de melhorias, precisa do apoio, não consegue. Nós temos muitos casos de avós que cuidam netos, né, que já estão inscritos em outros programas, mas nós temos pessoas que não estão inscritas em programas porque são proprietários dos imóveis.
12: Sim.
13: Mas o imóvel precisa de uma ajustadinha ali, quando precisa um forro, trocar a parte elétrica, reformar o banheiro, um ajuste de encanamento, pequenos reparos. Então, quem é proprietário, quem, por exemplo, é remido, isento de IPTU, né, já tem um certo enquadramento aí, pode buscar a diretoria de habitação, fica ali no estádio, né, na Clevelândia, pode buscar as informações junto à diretoria, pode ligar na diretoria, depois o Fernando me confirma um número lá da diretoria de habitação, onde a gente oportuniza que as pessoas se inscrevam, façam parte, a equipe vai a campo, né, verificar a documentação, verificar as reais condições, para daí cadastrar no programa e já ir fazendo a aplicação desse valor. São 10 mil reais agora, né, houve uma grande sensibilidade aí da Câmara de Vereadores, que aprovou o projeto ampliando esse recurso. Eu tenho recebido já vereadores, inclusive, que estão intermediando as suas representatividades de deputados e para que coloquem emendas parlamentares, recursos, para a gente disponibilizar exclusivamente para o Lar do Auxiliar. Você imagina, 200 mil, já são 20 famílias que poderão ser atendidas para o Lar do Auxiliar. Então, os próprios deputados estão percebendo essa necessidade, mas esse apoio que pode acontecer também via emendas parlamentares, porque são recursos que revertem diretamente para as pessoas que mais precisam.
12: Pois é, as pessoas que mais precisam, porque veja, muitas vezes a miséria ela tem aspectos, ou a insuficiência financeira ela tem aspectos muito estranhos. A gente percebe na casa da gente o acomodar-se. Isso independe da renda, independe da classe, é do ser humano. A gente se acomoda, a gente normaliza. Quando chega algo como uma questão tão inovadora, não sei que se outros municípios têm programas análogos, eu não fui pesquisar, tá? Que venha do poder público essa provocação de dizer você pode viver melhor, você pode cuidar do entorno da sua casa, nós somos parceiros. As pessoas compreendem tamanha provocação, as pessoas querem, as pessoas aderem.
13: Aderem?
12: Elas valorizam, porque parece uma pergunta cruel, mas muitas vezes se nós que temos a condição, às vezes até banalizamos, para essas pessoas que estão em dificuldade, uma troca de telhado, um encanamento, um chuveiro funcionando, é possível já mensurar e dizer, olha que transformação na sua vida?
13: Mas Raquel, veja, o que nós temos é os modelos que nós temos já de pessoas que tiveram isso aí, pouca coisa, mas uma parede rebocada, um banheiro revestido, um chuveiro que funciona adequadamente, a rede elétrica de acordo com o necessário, o forro, o fechamento das frestas, a troca do telhado. O pouco representa muito para quem está numa condição que não sobra para fazer investimento na casa. Porque para investir na casa tem que estar sobrando. E a pessoa que está ali, às vezes, recebendo um benefício assistencial, uma mãe que cuida um filho com deficiência, uma chefe de família que trabalha sozinha, né, e as crianças vão para aula, e não sobra. Então, a mão do poder público entra nesse apoio de quem não sobra para fazer o ajustezinho, para fazer a reforma, para fazer a melhoria. O poder público entra com esse programa que eu considero um dos programas mais importante que a gente fez, que é esse Lar do Auxiliar. E a inspiração do Lar do Auxiliar foi no governo de São Paulo. O governador Tarcísio tem um programa, óbvio, com uma grande proporção.
12: Tudo em São Paulo,
13: mas
12: é gigantesco.
13: A gente trouxe a realidade. Na época eu ajudei nessa conversa, nós apresentamos o prefeito João na época, e o prefeito disse, mas pode fazer imediatamente. E aí a gente, junto com o Julinho, ajudamos a elaborar o projeto de lei. Como eu disse, começamos com 6 mil, agora passamos para 10, porque a mão de obra ela interfere bastante, não adianta, a mão de obra ela interfere. E em casos, e a gente tem até casos, e o Julinho está mapeando isso, tem casos que vizinhos, que amigos da família assumem a parte da mão de obra.
12: Que barato.
13: Até para ser mais rápido, para poder ajudar. Como eu disse, nós temos casos, e não são poucos, de avós que cuidam dos netos, mães que o marido abandonou, maridos que estão sem a esposa, que estão com um filho, dois filhos, se virando, tendo que trabalhar e chega em casa à noite, teria que fazer reforma, mas também não tem nem esforço, não tem nem condição física para fazer. Então aí que entra a mão do poder público. A Secretaria de Família e Proteção Social também é importante nisso, né, através dos CRAS, do monitoramento dessas pessoas em vulnerabilidade, pessoas que precisam, seja do alimento, seja da roupa, agora nesses dias frios. Sim. Aí, né, a gente tem todo o final de semana, os dois finais de semana, que já estamos fazendo as feiras nos CRAS durante o sábado para poder atender as famílias mais carentes com as mais de 5 mil peças que vieram da campanha do agasalho. Né, foi um trabalho importantíssimo, né, da Secretaria de Família e Proteção Social. Marisa, minha esposa, esteve junto, né, ajudando a coordenar todo esse trabalho de arrecadação da campanha do agasalho. Agora estamos na distribuição, né, essa semana que vai ser uma semana atípica, de muito frio. As famílias que ainda precisam podem procurar os CRAS, buscar o apoio para a gente poder dar condições de segurança para quem precisa.
12: Pois é, e é interessante porque, veja, a gente coloca sempre num sentido de que essas iniciativas, elas acabam sendo muito mais do voluntariado, muito mais do que... Da iniciativa de comunitária mesmo do que do próprio poder público. Eu lembro quando o Clique noticiou, nós tínhamos um programa aqui, que era um programa voluntariado chamado Brasil Sem Frestas. E a gente fez a cobertura, né? Eram voluntários que pegavam caixas de leite, aquelas caixas Tetra Pak, limpavam, abriam, transformavam em lâminas, e com essas lâminas eles... faziam o fechamento das casas. E, enfim, é um programa que anunciou também o seu encerramento. A gente fez a cobertura também, quando eles pararam de agir. Mas a gente pensava sempre nesse sentido. É o voluntariado que vai fazer, não o poder público.
13: E aí pega um gancho, Raquel, de duas situações em que as associações, né, de que o voluntariado ele entra para ajudar e o poder público é... parceiro. Nós estamos finalizando Mas é o programa que tem as unidades habitacionais, unidades de cuidado das pessoas da terceira idade, que é uma parceria com a Associação Lar da Fraternidade. O Fernando já vai pegar os números aí. Nós investimos 5 milhões na conclusão desse projeto. E lá nós vamos ter os espaços para as pessoas que estão acolhidas no CCI, que poderão ser acolhidas nesse espaço, pessoas que vão poder comprar os apartamentos, pessoas de mais idade, pessoas de 60 a mais, para poder ter dignidade, um espaço de convivência, um espaço com consultórios médicos, com toda a estrutura para pessoas de mais idade. Então, somos parceiros da Associação Lar da Fraternidade. Agora, vou iniciar a construção do novo abrigo das crianças, né, das crianças que precisam, vou construir, vai ser um abrigo próprio do município de Chapecó.
12: Sim,
13: porque
12: sempre saem
13: que
12: casas
13: eventualmente,
12: né,
13: poderão ser cedidos depois para sessão de uso para qualquer OS ou para qualquer entidade, como, por exemplo, o Lar da Fraternidade, que está me doando o projeto do abrigo. Eles já tinham isso no radar, estavam trabalhando a captação de recursos para serem parceiros, mas eu, diante da necessidade, eu mesmo, o município mesmo, vai construir a primeira etapa, né? São para 25 crianças, vaga para 25 crianças, com total condições, adaptado, já pronto para receber crianças que são vítimas de violência, crianças que estão em situação de risco, que estão sob a guarda do poder público. Então, vamos para como é um serviço continuado, a gente precisa ter um espaço próprio. Então, lá no Lar da Fraternidade, para as pessoas de mais idade, 60 a mais, são 90 unidades. São 90 unidades, é expressivo. Então lá vai ter a creche do idoso, vai ter todo um serviço em que nós vamos locar as vagas necessárias para atender aqueles que estão sob a nossa responsabilidade do município, e a entidade vai disponibilizar as demais vagas para as pessoas que precisam, pessoas que estão de mais idade, que estão no aluguel, pessoas que estão aí desamparadas, que não tem mais a família, que poderão fazer parte desse programa de habitação.
12: Prefeito, eu fiz questão desta nossa conversa tão setorizada nessa manhã, porque quando a gente fala em Chapecó como uma ilha, tem sim, eu digo, como jornalista, às vezes é até difícil, interagindo com outros jornalistas de outras regiões, traduzir o nosso ritmo, porque sim, a gente tem sobra de vagas de emprego, a gente é uma referência, a gente é um polo de serviços, é um polo de produção. Então nós temos características variadas, ora nós somos aplaudidos, ora nós somos criticados pela nossa condição. Isso é curioso, acontece, mas não existe um ciclo somente virtuoso, e tudo se reflete no quê? Nos índices da população, o índice de desenvolvimento humano, o acesso a serviços, a educação, a cultura, a esporte, tudo isso também é um tradutor de prosperidade. Então é quando o prefeito aqui diz, olha, existe sim momentos em que a iniciativa privada vem sendo provocada. E eu tenho visto essa mudança, não é uma mudança de pensar, mas é um sentido de que, nesse ponto, o bem-estar, o índice de desenvolvimento humano é uma conquista conjunta. E quando vem parlamentares considerados de centro-direita também fazer essa provocação e dizer, olha, se estão estabelecidos em regiões em que transformam para melhor as regiões, não só via emprego, mas ajudando a construir uma realidade melhor, né? As macroempresas pujantes, e aí falar em iniciativa público-privada já não é mais um pecado, né? É algo, dependendo do tipo de provocação, ela é muito bem aceita, né? E ela pode realmente transformar. Então, hoje, gente, não foi tanto asfalto, tem dias que o prefeito vem aqui, liga o GPS e fala de rua por rua. Hoje foi um movimento um pouco diferente, falando do quê? Isso tudo se conclui, junto com todas as outras variáveis que eu rapidamente enumerei aqui, é no índice de desenvolvimento humano. É bom estar em Chapecó e tem que ser bom. Temos que manter isso. 9h44, muita colocação de outros assuntos nas redes sociais. O prefeito vai tomar um copo d'água também, um café Melita, e na volta uma breve conversa com o ouvinte no que der tempo. Voltamos já.
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14: Pois bem, faltando 7 minutos para as 10 da manhã, a questão é a seguinte: a gente vai percorrendo Chapecó por tópicos, e hoje eu subverti um pouquinho porque eu sei da necessidade, da ansiedade do chapecoense. Eu costumo brincar, o chapecoense é apaixonado por asfalto. A gente sabe que é fundamental, a gente sabe que tem ruas na região central que precisam urgente de um recapeamento, a gente sabe que tem uma levada, uma pegada bem ambiciosa, Chapecó 100% asfaltada, mas nós não somos, nossos índices, nossas médias, nossa vida em comunidade não é tão somente o asfalto. E aí, prefeito, quando eu anunciei o seu nome, já chegou, antes do bom dia, já chegaram colocações dos ouvintes.
15: Que bom.
14: E aí, na medida do possível, a gente vai contemplando. Magi Cefal é o nome aqui, arroba Magi Cefal, é o que está escrito aqui. Segurança Pública, prefeito. Com a formação da turma de 41 guardas municipais, dia 19 de junho, sabemos que ainda restam cerca de 50 candidatos aprovados em todas as fases. Como a segurança é pauta forte do seu governo, Chapecó precisa desse reforço? Há previsão ou plano para chamar esses remanescentes, desculpa, para o preventivo, o policiamento preventivo?
15: Olha, quando o prefeito João, quando nós lançamos o edital, quando nós prevemos esse número de possíveis novos profissionais da Guarda Municipal, a gente precisa ter muita responsabilidade financeira sobre isso. Então, esta primeira leva de mais de 40 guardas, isso vai custar 7 milhões por ano a mais. Então, eu não posso garantir quando vou chamar mais efetivo. Até porque a segurança pública, ela é uma responsabilidade constitucional do Estado de Santa Catarina. A Guarda Municipal não tem responsabilidade com ronda, com abordagem. O que nós fizemos, o que a guarda faz, é além da sua competência, porque nós temos sim, e isso foi com o prefeito João e continuará sendo com o prefeito Valmor, a segurança pública é uma prioridade. Por isso nós estamos comprando novas viaturas, por isso que eu investi, estou investindo agora em novos armamentos para reforçar essas equipes que virão, né, esses novos 45, se não me engano são 45, 41. Os novos 41 que vêm, claro, para suprir aqueles que saíram e ampliar o efetivo. Então, aos poucos, no decorrer dos próximos anos, dos próximos meses, a gente vai repondo conforme as ausências, mas não tem uma data para novos chamados, até porque terão que fazer o curso, né? Então, os que fizeram o curso, todos foram convocados e já estão entregando documentação, se habilitando para assumir. Eu já estou comprando as novas viaturas para poder aumentar o reforço. Então, a segurança pública, ela precisa ser cobrado o estado de Santa Catarina. Precisa repor policiais militares. Os nossos policiais fazem um esforço imenso para poder dar conta. O coronel Antônio tem feito um trabalho espetacular e nós estamos dando condições, tanto é que reeditamos o programa Chapecó Segurança Máxima, que é todo o grande guarda-chuva da segurança pública de Chapecó. Investimos na compra dos sprays para as mulheres com medida protetiva, né? Mulheres com medida protetiva receberão o spray para poder se defender, receberão o curso de capacitação através da Guarda Municipal. Disponibilizamos o aplicativo para que ela possa monitorar o possível agressor,
14: o
15: né?
14: O covarde,
15: o covarde, é para que ela monitore, saiba que ele está se aproximando e que ela possa tomar providências de segurança, possa acionar os órgãos de segurança. Temos a Patrulha Maria da Penha, específica para cuidar das mulheres, dessas mulheres que são que tem medida protetiva. Ampliamos, estamos agora convocando os novos monitores de segurança escolar, são mais de 100 monitores de segurança escolar que ficarão exclusivamente dentro das escolas. Montamos a patrulha de monitoramento escolar, é um grupo de 5 profissionais que percorre todas as escolas, acompanha, vê o funcionamento das portas giratórias, dos portais de detecção de metal. Vamos agora, estamos homologando a licitação para finalizar todos os portais que faltam para colocar nas unidades escolares. Então, segurança pública é o mote, sim, do nosso governo. Sempre foi um compromisso do prefeito João, é um compromisso do prefeito Valmor. Então, portanto, a nossa parte nós estamos fazendo. A gente precisa agora continuar essa cobrança para que o estado de Santa Catarina reponha os policiais militares que foram para a reserva, repõe os policiais militares que eventualmente passaram em outros concursos, para a gente poder reforçar ainda mais a vigilância ostensiva.
14: Toda vez que a gente entra nesses temas, eu fico me perguntando, há 2 décadas atrás, a moda era o terceiro setor. Nós nos descobrimos solidários, nós tivemos, aí veio a febre, né, das ONGs, organizações não governamentais que começaram a tomar a dianteira onde havia espaços vazios deixados pelos governos. Aí a gente descobriu a filantropia, junto veio a pilantropia também. Aí ONG acabou, o brasileiro consegue torcer as coisas, ONG acabou virando palavrão porque caiu na mão de maus, né? O setor ficou visto de uma forma feia. Mas o que eu quero dizer com isso? O terceiro setor, ele veio forte e ele demonstrou que o cobertor era curto, que havia pouco recurso, que o Estado não dava conta. Quando a gente esquece a Constituição, por exemplo, segurança pública, está lá, está escrito, não pode ser diferente do que está escrito, é governo do Estado e governo federal. E aí a gente vê governos nessas instâncias apostando em tantas outras coisas que não estão previstas na Constituição. E se omitindo do que é básico, é complicado. Então eu vejo, quando mais de 1000 municípios brasileiros optam por constituir as guardas municipais, eles não estão fazendo por uma provocação, eles estão fazendo por uma necessidade. Onde os governos federal e estadual não cumprem a missão, os municípios precisam se virar.
15: Se o governo do estado não trata a segurança como prioridade, hoje todo cidadão que mora no município, ele tem como prioridade a segurança, sim.
14: E é uma prioridade nacional.
15: Sentida. nas pessoas. Veja o que está acontecendo aí com a questão do furto de fios. Fim de semana, a Guarda Municipal, através da nossa equipe, a equipe do Canil, né, foram, fizeram uma abordagem. Foram 28 quilos de cobre. Sabe quanto dá isso?
14: Ah, quantos furtos? A gente furtos? Já teve os nossos cabos furtados numa rádio, veja que absurdo.
15: Mas o estabelecimento foi fechado, a gente conseguiu agir.
14: Aham, pegaram o receptador.
15: Sim, estabelecimento de forma irregular, fechado, o proprietário, infelizmente, conduzido até a delegacia, vai responder, tá
14: mas
15: preso.
14: Mas são as questões, e não é...
15: Mas, veja, é uma atuação que foi feita pela guarda.
14: Exato, e não é uma questão de culpar, e eu sempre digo, gente, a vocação de um PM...
15: Então, a ideia não é culpar.
14: Exato, não é até culpar, porque
15: Chapecó,
14: estão sobrecarregados.
15: Nós temos uma grande parceria com as forças de segurança, Raquel, inédito, isso não tem em Santa Catarina, Polícia Civil, Rodoviária Estadual, Rodoviária Federal, Polícia Federal, Guarda Municipal, PM... Todo mundo integrado, né? O nosso Conselho de Segurança funciona muito bem, coordenado pelo Dr. Márcio, que faz uma integração entre as forças, né? Nós somos parceiros da Polícia Civil, do SAER, inclusive com repasse de recursos que foram aprovados recentemente aí pela Câmara de Vereadores, que nos dão a condição de aportar recursos, inclusive na Polícia Civil e no SAER, para que tenham possibilidade de não ter interrupção em nenhum momento do serviço prestado.
14: Pois é, e veja, é de novo aquela história. Não, numa sociedade, não existe espaço vazio. É simples assim. O que nós vamos fazer da praça, o que nós vamos fazer da escola, o que os prefeitos vão fazer com os vácuos deixados por outras instâncias? Eles vão ignorar ou eles vão preencher esse espaço? Eles só conseguem mediante o financiamento da população, né? Reverter isso. Então, é um exemplo muito parecido com a descoberta do terceiro setor. São os municípios chamando para si questões que, em princípio, os nossos impostos que vão para Brasília e que vão para o governo do estado deveriam dar conta.
15: Exatamente.
14: Vou seguindo. Quanto aqui, vamos ver, o Natan Moreira. Ah, prefeito Valmor, grande trabalho por Chapecó. O William Luz. Os exames ASO foram feitos em janeiro e o vencimento deles pode gerar um custo extra para o município. Exames ASO é relativo à questão ainda da segurança? Não ficou claro aqui. Desculpa, não consegui pegar. Mas, enfim, depois se a pessoa quiser explicar melhor. Muita gente falando ainda do edital, os candidatos aprovados nas fases anteriores serão convocados.
15: É que, na verdade, são candidatos que estão aguardando o chamado, mas não tem, eu não vou me comprometer então, com uma data. Que... Infelizmente, gente, não tem. Como eu disse, os primeiros 41 agora terão na folha, no custo da prefeitura, um impacto de 7 milhões por ano. Então eu preciso ter segurança financeira para novos chamados.
14: Ah, então tá, porque se, muita colocação aqui, os 50 que estão
15: certamente
14: aguardando,
15: certamente eles têm um grupo,
14: sim,
15: eles se comunicam.
14: Eles estão aqui publicizando.
15: Respeito muito,
14: isso.
15: Gente, recebi inclusive por escrito o pedido, mas há que se aguardar agora, né? Porque nós temos o curso de formação, tem todo o investimento, precisa ter a contrapartida de viaturas, de local, de roupa, de armamento, né? É todo um universo que custa. Então,
14: certo, então não vai haver segunda chamada por enquanto.
15: Neste momento,
14: não. Posto. Respondidas, então, mais de 15 colocações. Vou seguindo aqui. Desculpem, que são tantos. Eu dou uma lida antes. A Priscila, parabéns ao nosso prefeito Valmor Escolar, excelente trabalho. A Graciela que nos acompanha, Graciela Heckler, e ela lembra, o programa Pix Verde também está provocando mudanças na limpeza urbana, na segurança alimentar e na saúde pública. Além
15: Sem
14: disso,
15: dúvida.
14: Temos um índice muito bom de participação da população. Consegue descrever, jogo rápido, o que é o Pix Verde, prefeito?
15: O Pix Verde é a oportunidade que as pessoas têm de, em alguns bairros, por exemplo, lá na Vila Rica, de guardarem o material reciclável. O município passa com o seu itinerário de coleta e paga. O município paga pelo material reciclável. São bairros com maior necessidade e é uma forma de apoiar, inclusive, pessoas que têm limitação para trabalhar, algumas situações, pessoas de mais idade, às vezes... mulheres que têm filhos e precisam ajudar nesse cuidado, enfim, tem uma renda extra que ajuda nessa questão da cesta básica, ajuda na questão do alimento, é uma renda extra e ajuda a manter o bairro limpo e bem conservado.
14: Fundamental. É o Antônio Scusciato, bom dia, parabéns prefeito Valmor pelo trabalho e dedicação aos problemas sensíveis à população.
15: Obrigado.
14: O Júnior coloca que já que o Estado não dá conta, o município tem que mostrar como faz. Essas são as questões que mereceriam um debate mais amplo, né?
15: Não, a gente tudo entender... Tudo que a gente pode, a gente está fazendo. Quantas e quantas situações que a gente faz, o município banca, para não ter prejuízo para a população. Então, eu não estou aqui discutindo competências, se eu estou dizendo que é preciso que cada um assuma as suas responsabilidades, mas em momento nenhum me eximo ou o município vai se eximir do seu compromisso. Pelo contrário, tudo que tiver que suprir de necessidade que os outros municípios ou os outros órgãos, entes federados não fazem, dentro do possível nós assim o faremos.
14: Ok. O Laércio Velasque, pelo Face, ele parabeniza o prefeito pelo excelente trabalho, não só agora, mas ainda quando era vereador, secretário.
15: Muito obrigado,
14: e gostaria, Laércio, de perguntar se não estaria na hora de reestruturar os agentes municipais de trânsito. Olha, ele diz que o trânsito está bem caótico, transtorno, é acidente.
15: Trânsito é difícil em qualquer lugar, principalmente cidade que está em plena transformação. É uma cidade que nem Chapecó, que circulam aí mais de 400 mil veículos por mês. A nossa frota é 230, mas circulam mais de 400, porque é uma região metropolitana. Nós temos, nesta novo chamado dos guardas municipais, duas equipes ficarão destacadas especificamente para suprir as necessidades do trânsito. Porém, durante esta semana que vem, nós vamos iniciar também uma campanha de voltada à informação do trânsito, porque nós temos uma peculiaridade, eu percebo os acidentes, os pequenos abalroamentos, as pessoas ainda têm aquele conceito de ficar com o carro parado, esperando vir uma viatura, seja da Guarda Municipal ou da PM, para poder liberar o trânsito. Hoje não precisa mais, é tudo digital. É fazer as fotos e encaminhar o BO digital na hora e já liberar o trânsito. Então, o Fernando, inclusive, tem essa missão.
14: É um tipo de autonomia que a gente tem dificuldade de exercitar.
15: Autodeclaração. A gente precisa exercitar a autodeclaração. Então, isso é um mote que eu tenho na minha vida, que quanto mais for autodeclarável, menos burocrático é, e você transfere a responsabilidade para quem está dizendo. O município só vai lá fiscalizar. E nós estamos mudando, e logo, logo virão mudanças no sentido de abertura de novas empresas de baixo impacto, que serão ainda mais autodeclaráveis. Ficará ainda mais por conta do proprietário e do contador. Então, mudanças virão por aí para ficar mais rápido ainda. Hoje nós leva de 3 a 4 horas para abrir uma empresa em Chapecó. Nós queremos diminuir ainda mais esse tempo.
14: Uau.
15: Com a autodeclaração. Aí depois não adianta o fiscal ir lá e dizer: bah, mas o senhor falou... Tá aqui, o senhor disse.
14: Exatamente.
15: Que teria aqui uma barbearia. De chegar lá, é uma pizzaria. Não dá, né? Não adianta declarar uma coisa e fazer outra.
14: Exatamente.
15: Mas por isso que eu confio muito na autodeclaração. É o que eu estou dizendo.
14: Olha, o Irineu da Silva, ele nos deseja um ótimo dia. Falando do prefeito Valmor Scolari, lá de Constantina, no Rio Grande do Sul, da linha Scolari.
15: Não, eu não sou de Constantina, não.
14: Tá de Chapecó mesmo.
15: Tem uns Scolari por lá, não é o meu caso. Mas tem muito Scolari por lá, tem mesmo.
14: Ele fez essa referência que diz: olha, merece respeito, não é de hoje que trabalha muito pela cidade. Vou passando mais aqui. Bom dia. Queria saber do prefeito se já foi terminado o projeto de asfaltamento da linha Pedro e Paulo no Alto da Serra. Já foi assinado pela comunidade, mas ainda não iniciaram.
15: Não iniciaram porque o projeto foi liberado à época, o início do projeto. Então, nós já estamos finalizando e vai para a licitação nos próximos dias já. Estava só no orçamento.
14: Então, certo, ok. Desculpa que eu dei uma corrida aqui. Bom dia. Queria saber como posso entrar no programa da casa própria. Eu entendo que é isso. Eu não tenho terreno, não tenho casa. Como é que eu faço para me inscrever?
15: Diretoria de Habitação, 3319-1190 ou 3319-1195 ou presencial ali na Arena Condá, na Rua Clevelândia. Você vai ver ali na Arena Condá, tem a diretoria de habitação, pode ir pessoalmente para buscar as informações.
14: Ok. Parabéns ao prefeito Valmor Scolari, está fazendo um tratamento espetacular. Sempre dá retorno às demandas solicitadas. Um abraço e uma ótima semana. Bom dia, o ouvinte Miguel. Ah, não, aqui já é para depois, Miguel. Se o pessoal lê aqui e repassa. Vai demorar quantos anos ainda para ser resolvido na Rua Mascarenhas de Moraes, esquina com... Ah, ele está falando aqui, acho que é da falta de qualidade, lixo, ele filmou aqui um trecho da rua, tem lixo, não tem... Ele está transitando ali pela rua, não tem calçada, bem feinha a situação. Ele coloca assim, ó, vai demorar quanto para ser resolvida esta vergonha? Na Avenida Getúlio Vargas, na Nereu Ramos, na São Pedro, ele não vê esse tipo de problema, mas na Mascarenhas de Moraes, no Parque das Palmeiras, com o contorno.
15: Ah, aí tem ele uma propriedade. Pois é, mas tem uma propriedade.
14: Agora entendi.
15: Tem uma propriedade privada que não foi parcelada ainda, né? Nós fizemos o recapeamento, arrumamos ali, recuperamos o contorno, vamos iluminar o trevo, e a propriedade particular já foi notificada para que o proprietário faça o passeio. Então, há um compromisso do proprietário ali, ele pediu um prazo, mas logo logo deverá fazer o passeio. Iluminação pública já pediu projeto para estender a entrada, para a gente melhorar essa qualidade. Mas quando aquela área maior for parcelada, certamente vai ganhar contornos importantes ali.
14: Ok. O Valdomiro passa e deixa um parabéns pelo trabalho, prefeito.
15: Muito obrigado.
14: Excelentíssimo prefeito, o que é esse asfalto de Chapecó? Na grande maioria, está simplesmente destruído. Mais de ano que vocês vêm prometendo recapeamento e até agora estamos na mesma, diz o Fábio.
15: Fábio, se tu puder me dizer o trecho, porque nós recapeamos a Índio Condá, recapeamos a Nereu Ramos, recapeamos a Uruguai, abrimos a Lauro Miller, abrimos várias, fizemos a Borges de Medeiros nova. Constantemente nós estamos fazendo recapeamento. Essa semana recapeamos Assis Brasil, São Marcos, estamos mexendo, fizemos a EFAP. Estamos agora licitando mais 50 milhões de fresagem, recomposição. Isso é constante, é um trabalho que nunca vai terminar. Nunca vai estar 100% perfeito, porque a dinâmica do desgaste ela acontece. Nós temos vias pavimentadas aí que tem 50 anos. A Getúlio Vargas, para você ter uma ideia, nós recapeamos inteira. Apareceu o calçamento que era da década de 70. Então agora a gente vai investindo, fazendo, recapeando. É um trabalho constante de manutenção.
14: Olha, o evento, o ouvinte cumprimentou, ele disse, olha, podemos andar juntos sem problema. É só marcar que estou à disposição para percorrer as ruas da cidade. Eu acho que é isso que ele quer dizer.
15: Fábio?
14: É, Fábio.
15: Mas, Fábio, eu também ando pela cidade, os secretários andam, os vereadores andam. Se você falar de um trecho específico que te incomoda, tudo bem. Mas generalizar, claro, a gente precisa recuperar a Porto Alegre, precisa recuperar a Marechal Borman, precisa recuperar a Barão do Rio Branco. A gente precisa, claro que precisa. A São Pedro precisa, a São João precisa. Então, assim, a gente sabe os pontos, a gente tem isso mapeado, nós vamos fazer o investimento, né? Só que é uma coisa constante. Não tem como dizer, hoje eu terminei, agora não vai mais ter problema. Isso vai ser constante.
14: Infelizmente, a gente percebe em tantos momentos

0: Parque Paraíso?
1: Aí, pois é, foi o que chegou aqui.
0: Não, aí não fecha. Ou é Jardim Paraíso.
1: Ah, talvez então.
0: Ou é Paraíso. Bairro Paraíso. É, calçamento. Nós estamos levantando, eu vou licitar o Bairro Paraíso, muito provavelmente, porque através da Secretaria de Infraestrutura a gente não vai conseguir cumprir com todo esse cronograma do tapete preto só com a Secretaria. Então nós vamos ter mais uma frente. Paraíso, Trevo, outras regiões aí nós estamos levantando, já fazendo os projetos para licitação.
1: Olha, tem manifestação, acho que eu fiz aqui a manifestação, vamos ver.
0: É, o Paraíso que recebeu uma unidade de saúde nova recentemente, né? Mais de 2 milhões de investimento e agora vamos construir uma nova unidade leste para substituir a unidade antiga, que ficava aí no complexo da Colégio Anita Garibaldi. Nós vamos construir uma unidade nova e disponibilizar aquele espaço para ampliação da escola.
1: Olha, tem colocação de toda a ordem, prefeito. Bem interessante. Eu acho interessante isso porque a gente mensura, por exemplo, a época em que há mais demanda na saúde. Claro que o início de ano letivo é creche. Hoje os questionamentos são gerais, assim, mas são eu acho que tudo é válido.
0: Sempre bem-vindo, né? Claro.
1: A Salete Franciscon, ela nos deseja um bom dia e gostaria de saber se o NAPA recolhe cães abandonados. Na minha chácara, no Alto da Serra, porque sim, a desova, quem tem chácara, quem anda pelas ruas do interior, a gente percebe essa coisa, né? Eu considero uma maldade, mil perdões, porque assim, se você tem um cãozinho, você sabe que tem que castrar, senão, se você tem uma gatinha, vão aparecer cães e gatos. As pessoas não castram. E aí diz, olha, tem 4 cachorros abandonados, ela está cuidando, mas ela não tem como manter.
0: Sim.
1: Porque isso não cessa.
0: Mas, Salete,
1: como é que tá o NAPA?
0: O NAPA, nós estamos, inclusive, agora fazendo uma reestruturação para que a gente possa contratar serviços, né? Já conseguimos contratar os serviços, novos serviços, credenciamos 7 clínicas para castração, a Leandra já está organizando agora para encaminhar aquela demanda que nós temos, mas o propósito do NAPA não é recolher animais.
1: Não é recolher,
0: né? O propósito do NAPA é auxiliar nas castrações, a fazer todo este trabalho de cuidado com animais, mas se nós transformarmos o NAPA num depósito, né, nós
1: funciona.
0: Vamos ter só problema e não vamos ter solução. Então, infelizmente, cada um é responsável. Por isso, a microchipagem é algo que nós vamos ter que avançar também para poder começar a identificar os animais, para que a gente, quando estiverem soltos, a gente saiba de quem e de que origem era esse animalzinho. Então, o cuidado do NAPA é principalmente com castração, com diminuição da população de animais para a gente poder ter um cuidado. Nós temos uma grande parceria com as ONGs que auxiliam, né? Todo mundo auxilia, né? Um trabalho interminável, né? Mas que precisa também voltar os olhos da responsabilidade de cada proprietário, porque esses animais dificilmente eles nascem do nada, né?
1: Exatamente.
0: Sempre tem um proprietário por trás.
1: Exatamente. A gente tem aqui, que eu acho um barato exemplo, tem uma ONG que passa, ela fez as duas casinhas, o entorno adotou esses animais, são animais de grande porte, coisa mais amada, não incomodam ninguém, são companheiros, estão por ali, todo mundo ajuda na alimentação, todo mundo coloca água, a ONG fez as casas. Ah, não é o ideal, não deveria ter. Bom, entre o real e o ideal, medeia aí uma grande distância. Mas se eles estão ali, se eles não atacam ninguém, são cordatos, são queridos, estão vivendo a vidinha deles, né? Então, enfim, aquela né, o cão social, aquele cão que é
0: cão
1: adotado,
0: comunitário.
1: Cão comunitário, muitas vezes, eu sei que não é o ideal, eu sei que tem cão que assusta, eu sei que tem N problemas, mas uma das questões que eu vejo é essa, pelo menos a comunidade se solidariza e cuida dos bichinhos. Na Rua Ventura, eu estou terminando então por agora, na Rua Ventura Migliorini, com Antônio Morandini, foi recapeado, mas falta sinalização. Faz um ano que estamos pedindo faixa de pedestre e aquela história, lombada, porque daí recapeia, tem que pôr a lombada.
0: Na Ventura Migliorini tem 5 lombadas. Tem 5.
1: Não cabe mais lombada.
0: Não. Mas com relação à faixa de pedestre, tudo certo. Iluminação pública, o projeto já está em andamento para a gente finalizar até no contorno. Isso a gente vai fazer, sem dúvida nenhuma.
1: Tá, e uma última colocação aqui, que eu acho que eu não tinha lido, do Rogério Rodrigues, é: não tem segurança no terminal urbano e no centro de Chapecó, eu não sei onde está a polícia municipal. Deve estar cuidando, olha aqui, da casa do prefeito e dos amigos do prefeito e dos vereadores.
0: Não cuida da minha casa, porque eu pago a segurança privada para monitorar o alarme da minha casa. Então não tem essa preocupação.

0: Isso é muito tranquilo para mim. A Guarda Municipal, ela tem as suas atribuições, ela tem feito vigilância constante no terminal. É óbvio que ela não vai estar 100% nos horários, porque do mesmo jeito que ela tem que estar no terminal, ela tem que estar na EFAP, ela tem que estar em outras regiões. Na área central, periodicamente há um trabalho de ronda. Nós reforçamos lá no Boulevard, porque nós também temos lá gente que às vezes durante a noite quer aprontar. Então, a segurança pública, ela acontece. A Guarda Municipal trabalha e trabalha muito nessa parte da segurança. Mas eu reitero de que precisamos sim continuar cobrando para que o Estado de Santa Catarina possa ampliar o número de policiais militares, fazer um concurso público, repor os policiais que estão em falta, porque a Polícia Militar consegue ter uma capilaridade ainda maior no atendimento de ronda e de prevenção.
1: Olha, prefeito, agradeço a sua vinda, já são 10h21 e assim serão sempre as entrevistas. É bom a gente fazer esse passeio pela cidade de Chapecó, é bom ter o prefeito ao vivo, não temos aquela pauta definida, o ouvinte interage, né, interage, o cidadão pergunta e esse é o ritmo. Claro, como Chapecó é imenso, dá para perceber, horas a gente vai falar de Casan, abastecimento de água. Dessa vez falamos sobre habitação popular, são muitas as frentes, e eu sei que tem muita coisa na medida em que nos aproximamos, Chapecó se aproxima do seu aniversário, existe muita pauta legal, muita pauta positiva, de movimentação. Mas aos pouquinhos, né, prefeito, no tempo que nos cabe, obrigada por mais essa participação.
0: Obrigado, obrigado, Raquel. Claro, nós temos todas essas ações, ações que continuam, né, do mandato que foi iniciado aí com o prefeito João Rodrigues, que agora nós vamos concluir, novas ações que vamos lançando a partir de agora, novas inaugurações do mês de agosto. E, claro, não posso esquecer do período eleitoral, que pré-eleitoral, que nos avizinha, né, essa pré-candidatura do nosso prefeito João Rodrigues. Essa semana o prefeito estará em Xanxerê, São Miguel do Oeste, na região Oeste. Dentro do possível, eu vou estar acompanhando a comitiva que passa pela região Oeste de Santa Catarina, porque é extremamente importante que a gente se envolva também no processo político-eleitoral, porque Chapecó é a grande cidade do Oeste de Santa Catarina e que daqui ecoam vários e vários e vários gritos que ecoam daqui de Chapecó e repercutem no estado de Santa Catarina. Então, muito obrigado pela oportunidade, obrigado pelo espaço, estou sempre à disposição, dentro do possível, para poder retornar aqui muito em breve.
1: Olha, para você então que nos acompanhou, cuidado, né, prevenção, porque tem alerta aí de vento forte ainda, chuva forte até o final do período, até o final dessa segunda-feira. Então vamos seguir com calma no trânsito, com cuidado, e o Sala de Debates retorna amanhã. Boa segunda-feira.
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3: Queda de árvore por causa do vento na rua Tiradentes, bairro São Jorge, em São Miguel do Oeste. Também por lá, um acidente de trânsito sendo atendido neste momento pelo Corpo de Bombeiros na rua Barão do Triunfo, centro da cidade, envolvendo dois carros. Atenção aos motoristas.
4: Olá para você que acompanha a programação da Condá FM. Estamos aqui dentro da sala que, durante a EFAP, no Parque de Exposições Amor Lunardi, é ocupado pela Polícia Civil. Mas, quando não tem feiras, esse local é ocupado pelo administrativo da Cidade do Idoso e também pelo Salão de Beleza. Hoje é um dia em que, de tempos em tempos, ocorre corte de cabelo, pintura, diversos serviços para os idosos que frequentam as atividades da Cidade do Idoso aqui no Parque de Exposições. Estou com a dona Gema Maria Breda Canal, de 90 anos, que vai conversar agora conosco com a sua vitalidade. Sobre, primeiro, o que a senhora veio fazer aqui hoje de manhã? Qual é o serviço que a senhora precisa? Bom dia.
5: Bom dia, tudo bem? Eu vim aqui fazer, cortar o meu cabelo, corte de cabelo.
4: Apenas corte de cabelo.
5: Só hoje, sim.
4: E como a senhora vê a importância de, com tanta história, com tanta vitalidade, cuidar da tua beleza?
5: Ah, em primeiro lugar, eu cuido da minha saúde. Eu acho que o corpo são e o cabelo são também, né? Tem que cuidar mesmo, né? Porque eu acho que, assim, é um, como é que eu vou dizer? É um espelho. O meu cabelo forma o, como é que é do espelho?
4: É a moldura.
5: A moldura. O cabelo meu é a moldura, a moldura do meu, da minha pessoa. Eu cuido, eu faço o possível, porque eu acho importante. assim, para a gente se apresentar na frente das pessoas, a gente tem que estar. O meu marido me ensinou que eu tenho que sempre estar bem na frente das pessoas, né? Mas eu me arrumo, eu me cuido por mim, porque eu me sinto bem assim.
4: Muito bem, obrigado por conversar conosco, dona Gema. E aqui estamos com o secretário de Família e Proteção Social da Prefeitura, Luciano Hiering. A história da dona Gema é uma de tantas, né, que temos aqui. Mesmo com a chuva, mesmo com o mau tempo, os idosos que frequentam aqui o serviço fazem questão de aproveitar. Como é isso para a prefeitura e como se organizam os cabeleireiros?
6: Exatamente, olha, numa segunda-feira chuvosa, mau tempo, onde muitas pessoas estão com a preguiça de sair de casa, eles vêm para cá todos os dias, de segunda a sexta-feira, tem 9 serviços à disposição. Agora nós temos uma ação especial aqui no salão de beleza deles, mas ali na piscina tem pessoal fazendo hidroginástica, tem gente fazendo arte, aula de violão, alimento para 300 pessoas de segunda a sexta-feira também gratuitamente. E essa querer viver, essa vontade que eles têm, é uma inspiração para nós. E a Prefeitura Municipal tem a obrigação de viabilizar para que eles tenham transporte para vir até aqui, para que eles sejam muito bem acolhidos, muito bem atendidos, os serviços de convivência, fazendo com que eles convivam, com que eles conversem, eles reflitam sobre a vida, eles falem sobre seus netos, seus familiares, suas dores, suas alegrias, e eles têm aqui um lugar muito gostoso para conviver. E hoje, uma segunda-feira especial, Toda semana tem esse cuidado com a beleza, né? Não ter idade para ser bonita, não ter idade para pintar cabelo, para arrumar, para se maquiar, para se ajeitar. Então elas fazem isso todos os dias. Mas hoje, nessa segunda-feira, tem uma ação especial de um grupo de profissionais que são voluntários prestando esse serviço aqui na Cidade do Idoso.
4: Muito bem, obrigado, secretário, pelas informações, e segue a programação da Condaí.

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15: Muito bem, bom dia, de volta aqui na programação da Rádio Conda FM. 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Doutora Nicole Zilli, seja bem-vinda na programação. É muito prazer, é sempre um prazer estar aqui, porque tem conteúdos importantes para a gente passar para a nossa audiência e para os pacientes, para quem está precisando de atendimento odontológico. A pergunta de hoje, doutora, existem aparelhos mais confortáveis que os fixos? O que nós poderíamos estar atualizando nesse sentido? Porque a odontologia ela vai sempre se modificando e para melhor, sempre tem novidades.
16: Bom dia, Moisés, tudo bem? Sempre um prazer estar aqui. E exatamente isso, odontologia, ortodontia vai sempre se atualizando e trazendo produtos mais confortáveis. Então hoje, além dos aparelhos fixos, que são ótimos aparelhos, mas para quem não quer utilizar brackets, não quer fiozinho machucando, quer um conforto melhor na hora de higienizar e comer, a gente tem o Invisalign. É um aparelho muito bom, um aparelho removível, então a gente tira para comer. Tira para fazer a higienização. É muito mais fácil na hora de passar o fio dental, então a higienização é basicamente como um dente sem aparelho. Além do conforto, né? Então é um aparelho muito mais confortável e esteticamente também. Ele é um aparelho transparente, então tem esse conforto muito maior.
15: A gente vê, às vezes, muitos pais, né, se preocupam com os filhos ali a partir de uma certa idade. Claro, desde o início da dentição, os pais ou responsáveis devem ficar atentos, né? Mas aí sempre ali na entrada da puberdade, adolescência, a gente vê aí as crianças, jovenzinhos aí com os aparelhos, né? Esse Invisalign pode ser para todas as idades?
16: Sim, Moisés, o aparelho pode ser para qualquer idade, desde as fases iniciais, então lá pequenininho, quando precisa fazer algumas correções, até paciente adultos e idosos, então não tem diferença para a idade.
15: Muito bem, doutora Nicole, esses procedimentos, claro, além desses procedimentos aqui, a rede Odontotop, a rede que mais cresce, né? No Brasil, nós temos duas unidades aqui em Chapecó. Além desses procedimentos aqui, muitos outros procedimentos são realizados aqui na rede.
16: Exatamente. Então, aqui na rede, a gente realiza todos os tipos de procedimentos. Então, o paciente vem aqui, é um hospital mesmo. Tudo que o paciente busca da parte odontológica, a gente tem e oferece aqui.
15: Muito bem. E qualquer dúvida, o nosso ouvinte, né, doutora Nicole, pode estar fazendo aí contato e agendamento. É sempre importante fazer o agendamento. Claro, se for algo urgente, né, pode se dirigir também ao Hospital do Dente, que vai ser atendido, né? 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Doutora Nicole, muito obrigado por ter nos atendido. Uma excelente semana, bastante trabalho e, sobretudo, saúde.
16: Muito obrigada, Moisés. Uma ótima semana a todos.
15: Obrigado. Conversei com a doutora Nicole Zilli, direto aqui da Odontotop, Hospital do Dente. Retornamos ao estúdio. A Rádio Conda FM, você segue ouvindo a melhor programação do seu rádio. 50 anos, você faz parte dessa história.
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18: Chapecó, 22 de junho de 2026, segunda-feira. Linha Direta. 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Na Avenida Getúlio Vargas, 1670N. 10 horas 37 minutos na capital do Oeste. 17 graus a temperatura nos estúdios da Conda FM. E já chegam as notícias do Clique RDC, Rede Digital Conda. E o destaque é positivo para a nossa região. O que diz a manchete? Chapecó e região em desenvolvimento. Apesar do momento nacional conturbado e a antecipação da campanha eleitoral antecipada e tida como pré-campanha, mas dá para distinguir entre pré-campanha e campanha? Será? Mas, por outro lado, temos os prazos da legislação eleitoral.

na nossa região e em muitas partes de Santa Catarina, não está se fazendo sentir como em outras partes do Brasil. Logo, nós temos, então, numa leitura, né, estimulante, um Estado que está enfrentando, juntamente com as regiões, de frente. O desemprego não se avoluma, a produção se desenvolve, as exportações, em que pese sobre taxas e outros empecilhos, nós estamos correspondendo. Claro que tem nuvens esparsas e um pouco mais escuras no horizonte. Mas por tudo isso, a gente então vive ainda dentro desse mosaico que é Santa Catarina. Que seria este mosaico? Para termos uma debacle, é um Estado brasileiro, claro, a exceção é São Paulo, mas é o Estado brasileiro que tem alternativas e é quase impossível, pelas leis econômicas, que todas as regiões com suas aptidões caracterizadas possam sofrer uma debacle terrível. Nós não desejamos que nenhuma região sofra, porque nós temos caracterizadamente regiões bem definidas. Se é o sul do estado, é a indústria cerâmica. É, claro que tem outras atividades também, né? O turismo e tal. Temos a capital do estado como centro tecnológico. Temos a região de Blumenau, Alto Vale, com a indústria do vestuário como destaque, mas outras grandes empresas também ali se encontram. Temos a região norte, englobando Jaraguá, Joinville, né, São Bento e etc., com Joinville com umas super indústrias, fábrica de automóveis e outras coisas tantas. Temos em São Bento o polo noveleiro, que também tem no oeste. Temos em Lages, né, a pecuária. E também ainda temos outros fatores, que o turismo está se acentuando. O oeste, meio oeste catarinense, indústria poderosa de transformação da proteína, mas também já tem na metalmecânica, já tem em outros setores, né, nichos representativos. E por tudo isto, seguramente, crises, né, não podem. Temos os portos catarinenses que estão em franca atividade e assim por diante. Por isso, então, esse tempo de eleições não estão gerando efeitos contrários que poderiam ser imaginados. 10h43 na capital do Oeste. E olha, falei na semana que passou, mas verdadeiramente nós estamos vivendo uma tragédia no nosso trânsito. Tanto o trânsito urbano como o trânsito em rodovias. Um comparativo que circulou este final de semana volta a caracterizar que o Brasil tem mais mortes no trânsito do que determinados conflitos. Países que estão em guerra tem menos mortandade do que o trânsito brasileiro. Até onde virá isto aí? Até onde registramos mortes? Apenas as ocorridas na estatística de quem morreu no local? Mas quantos morrem depois em hospitais? Quantos outros ficam com sequelas permanentes, com sofrimento, né, intenso, com despesas altíssimas,

problemas na recuperação destes acidentados e assim por diante. Será que nós podemos ser? Primeiro, a gente tinha todas as cautelas e as próprias autoridades de trânsito faziam diferenciais de fiscalização em feriadões e em outros acontecimentos como grandes feiras e o fato de deslocar pessoas em intensidade maior. Mas agora, por exemplo, este final de semana, a rigor não houveram eventos expressivos, e começando aqui pela região, quem, por exemplo, seja nosso ouvinte no Primeira Hora, constata que desde os municípios pequenos, cidades pequenas, até as cidades mais desenvolvidas, só no oeste e meio oeste, estão ceifando vidas muito representativas, famílias inteiras em um acidente. E por isso que nós aqui, como Grupo Condado de Comunicação, tem registrado esses fatos, não para obter audiência ou outras coisas, para fazer com que nós reflitamos a este propósito. Será que é tão difícil não ultrapassarmos mais em locais proibidos, usar o telefone na direção, velocidade excessiva e outro, embriaguez ao volante e outras tantas coisas que, embora existam multas pesadas no Código de Trânsito Brasileiro, estas parece que não inibem e não constrangem a termos um procedimento mais adequado. Eu diria até mais civilizado. Porque, olha, tragédias que poderiam e deveriam ser evitadas se repetindo e aumentando o número. As estatísticas, quando muitas vezes aliviam numa região, acaba acontecendo como, por exemplo, um time lá de esporte, tá? Teve quase todo o time morto num acidente que poderia estar o motorista dormindo. Então, são coisas que não são tão difíceis de coibir, não são tão difíceis de evitar. Mas estamos aí e muitas vezes a nossa passividade de achar que parece que muitas destas coisas estão se tornando normais. Mas direção defensiva hoje é um dos atributos que mais precisa ser semeado na nossa cultura. Não podemos mais enfrentar tantas mortes, tantas sequelas, tantos tratamentos que muitos terminam em morte em hospitais. É, vamos fazer, né? Eu digo, um compromisso com nós mesmos, termos um arrependimento eficaz, que isto quer dizer não voltar a cometer as mesmas infrações. Porque toda infração resulta na possibilidade muito evidente de que ocorram estes desastres fatais. 10 horas 49 minutos na capital do Oeste. Linha Direta desta segunda-feira vai ficando por aqui. Vem na sequência da programação jornalística da Condá FM, Estação 98,9, com Cleiton César. Bom dia, ouvintes.

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1: Temos um alerta laranja que acaba de ser emitido pela Defesa Civil para temporais com raios, rajadas de vento e alagamentos de Palmitos até Capinzal. Toda essa faixa do Grande Oeste está abrangida por este alerta laranja emitido pela meteorologista Francine Sacco da Defesa Civil. Recomendações: busque um local abrigado, longe de árvores, placas e postes de energia. Fique longe das janelas e desligue aparelhos eletrônicos se ver que a situação vai piorar. Jamais fique na água, não dirija em locais alagados. Evite transitar em pontilhões e pontes submersas. E cuidado com crianças próximas a rios e ribeirões. Falando em crianças, acidente de trânsito na Avenida Getúlio Vargas, no bairro Líder, em Chapecó. Corpo de Bombeiros atendendo neste momento, acidente entre dois carros, em que um adolescente de 13 anos está com dores na região cervical dentro do veículo. Nesta altura da Getúlio Vargas, bairro Líder, é próximo ao Shopping Pátio. Atenção aos motoristas.
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1: Tô chegando, faltando 5 minutinhos para as 11 da manhã com muita chuva, mas aqui dentro nada, aqui dentro é só emoção, aqui dentro esquenta de verdade, porque a nossa Condá te espera por aqui. Vamos que vamos, segunda-feira, segundou comigo no comando dessa nave espacial, chamada Condá FM, o nosso Estação 98.9, hoje comigo Marlon Luiz, tô de novo por aqui, e você é sempre meu convidado especial. Minha convidada especial. A partir de agora você manda mensagem pra cá. Você participa comigo e você vai ganhar aquele abraço legal, aquele abraço gostoso, aquele abraço carinhoso. Nas manhãs da Condado por aqui, nas manhãs da nossa 98.9. Bom dia! Dezessete graus a temperatura, você já ouviu, reouviu, que tem que ter aquele cuidado legal, né? Vamos se cuidar, porque o tempo tá meio louco, meio caduco, meio maluco, vai esfriar, vai ter chuva de abaloque, é ventania e tudo mais, que você já sabe. Mas eu tô te convidando a partir de agora para fazer parte desse programa que é campeão de audiência na nossa rádio. 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A partir de agora, o nosso Estação te convida. Vamos que vamos! 3361-3110, músicas passarão por aqui. A sua participação, aquele abraço gostoso também vai estar por aqui. E aí, segunda-feira legal, né? Parece que 17 graus, parece que tá quente demais. Por quê? E vai vir aquele vento, né? Aquela coisa toda, mas a partir de amanhã você vai ter que se agasalhar melhor. Porque aí teremos, tem previsão de até -1, -2, rapaz. Vamos chegar perto de 0 graus. Mas o inverno tá aí, né? O inverno tinha que começar. Uma hora o inverno ia dar as caras e o frio chegou. E o frio chegou, mas eu prometo a você, vamos esquentar. 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Bom dia, Chapecó. Bom dia, Condá.
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1: Marmandinho é um terror, né, meu? Eu fico no horror com esse louco, né? É um poeta, né, meu? Não tem que não goste do louco.

0: Armandinho, Ana Lu, com essa chuva, com esse tempo, com essa ventania, Armandinho, pra você viajar, pra você curtir, nesta manhã de segunda-feira, nesta manhã maravilhosa de segunda-feira, comigo no comando por aqui, da nossa nave. E que nave, 50 anos de história, 50 anos de sucesso, é a nossa, com Dá FM, fazendo a diferença pra você, buscando sempre o melhor, buscando sempre agradar a todos os ouvintes. 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Vambora? Tamo junto? Então é o seguinte, ó, eu vou fazer um rápido intervalo comercial e você vai mandar sua mensagem pra gente aqui, tá bom? Tá bom? Fechou? 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Top demais. Deixa eu trazer pra vocês aqui,
1: isso,
0: ó.
1: Bom dia, aí, bom dia, lá, você, meu amigo. E a grande audiência.
0: Grande Moisés Padilha.
1: Na programação
0: Padilha.
1: Da Rádio Condá FM, nesta manhã de segunda-feira, muita chuva, vento forte aqui na capital do oeste de Santa Catarina, e nós estamos abraçando você com muito carinho. 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
1: 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Grande abraço e segue a melhor programação do seu rádio pela Condá FM.
0: Valeu, Moisés. 50 anos,
1: você faz parte dessa história.
0: É isso mesmo, 50 aninhos da nossa Condá. 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
8: Vamos que vamos com nossa Estação 98,9. De bem com a vida nessa segunda-feira. 16 graus a temperatura. Baixou, hein? Prepare-se. Mas é gostoso, né? Só a chuva atrapalha. Agora, quando é frio e aquele sol maravilhoso, ajuda, né? Ajuda, é bom demais. Agora, para esse tempo, para secar a roupa, para lavar a roupa, para começar a semana, é bem complicado, né, gente? Mas você pode me contar aí, me falar, né? Fala aqui no meu ouvido, você gosta desse tempo? Você gosta de inverno? Porque o inverno agora parece que tá mais rigoroso, né, gente? 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

0: 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Meu amigo Jair, aquele abraço, pessoal do bairro Presidente Médici. Pessoal tá indo pra fruteira, agora mandou foto do carro, aí vai na fruteira. Claro, o cara come um monte no final de semana, aí começa a semana só na fruta, né? Só na fruta, é brincadeira. Bom dia, amigo do meu coração. Excelente dia, semana pra todos nós. Abraços e beijos da Gi Rampanelli. Alô, Gi, coraçãozinho pra você também. Tá, tamo junto, tamo junto. É isso aí, aqui você faz parte desse programa que é maravilhoso, que precisa também da sua companhia, do seu áudio. Mande aquele áudio, vai.
1: Bom dia, Cleiton.
0: Aham, César. Beleza.
1: Te mandando na rua ali.
0: Que beleza.
1: Escutando.
0: A voz é quase igual.
1: Ali. Um abração do lobisomem a todos meus colegas que estão escutando a Condai. Um abração do lobisomem a todos.
0: Valeu, lobisomem. Só que o Cleiton tá trabalhando em outro trampo agora, tá? Fica tranquilo. Semana que vem ele volta. Bom dia, aqui é a Santina de Melo do bairro Passo dos Fortes. A voz é quase igual, né? Brincadeira. Chove lá fora, pinga aqui dentro. Aquele abraço. Pediu aqui Ronaldo Viola e Praiano. Tô só por esse hino. Abraço aí, meu amigo Ronaldo. Faz teu nome na manhã de segunda-feira. Bom dia, Marlo. Esse foi bem, ó. Bom dia, Marlo. Vai ser frio, hein? Pronto o café com a garpa. Como é que é? Garpa? Garpa. Abraço do Itacir. Acho que não é garpa, não, mas é quase, né? Tem o café com graspa. Graspa. Agora eu peguei. Agora eu lembrei. Eu não sou um bebedor, né? Mas, cara, aquela coisa toda. Quero participar do sorteio, Vilmar Machado, do bairro Bela Vista. 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Yasmin Santos, 200 anos. Bom dia, Condá. Bom dia, Chapecó.

0: Olha onde eu tô, olha onde eu tô. Tô na estação 98.9. Ela, Ana Castela. Olha onde eu tô, olha onde eu tô. Tô na Codá, tô na Codá, tô na estação. Nas manhãs dessa rádio maravilhosa. E aí, você faz parte desse programa? Ainda não? Então é o seguinte, ó, 3361-3110, por que não? É só mandar mensagem e começar a semana fazendo a diferença. 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Alô, tio Arno, aquele abraço. Tamo aí, né, meu tio, a semana toda tomando conta do pedaço, né? Às 10h40, por aí, vamos até às 3h40, 3h45. Vamos direto por aqui, fazendo a diferença na nossa Condá. 11 horas e 25 minutos. 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Bom dia, bom dia.
1: Bom dia, ouvintes do Estação 98,9. Ótimo dia, meu amigo Marlon Luiz. Muito bem-vindo aí ao Estação 98,9, Marlon.
0: Obrigado, meu parceiro. Obrigado com muita chuva, mas estamos aí frio, né,
1: pai? É isso aí. Vamos agitar essa semana, porque se não lava, não seca. Abre as luzes, conserta e dá aquele kit maravilhoso de limpeza para você. Manda lá, manda o áudio aí. Não lava, não seca. Abre as luzes, conserta. Ou canta uma partezinha da musiquinha, né, Marlon? Tá valendo também. Isso aí. Qualquer coisa, manda uma partezinha da musiquinha. Ou não lava, não seca, às vezes conserta. Sexta-feira o Marlon vai sortear pra alguém, com certeza. 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
0: Frio.
1: 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Escutou na rádio, escutou aí com o Marlon Luiz? Fala para nós que sempre tem um descontinho especial te esperando aqui. Isso aí, uma excelente segunda-feira chuvosa a todos. Amanhã friozinho, mas estamos aí. Se não lava, não seca, e as luzes conserta. Ótimo dia a todos, fica com Deus, ouvintes, e meu amigo Marlon Luiz.
0: Valeu, Vanderlei, valeu, Vanderlei. Se viu que o homem falou, né? Se viu que o homem falou aí, então se liga. 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Ó, tem gente que precisa daquela básica por baixo aí, porque ó, esse inverno é só se cuida, não vai puxar a mão aí, vai levantar a mão pro céu, porque esse frio vai aí, né? Se acalme-se, né? Se acalme-se. Se agasalhe-se, tá? 15 graus a temperatura nessa manhã maravilhosa. Ei, se liga que essa semana toda é comigo por aqui, tá bom? Comigo, segunda, terça, quarta, quinta e sexta, no nosso Estação 98.9. Alô, Michel Bom. Alô, Michel Bom. Aquele abraço. tá ouvindo o programa, não te custa nada. Não te custa nada mandar mensagem pra cá. Vamos animar essa segunda-feira aí. Vamos animar essa segunda. Bom dia, Marlon. Tudo bem? Aqui é a Gabriela. Quero participar do sorteio da Biasus. Não lava, não seca. A Biasus conserta. Agradeço se for atendida. Valeu, Gabriela. Aquele abraço pra você. Bom dia, Marlon. Aqui é a Neide do Faxinal dos Rosas. Bom início de semana a todos. Valeu, Neide. Pra você também, uma ótima semana. Tem áudio, vai.
2: Aí, grande Cleiton, Rafael aqui, estamos ouvindo você.
0: Boa.
2: Manda alô pro Nico Rock, pro palmeirense Claudinei. Manda alô pros
0: Nico Rock,
2: pro Beraba, que estão te ouvindo
0: Claudinei.
2: Também, com o Mateuzinho.
0: Mateuzinho.
2: Da Caixa Econômica, construtor também.
0: Beleza.
2: Estão todos ouvindo vocês, estão na peleia nesse momento, Cleiton. É, coloca no sorteio, tá certo. Também.
0: Tá certo, tá no sorteio. Não vou te colocar porque você chamou de Cleiton. Cleiton, só semana que vem, capaz, vou botar de boa. Vou colocar de boa, tá? Fica tranquilo, Rafael, tá? Beleza? O Cleitão não tá por aqui hoje. Vai.
1: Bom dia, Marcos.
0: Bom dia.
1: Carlos Gonçalves de Lima.
0: Fala, Carlos. Família. Bom.
1: Não lava, não seca, Biasus consegue.
0: Isso.
1: Bom dia.
0: Bom dia pra você também. Muita gente participando.
1: Bom dia, gigante Marlon Luiz.
0: Bom dia. Temos
1: por casa. Ouvindo melhor rádio, melhor programação.
0: Obrigado.
1: E escutando
0: esse programa.
1: O Marlon Luiz.
0: Isto, meu garoto, foi gigante como sempre. 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Hoje tem a Argentina jogando daqui a pouquinho, se não me engano, meio-dia, uma da tarde aí, rapaz. Eu vou torcer contra até não querer mais. Eu quero que o argentino se lasque na Copa do Mundo, mas se lasque, volto já, volto já.
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2: Estação por aqui fazendo a sua companhia, né? Você nos faz companhia, a gente também faz a companhia pra você aqui na nossa Conda FM. Você pode mandar sua mensagem pra cá se você ainda não mandou. Tá chegando em casa agora, aquele almoço, vai preparar aquele almoço maravilhoso, já tá quase pronto, na verdade, né? 11h37, né? Daqui a pouco a família toda chega. Você vai almoçar sozinho na correria do dia, não tem problema não, né? Vai almoçar um lugar bacana, ouvindo a gente no seu aplicativo aí. Então, ó, pode mandar mensagem, vai mandando pra gente aqui. Fala qual vai ser o seu almoço, se você quiser também, né? Tem muita gente que é mais reservada, não gosta de falar o que vai almoçar, né? Tem gente que gosta de um tipo de comida, aquele prato diferenciado, gente que come só aquela carne com arroz, aquele macarrão maravilhoso. Numa segunda-feira tem gente que dá aquela diminuída, dá aquela debriada, comeu tudo no final de semana, começa aquela dieta diferenciada, né? 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Eu toquei no assunto aqui sobre Copa do Mundo. A Argentina joga 14h contra a Áustria. A França e Iraque. Às 18 horas e às 21 tem Noruega e Senegal. Copa do Mundo recheado hoje de novo, né? Estão aí terminando a segunda rodada. Eu acho que vai terminar, se eu não me engano, amanhã ou hoje termina a segunda rodada, porque já começa a fase da terceira rodada decisiva, né? Muitos vão voltar para casa e outros vão saber o que vão enfrentar aí na fase de 16 avos, né? Fazer o quê? Começa o mata-mata também na Copa do Mundo. E você acompanha tudo com a equipe Nota 10. À 1h tem resenha Nota 10 com a gente por aqui. Tem a nossa pré-jornada com o Brasil agora enfrentando a Escócia na quarta-feira, 7 horas. Então tem muita coisa para você ficar sabendo. André Delazari acabou de chegar. André Delazari, né? É o Delazari, o francês, né? Vou conversar com ele. O André... Você está torcendo para quem nessa Copa, tirando o Brasil, André? Bom dia.
3: Bom dia. Olha, para quem eu tô torcendo, as coisas não estão indo bem.
2: Vai dizer que é para a Áustria.
3: Porque o Uruguai tá pedindo para ser eliminado já, né?
2: Falta pouco.
3: Nessa semana. Já tá rodeando.
2: Falta pouco.
3: É, tá bem abaixo do que se esperava o Uruguai. O Equador também tá pedindo para sair logo. É, daí fica difícil torcer para alguém que não seja o Brasil. Meu palpite de quem ganha o Mundial é a Espanha. Mas enfim, vamos lá.
2: Mas também você está torcendo para o Uruguai e para o Equador, né, irmão? Ó, o Uruguai agora vai enfrentar a Espanha, né? Se você está falando que quem ganha é a Espanha, o Uruguai aí vai dizer tchau, porque qualquer um vencedor de Cabo Verde e Arábia elimina, né? Eliminaria aí o Uruguai com 2 pontos, não chega como um dos melhores terceiros. Então tu tá torcendo. E ó, sabe que me deu pena? Me deu pena do Luis Suárez. Aquele cara ficou lá olhando, se mordendo inteiro, que morder com ele mesmo, né? Na Copa do Mundo, né?
3: Verdade.
2: Ele se morder, aí, cara, tá dizendo tchau. Mas vai, André, traz as informações nessa segunda-feira chuvosa em Chapecó e região.
3: Muito bem, um homem foi preso pelos crimes de porte ilegal de arma de fogo de calibre restrito, receptação, posse de droga e diversas infrações de trânsito após uma perseguição ocorrida no bairro EFAP em Chapecó na manhã de hoje. A ação teve início após os policiais receberem informações relacionadas a 2 ocorrências de disparos de arma de fogo registrados contra casas, uma no bairro EFAP e outra no Jardim América ainda na manhã do sábado. Durante as diligências, os policiais identificaram o possível autor dos disparos e o veículo utilizado nos fatos. Em patrulhamento, a guarnição localizou o automóvel e emitiu ordem de parada, que não foi obedecida pelo condutor. O suspeito iniciou, então, uma fuga em alta velocidade por diversas vias do bairro EFAP, desrespeitando sinalizações de trânsito e colocando em risco a segurança de pedestres e motoristas. Durante a perseguição, os policiais viram um homem arremessando objetos pela janela do veículo e, após alguns minutos, ele abandonou o carro, tentou fugir a pé, mas foi abordado dentro de uma casa. Nas buscas realizadas ao longo do trajeto da fuga, foram encontrados dois carregadores de pistola calibre 9mm, um deles municiado, e uma pistola calibre 9mm com 13 munições. Após consulta, constatou-se que a arma tinha registro de furto. Em buscas realizadas na casa do abordado, os policiais localizaram 31 gramas de skunk. O homem de 24 anos sofreu escoriações leves durante a fuga a pé ao pular em muros e terrenos. O veículo utilizado na fuga foi apreendido e o homem foi preso em flagrante e conduzido à central de plantão policial. Por volta das 8 da noite de ontem, uma guarnição da Polícia Militar realizava policiamento de rotina pela rua John Kennedy, no centro de Itapiranga, próximo ao porto da barca, quando tentou abordar um homem que caminhava pelo local. Ao perceber a aproximação dos policiais, o homem se desfez de um pacote, jogou ele em meio a caminhões estacionados e depois se jogou nas águas do Rio Uruguai para fugir da abordagem. Diante dos fatos, os policiais utilizaram uma embarcação de pequeno porte, acompanharam o homem e o resgataram das águas. Após a abordagem, foi localizada a droga em meio aos caminhões, 29 gramas de cocaína. O homem de 33 anos foi preso em flagrante e encaminhado à Delegacia de Polícia de São Miguel do Oeste. Não teve tempo de se secar. E a Câmara de Vereadores de Chapecó realiza logo mais às 14h uma audiência pública para debater o sistema Grid Zero, bem como as recentes alterações e normas relacionadas à geração de energia solar e à instalação de placas fotovoltaicas. A iniciativa atende ao requerimento de autoria do vereador Ivaldo Pizzinato, popular gringo do União Brasil, e tem como objetivo promover esclarecimentos técnicos e jurídicos sobre um tema que tem ganhado cada vez mais relevância entre consumidores e investidores do setor de energia. Participam como convidados André Curtarelli, gerente regional da Celesc em Chapecó, e o promotor de justiça Alessandro Argenta. Ao meio-dia e 40 tem o correspondente com Dá Marlon.
2: Grande André De Lazzari, sempre com as informações na nossa programação. Ele volta, claro que ele volta. Como que não volta? Vento Ventania com o Biquíni Cavadão nesta segunda-feira de chuva.

0: Leiton e Camargo, agenda rabiscada por aqui. 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Essa música também tem um bocado de tempo, né? Cleiton e Camargo nem existe mais, mas a música ficou. Ficou guardada e todo mundo canta. 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Eu tô lendo aqui várias mensagens. Alô, Pedrinho, aquele abraço também pra você. Valeu, irmão, aquele abraço. Tem mais aqui, deixa eu ouvir.
1: Bom dia.
0: Bom dia, bom dia, bom dia.
1: Programa da Índio Condá. Aqui é Marli Francisco, aqui da Linha Feliz.
0: Tudo bem, Marli?
1: Eu gostaria de participar do kit da Jesus.
0: Ok.
1: Um abraço e um bom dia de chuva para todos nós.
0: Obrigado, obrigado pelo carinho e pela participação. Tem aqui.
2: Bom dia, Marlon.
0: Bom dia, bom dia.
2: Bem-vindo de novo para, né, para...
0: Para amanhã, né?
2: O horário do Cleito ali.
0: É verdade.
2: E tudo é bom. E
0: obrigado.
2: Uma música, se não é incômodo, de tocar ela, Ave Sem Ninho, pode ser?
0: Ave Sem Ninho. Vamos procurar por aqui. Seu Nero, aquele abraço, obrigado pelo carinho. Até vou dar uma olhada aqui, rapaz, porque eu, pelo nome, não lembro. Vou ver aqui, Ave Sem Ninho, Belmonte Amaraí. Daqui a pouco eu vou dar uma ouvida nela aí, tá bom? Se der aqui, Nero, vamos rodar, tá bom? Obrigado pela participação e também tá no sorteio.
3: Bom dia, Marlo.
0: Bom dia.
3: Quero participar do sorteio.
0: Tá no sorteio.
3: Meu cinto da Schneider do Belvedere.
0: Opa, show.
3: Se não lava, não seca, Jesus conserta.
0: Muito bem. É isso mesmo, é só responder e você tá no sorteio do kit.
4: Bom dia, Marlon Luiz.
0: Bom dia.
4: É o Leno Borges, vai sair.
0: Fala, Leno.
4: Se não tem Cleiton César, vamos de Marlon Luiz, tá tudo certo. E você não lava, não seca, e azul conserta.
0: Que bom.
4: Aquele abraço.
0: Aquele abraço gigante, gigante. Bom dia. Ótimo programa, que Deus abençoe nossa semana, me coloca no sorteio. Já respondeu certinho aqui, Iris Piccoli, Marafon, abraço pra você, Iris, obrigado pelo carinho. Bom dia, Marlon, tudo bem? Passa de novo pra nós os horários dos jogos de hoje, fazendo o favor, Tânia Vargas. 2 da tarde tem Argentina e Áustria, 6 da tarde França e Iraque, 9 da noite Noruega e Senegal, tá bom, Tânia? Acompanhar aí. O Mundial de Seleções é top demais. Meu amigo Alceu Basso, aquele abraço. Vai.
5: Bom dia, Marlon Luiz.
0: Bom dia.
5: Tudo certo, amigo?
0: Tudo bem, graças a Deus. E você?
5: Alceu Basso aqui da FAP.
0: Tudo bem, Alceu?
5: Tá substituindo, então, o nosso Cleiton César?
0: Vamos de novo. Vamos de novo.
5: Você é o cara, né?
0: Obrigado. Obrigado.
5: Valeu, Marlon Luiz. Se não lava, não seca, a Beazuz conserta.
0: Muito bem. É isso.
5: Um abraço, ótima semana e que venha o frio.
0: Nós
5: temos um ligataço aí, no jipão com fogo.
0: Aí,
5: velho.
0: É bom, aí não tem frio.
5: Tem.
0: Aí não tem frio.
5: Não tem ruim. Deixa que venha frio. Larga uma música das boas aí pra nós.
0: Com certeza, tamo junto ao seu, aquele
5: valeu,
0: abraço. Tamo junto, uma ótima semana pra você. Bem-vindo de novo. Bem-vindo de novo à Rádio do Cleiton. É verdade, né, Graxaim? É o programa do Cleiton, nem falar na rádio, é do seu Alfredo, né? Graxaim, aquele abraço a você. Obrigado aí pela mensagem. Tamo rindo. O pai tá rindo aqui. Bom dia, Marlon. Bom te ouvir de manhã também. Me coloca no sorteio, não lava, não seca, Biazus conserta, Veronilce Cordeiro. Alô, Vero. Aquele abraço pra você, vai!
6: Bom dia, Marlon Luiz, Ângela Medeiros.
0: Bom dia, Geisa!
6: Meu amigo.
0: Obrigado.
6: Desejo uma segunda-feira abençoada a você e todos os ouvintes.
0: Pra você também.
6: Um grande abraço a todos.
0: Grande abraço, obrigado pelo carinho, Ângela Medeiros. Tamo junto, Ângela. Seja bem-vinda também por aqui. 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
0: Essa música eu gosto demais, essa música é linda. Marcos e Belucci, Romântico Anônimo. Uma ótima segunda-feira pra você. Se liga! Bom dia, Chapecó!

0: Esse é Bruno e Marrone, amor de carnaval. Estamos fechando mais um bloco por aqui. O nosso Estação 98.9 na sua reta final. Alô, meu amigo Ângelo, o pessoal daqui do centro de Chapecó também está participando. Tem que colocar ali, tá? Não lava, não seca, Biazus conserta. Dirceu Marótica, aquele abraço. Alô, Carol Kinjeski também está comigo, obrigado pelo carinho, bom dia. É a Leoni do bairro Líder, quero participar do sorteio. Não lave, não seca, Biazus conserta. Alô, Miriam de Oliveira, obrigado pelo carinho, obrigado pela audiência. Tamo junto na nossa Condá FM. Nesta segunda-feira, em chuva de abaloca. A chuva não para, né? Não para. Bom almoço pra você, né? Bom almoço pra você. 15 graus a temperatura agora. Você que tá almoçando, ó, você merece, você merece. Dê valor a quem tá do teu lado, almoçando com você. Ah, tô almoçando sozinho na correria do dia. Não esqueça de mandar um boa tarde, um bom almoço para quem você ama, né? Que você se importa, isso é muito importante. Faz bem para você, faz bem para o próximo, tudo que você faz volta. Então faça o bem, né? Faça o bem. Começo de semana, chuva. É o que estão falando aí, que vai ser vento e temporal e tempestade, aquela coisa toda. Ei, vou te falar uma coisa, gente. Faça o melhor sempre, tá bom? Proteja-se e assim vamos vivendo nossa vida. Mas ó, não esqueça de se alimentar bem, né? De se alimentar também espiritualmente, fazer aquela oração legal. Isso vai sempre te ajudar. Vai sempre te ajudar. 3361-3110. Alô, Gelson, aquele abraço também pra você, hein? Obrigado pelas palavras aí. A gente faz o que pode, irmão. A gente faz o que pode. O Andrei Duarte, aquele abraço. Alô, Robson Lander, aquele abraço também pra você. O Alberto, aqui do centro, Renato, abraço pra você. O Renato tá trabalhando e mandando um abraço aí pro Gabriel, que é lá o colaborador lá, oficina. Abraço a vocês aí no bairro Presidente Médici. Pessoal do Jardim América também tá comigo nessa manhã. Nessa manhã que também tem seu encanto, né? Só não precisava caprichar tanto no frio, né? Não precisava caprichar tanto no frio também, é brincadeira, né? Não precisa, não precisa! Ei, rápido intervalo, eu volto já com a reta final do Estação.
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4: Estação, uma boa tarde pra você, bom almoço, e você que tá ouvindo a gente agora aí vai ouvir a Marta, lá da Nery Calçado. Chega aí, Marta, trazendo as informações aí pra você economizar sempre, não é isso, Marta? 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
4: Valeu, Marta! 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Nery Calçados e Confecções, viu? Marieto, música nova, hein? Lancei na sexta-feira aqui de Chapecó para o mundo, Carente de Amor. Essa música já tá estourada nas plataformas aí, você pode seguir no YouTube, no Deezer, vai lá, viu, Marieto? Carente de Amor, ficou top, mais uma que vai estourar. A sensação por aqui no Estação. Carente de Amor, bom dia, meio-dia e 12. Uma ótima segunda-feira pra você.

Zezé de Camargo no Projeto Solo. Cada minuto, cada minuto. E eu tô indo nessa, mas tem duas modas pra você ainda. O primeiro programa da semana, né? Vamos até sexta-feira por aqui, na ausência de Cleidon César, o titular do programa, que volta na semana que vem, na outra semana. Ele volta na segunda. Vamos, hoje até sexta-feira sou eu. Então você já sabe, né? Participando de hoje até sexta, tá concorrendo a esse kit da Biazus, tá legal? E eu, pra Nelly Calçados e Confecções, Cross Atacadista de Mac, Biazus Assistência Técnica, Lojas Becker, Lojão Astral, Agropecuária Pique, Badaló de Materiais de Construção, Supermercado Bedim do bairro Palmital, Posto Iguaçu, Gás Fajol, Dr. Ricardo Basso e Dra. Marisete Grezelli, aquele abraço a vocês. 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Porque eu sou cliente do Lojão Astral sempre. 14 graus a temperatura, uma ótima segunda-feira para você. Eu volto uma da tarde com o nosso Resenha Nota 10, com a equipe Nota 10 por aqui, para falar de futebol chapecoense, seleção brasileira, Copa do Mundo, no qual você já está acostumado. Equipe Nota 10, a gente se encontra a uma da tarde e depois tem o Tarde Radar. Vamos até as 3h40 hoje, diretas por aqui. Muito boa tarde, continue se cuidando, fazendo a diferença, com Deus no coração e esse lindo sorriso nesse rosto maravilhoso. Até daqui a pouco. Bom almoço pra você. Tchau.

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0: Boa tarde, estamos iniciando pela Condá FM, mais um informativo BRF. Hoje é segunda-feira, dia 22. Programação de carregamento dos lotes de frangos. Moacir Bottega carrega hoje 20h50. Jacques Schmidt carrega hoje 21 horas. Darcy Vanin, Aviário 2 amanhã 1h20 e o Aviário 1 amanhã 5h20. Zilto de Melo, Aviário 2 amanhã 6h50. Leucir Lázare, amanhã 7 horas. Nadir Basso, Aviário 2 amanhã 9h50. O Aviário 1 amanhã 10h50 e o Aviário 3 amanhã 12 horas. Programação de carregamento dos lotes de perus. Damir Mânica, todos os machos, 3.047, amanhã 1.040. Ivan Rostirola, todos os machos, 3.067, amanhã 3.040. Tiago Esmalhoto, todas as fêmeas, 5.863, amanhã 5 horas. Ivan Rostirola, todos os machos, 1.671, amanhã 6.20. João Basso, todos os machos, 3.360, amanhã 7h20. Lenoir Anzolin, todas as fêmeas, 6.380, amanhã 9 horas. João Basso, todos os machos, 2.830, amanhã 9h50. Valdecir Sabadim, todos os machos, 3.232, amanhã 11h30. Maria Terezinha Begnini, todas as fêmeas, 6.509, amanhã 13h30. Gregório Toniaso, todos os machos, 762, amanhã 13h50. Gregório Toniaso, todos os machos, 4.493, amanhã 14h50. Vomir Esguinaulim, todas as fêmeas, 5.961, amanhã 23h. Paulo Rocina, todas as fêmeas, 6.405, amanhã 23h30. Quarta-feira, Frango, Zilto de Melo, Sidney Corrad, Marciano Monzininger, Irineu da Silva, Darcy Lira, Claudir dos Santos, Perus, Jamir Villani, Domingos Brancini, Gregório Toniaso, Luiz dos Santos, Cláudio Esmanhoto, Adir Giroto, Lueri Casagrande, Janir Novelo. Para quinta-feira, Frangos, Claudir dos Santos, Gilberto Rampazzo, Macir Babice, Salete Hermann, Perus, Jacir Toldo, Norival Esgarbosa, Matheus Jordã, Maximino Zanotelli, Gilberto Andrin. Amanhã receberão peruzinhos, Marcelo Cavalli, 11 horas. Alojamento de peruzinhos de 28 dias. Os horários do alojamento são informados via WhatsApp. Margarida Vanazzi, Vanderlei Kozioroski, Gerson Graciani, Adriano Poçan, Sadi Sulivo. Transferência de perus de 28 dias. Cristiano Halber, amanhã 4 horas. Na quarta, Aires Rotava. Amanhã receberão pintinhos. Jardelino Kela, Vério 2, 12 horas. Jandir Kela, 13h30. Leandro Zanotelli, 14h30. E Walter Cavazin, 15h30. Jardelino Kela, Vério 3, 16 horas. O Aviário 1, 16h30. Roberto Pegorrar, Aviário 1, 16h30. Lino Clima, Aviário 2, amanhã 18 horas. Na quarta, Linice da Fonseca, Roberto Pegorrar. Na quinta, Adelino Severo, Linice da Fonseca, Evandro Creus, Iracema Neus, José Tiziane, Jocinei de Sorde, Mário Bodigamer. Avicultor, alguma dúvida, ligar aqui na rádio. Telefone 3361-3110. Informativo BRF, volta amanhã, meio-dia e 30, com mais informações.
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1: Boa tarde. Hoje é segunda-feira, 22 de junho. Seja bem-vindo ao Correspondente Condá. Na mesa de áudio está Nathan Helbing. As manchetes de hoje. Governo do Estado dá ordem de serviço para a construção do aeroporto de Pinhalzinho. Macdima anuncia a aquisição da Unieletro Locafácil em Concórdia. Setor de Oncologia do Hospital Regional adere à campanha Junho Laranja em Chapecó. Esporte. Movimentação do fim de semana envolve vôlei, ciclismo e taekwondo de Chapecó. Estas e outras notícias a partir de agora no Correspondente Condá. Previsão do tempo conforme a plataforma Wind, neste momento em Chapecó, 15 graus e a temperatura só vai cair daqui para frente. Devem ocorrer cerca de 30 milímetros de chuva até o início da noite. Rajadas de vento de até 70 km por hora devem ser registrados até as 3 da tarde. Para amanhã, terça-feira, mínima de 4, máxima de 12 graus. Para quarta-feira, mínima de 2, máxima de 11 graus. Para quinta, mínima de 0, máxima de 14 graus. Para sexta-feira, mínima de 1, máxima de 17 graus. Céu com poucas nuvens, sem previsão de chuva para os próximos dias. E aí, vamos estar enfrentando a massa de ar polar que muitos indicam que é a mais forte deste ano em Chapecó. Começamos o noticiário com segurança pública. Por volta das 2 da manhã de ontem, a Polícia Militar recuperou uma caminhonete com registro de furto e prendeu dois homens por receptação e adulteração de sinal identificador de veículo durante a ação realizada nos municípios de Campo Herê e Flor do Sertão. A ocorrência teve início após informações indicando que uma caminhonete furtada estaria transitando pela região utilizando placas adulteradas. Também foi informado que um Volkswagen Golf prestava apoio à ação criminosa atuando como batedor. Com base nas informações, uma das guarnições localizou e abordou o Golfe na BR-282 em Flor do Sertão. Durante a abordagem, o condutor confessou que fazia o serviço de escolta do veículo furtado e que receberia R$ 2.000 pela atividade. Simultaneamente, outra guarnição localizou a caminhonete na SC-305 em Campo Herê, iniciando perseguição até a abordagem no perímetro urbano. O condutor foi encontrado com um microchip utilizado para acionar o veículo. Após consultar os sistemas policiais, foi confirmado que a caminhonete possuía registro de furto ocorrido em Passo Fundo na quarta-feira passada. Os dois envolvidos foram presos em flagrante e apresentados na Delegacia de Polícia de São Lourenço do Oeste. A Polícia Militar prendeu dois homens por tráfico de drogas na manhã de ontem no bairro São Pedro, em Chapecó. A ocorrência teve início após a guarnição receber informações de moradores sobre a suposta venda de entorpecentes em frente a um estabelecimento comercial. Segundo a denúncia, dois homens estariam atuando em conjunto na venda de drogas, sendo que um realizava a entrega dos entorpecentes aos usuários, enquanto o outro recolhia os valores das vendas. Diante das informações, os policiais foram até o local indicado e identificaram dois suspeitos com as características repassadas. Durante a aproximação da guarnição, foi constatado que um deles fazia uso de um cigarro de maconha, o que motivou a abordagem. Na busca pessoal, os policiais localizaram com um dos abordados de 22 anos, um cigarro de maconha e R$ 50 em dinheiro. Com o segundo homem, de 35 anos, foram encontrados 5 porções de cocaína, já fracionadas e embaladas para venda. Com apoio da guarnição do Canil, foram realizadas buscas nas proximidades, porém nenhum outro material ilícito foi localizado. Diante dos fatos, os dois homens foram presos em flagrante e conduzidos à central de plantão policial. Por volta das 7 da noite de ontem, a Polícia Militar prendeu um homem por violência doméstica no bairro 1º de Maio, em Dionísio Cerqueira. No local, os policiais fizeram contato com a vítima, que relatou que seu companheiro retornou para casa em visível estado de embriaguez e passou a proferir ofensas contra ela. Segundo a mulher, o autor tentou agredi-la fisicamente, sendo contido pelo filho da vítima, que interveio para impedir a agressão. Mesmo após a intervenção, o homem continuou proferindo injúrias, acusando a companheira de traição e utilizando palavras ofensivas. A vítima manifestou interesse em representar criminalmente contra o companheiro e durante a abordagem policial, o autor apresentou comportamento agressivo e alterado, sendo necessário o uso de algemas. Dentro da viatura, o homem passou a dar chutes contra o compartimento de transporte e a proferir mais ofensas contra os policiais. Diante dos fatos, o homem foi preso em flagrante e conduzido à central de plantão policial de São Miguel do Oeste. Aqui termina o noticiário de Segurança Pública. O setor de Oncologia do Hospital Regional do Oeste participa neste mês da campanha Junho Laranja, voltada à conscientização sobre as leucemias, câncer que afeta diretamente a medula óssea, local onde o sangue é produzido, comprometendo a formação das células sanguíneas. As leucemias se dividem em vários tipos, sendo classificadas como agudas ou crônicas, com cada tipo apresentando características, evolução e tratamentos diferentes. A doença pode acometer tanto crianças quanto adultos e idosos. Por isso, reconhecer os sinais precocemente faz toda a diferença para o diagnóstico e chances de tratamento. Os sintomas mais comuns são febre frequente, manchas roxas pelo corpo, fadiga excessiva e perda de peso sem explicação. Sintomas simples que podem ser confundidos com o cansaço do dia a dia, mas que são sinais de alerta. Segundo dados da Associação Brasileira de Linfoma e Leucemia, o Brasil registra mais de 12 mil novos casos de leucemia por ano, com maior incidência nas regiões sul e sudeste. Manter hábitos de vida saudáveis, evitar o tabagismo, reduzir a exposição a substâncias químicas e realizar acompanhamento regular da saúde são medidas importantes de prevenção. Além disso, ouvir o próprio corpo e procurar atendimento ao perceber sintomas persistentes é fundamental. O Junho Laranja reforça ainda a importância da doação de sangue e do cadastro de medula óssea, já que muitos pacientes precisam de transfusões recorrentes durante o tratamento e, em alguns casos, do transplante de medula óssea como chance de cura. A família de Fernando Wolfart, morador de Concórdia, está mobilizando a comunidade em uma campanha solidária para arrecadar os recursos necessários para a compra de um equipamento auxiliar de caminhada. De acordo com o portal Inconcas, o aparelho é considerado fundamental para a continuidade do processo de reabilitação do jovem que teve a vida transformada após sofrer um AVC hemorrágico aos 26 anos. Na época do ocorrido, Fernando permaneceu vários dias em coma e desde então enfrenta uma intensa e desafiadora jornada de recuperação. Atualmente cadeirante, ele mantém uma rotina constante de tratamentos, movido pela esperança e pela força de vontade para voltar a caminhar. De acordo com os familiares, o andador especializado, essencial para que ele dê os primeiros passos, custa R$ 16 mil. Uma mobilização anterior organizada pela família já conseguiu arrecadar metade do valor, mas ainda é preciso reunir o restante da quantia para efetuar a compra. A rotina de cuidados com Fernando trouxe também um grande impacto financeiro para a família. Além dos custos mensais com terapias e reabilitação, foi necessário realizar uma série de reformas e adaptações na residência, incluindo modificações no banheiro, na sala e a construção de rampas de acesso para garantir a mobilidade do jovem. Diante do orçamento sobrecarregado pelas despesas geradas pelas obras e insumos médicos, a família faz um apelo público pela colaboração da comunidade, seja por meio de doações financeiras ou pelo compartilhamento da história nas redes sociais. As doações de qualquer valor podem ser feitas diretamente para a conta da mãe de Fernando, responsável pela administração dos recursos da campanha, na chave Pix telefone 47989165424, em nome de Miriam Marlene Wolfart. Repito, chave Pix telefone 47989165424, em nome de Miriam Marlene Wolfart. A Macdima Máquinas e Equipamentos, empresa chapecoense do segmento de ferramentas e soluções para construção, indústria e manutenção, anunciou a compra da Unieletro Locafácil, tradicional empresa de Concórdia e referência regional em locação de equipamentos. Para falar mais sobre o assunto, vamos ouvir o diretor da Macdima, Luiz Felipe Concato.
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1: O governador de Santa Catarina, Jorginho Melo, entregou nesta manhã a ordem de serviço para o início das obras de construção do Aeroporto Regional de Pinhalzinho. Durante o evento realizado no CTG Porteira do Pinhal, também foram realizados outros atos e anúncios do governo do estado para a região. A obra, no valor de quase 15 milhões de reais, contempla a construção da pista de pouso e decolagem, incluindo balizamento luminoso e cerca patrimonial do aeródromo municipal. A obra será executada pela construtora Oliveira. O processo para a realização do aeroporto de Pinhalzinho iniciou em outubro de 2023, em audiência realizada no gabinete do deputado estadual Marcos Vieira, do PSDB, quando o projeto foi integrado ao Plano Aeroviário Catarinense. No mês seguinte, o governo do estado autorizou a formalização do convênio para a pavimentação do aeroporto. Em junho de 2024, foi assinado o convênio que liberou 8 milhões de reais para a construção da pista e cercamento de área do aeroporto. Em janeiro do ano passado, o aeroporto conquistou a homologação da Agência Nacional de Aviação Civil, avanço decisivo para a implantação da estrutura. No mês seguinte, o governo de Santa Catarina outorgou o aeroporto para a Prefeitura de Pinhalzinho, que lançou o edital para a implantação da pista do aeródromo apenas em março deste ano, após a conclusão das etapas técnicas e legais para a execução da obra, que demoraram 13 meses. Esporte. A equipe de voleibol feminino da ACV de Chapecó conquistou neste sábado o título da etapa microrregional da Olesk em Caibi. Disputada entre os dias 17 e 20 de junho, a etapa reuniu 8 equipes no voleibol feminino. Na fase classificatória, Chapecó venceu São Carlos por 2 sets a 0, com parciais de 25-2 e 25-7, e superou Palmitos também por 2 sets a 0, com parciais de 25-3 e 25-6. Contra a Cordilheira Alta, a equipe chapecoense venceu por W.O. Na semifinal, Chapecó confirmou mais uma vitória por 2 sets a 0, desta vez diante de Galvão, com parciais de 25-10 e 25-14. Na grande final, a equipe voltou a vencer por 2 sets a 0, superando Cunha Porã com parciais de 25-22 e 25-6. Com a conquista do título microrregional, Chapecó garantiu a vaga para a etapa regional da Olesk, que será realizada em Concórdia de 5 a 9 de agosto. Além do voleibol feminino, Chapecó também estará representada no voleibol masculino, handebol masculino, basquete masculino e futsal feminino. Ontem, o Complexo Esportivo do Verdão, em Chapecó, foi palco da primeira etapa do Campeonato Regional de Ciclismo MTB XCO. A competição reuniu cerca de 80 atletas com idades entre 3 e 60 anos, proporcionando um grande espetáculo esportivo e incentivando a prática do ciclismo na região. Durante o evento, o secretário de Esportes, Agnaldo Veriato Pereira, realizou a entrega de 10 bicicletas BMX destinadas à escolinha de base e à formação de atletas do município, reforçando o compromisso com o desenvolvimento do esporte e a revelação de novos talentos. Os campeões da primeira etapa em suas respectivas categorias foram Pedro Klaus nas fraldinhas, Enzo na categoria Mirim masculina, Iago Casagrande de Lima de Erval do Oeste na categoria Infantil masculina, Vitor da Silva da Procicle na categoria Juvenil masculina, Maria Petessen de Chapecó na categoria Juvenil feminina, Maria Doll da Procicle na categoria de base feminina, Denis Doll de Chapecó na categoria Master 40+, Murilo Zimmermann Meurer da Procicle na categoria Júnior masculina, Jardel Wenzel da MTB Pinhalzinho na categoria Open Sport e Douglas Lopes Irineu da equipe Nilotoso na categoria Open Elite. No sábado, cerca de 150 alunos do Taekwondo participaram do exame de graduação promovido pelo programa Atleta do Futuro, iniciativa que oferece aulas gratuitas da modalidade por meio da Prefeitura de Chapecó. O evento reuniu crianças, adolescentes e adultos que, ao longo dos últimos meses, dedicaram-se aos treinamentos e agora tiveram a oportunidade de demonstrar a evolução técnica, disciplina e conhecimento adquiridos durante as aulas. A avaliação é um dos momentos mais importantes na trajetória dos participantes, porque representa o reconhecimento oficial do desenvolvimento alcançado dentro da arte marcial. O exame contou com a presença do presidente da Federação Catarinense de Taekwondo, grão-mestre Adílio Alves, sétimo Dan, que atuou como mestre examinador, e o coordenador do programa Atleta do Futuro, Eduardo Rezer. Durante as avaliações, os alunos foram submetidos a testes de técnicas básicas, bonsai, chutes, defesa pessoal e demais conteúdos exigidos para cada graduação. 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
2: Boa tarde, rapaziada. Uma ótima segunda-feira, uma perfeita semana pra você. Com da FM, equipe Nota 10, essa parceria gigante. 1h04, dia 22 de junho. Chuva de abaloque, prepare-se para o frio. O frio vem aí, mas a notícia, a informação é que Neymar treinou. Neymar treinou e o Brasil perdeu o Alisson aí, né? No primeiro treino, quem sabe o Alisson vai ser poupado, mas o Neymar é quase confirmado 90% a sua presença contra a Escócia. Estamos chegando com o nosso Resenha Nota 10. É, aqui você não pode fazer que nem o Ener Valência, perder não é com você, então não perca nada. Rapaz do céu, que aquele homem perde de gols, afundando o Equador. Tem aí um novo filme, estrelando Ener Valência. É brincadeira, rapaz, tem coisas que só o futebol explica. Daqui a pouquinho sou Áustria, desde criança de novo. Não quero nem saber, eu quero que o argentino se lasque na Copa do Mundo. Se lasque! 3361-3110, pode mandar sua mensagem pra cá, porque vamos falar de Copa do Mundo. Chapecoense, acabou-se as férias, terminou as férias dessa galera. Agora tudo é Copa do Brasil. Tem brasileiro ainda, mas o que adianta, né? É Copa do Brasil, rapaziada. Esse eu tô focando. Vamos chegar. 3361-3110, estamos no pedaço para 01.bet, jogue com responsabilidade. 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Hoje nós temos algumas pautas, mas a nossa prioridade é a Chapecoense, que volta de férias, e o Brasil, que enfrentou aí o Haiti. E os grandes cronistas, não tão grandes como nós aqui, estão falando que o Brasil jogou vulnerável, aberto e tomou alguns sustos do Haiti. Agora, no futebol moderno, eu não vejo ninguém não tomando susto, tanto que a Argentina tomou susto com a Argélia. A França sofreu para fazer o gol no segundo tempo. Então, assim, eu não tô vendo ninguém passeando nessa Copa do Mundo, né? Jogando. Claro, depois que se abre a porteira, faz um ali, o cara tem que se abrir. Aí os espaços acontecem. Agora, eu não vi tudo isso para se preocupar. Ainda falta? Falta um monte. Ainda falta marcação, falta a nossas zagas, as nossas alas, se bem que o Douglas Santos foi muito bem. Lateral esquerdo foi muito bem, Danilo mediano, beleza, entendemos, é o Danilo, é aquilo ali. Mas eu quero saber de vocês, o que vocês acharam. Se são certas essas críticas aí à seleção brasileira. E é claro, o Draito com as informações da Chape. Vamos começar com você, Beto, aí, o seu destaque. O que você gostaria de falar pra gente, o seu boa tarde.
3: Boa tarde, colegas, boa tarde, ouvintes.
2: Tu tá preocupado com a Escócia, pelo que eu vi, né? Tu acha que o Brasil pode cair fora agora aí, se não se cuidar.
3: Pelo menos empatar, meu jovem. E Escócia não é Haiti. O que tu acha?
2: A Escócia bateu o Haiti por 1-0.
3: É, 1-0. Então, assim, ó. É, o Brasil evoluiu, lógico, evoluiu, dado a fragilidade do adversário. Porém, agora ele vai enfrentar um adversário um pouquinho mais equilibrado. Então, me preocupa. Essa formação aí com quatro atacantes, basicamente, não dá segurança ao meio de campo. Isso ficou provado no segundo tempo, onde o Brasil aí poderia ter ampliado 3-0. É, não teria motivo nenhum para você debriar, tirar o pé contra um Haiti. E o Haiti deu um certo calorão. Não foi um calorão, mas o Haiti acabou jogando um pouquinho mais no segundo tempo e o Brasil não conseguiu fazer gols. Teve dois gols anulados, é bem verdade, mas tem muita coisa a melhorar. Agora a Rafinha não joga, meu entendimento, o Luiz Henrique, de repente pode ser que seja
2: o Rayan, né?
3: O Rayan, pode ser o substituto. Então é torcer para que o Brasil aos poucos encontre o equilíbrio. O Neymar volta, de repente, a figurar aí no banco de reserva. Eu, no meu entendimento, é um cara que não está em home office, não. Está treinando, tá? Que nem falou o Paspalho do presidente, tá? Então, acho que tem que ter respeito pela história do cara, tá? Não é porque é adversário político que tem que ficar descendo o cacete do cara ou tirando onda do cara. E tomara que o Neymar faça, se tiver oportunidade, que ele faça igual fez o Messi. Transforme essa Copa a Copa da vida dele.
2: Boa tarde, Michel.
4: Boa tarde, Marlon. Boa tarde, colegas. Boa tarde, ouvintes. Apresentação da seleção brasileira não deveria ser menos do que foi. Gostei, lembra que ainda no programa lá, quando a gente fez o pré-jogo, eu ainda falei, eu quero que vá pro intervalo 3-0 para ver Endrick e o Martinelli, né? E foi uma realidade. Eu acho que eu poderia ter até feito um bolão que eu acho que ia dar certo, porque todos os atletas que foram, só os dois goleiros ainda que não jogaram, e o Neymar, né? Que tá voltando aí. Tomara a Deus que volte aí, que jogue 15, 20 minutos no segundo tempo contra a Escócia, tá excelente, só para integrar ele com a equipe. Eu acho que é importante essa aproximação dele novamente aí aos gramados e a bola junto dos atletas, dos colegas. Eu acho que vai ser uma crescente na seleção, porque qualidade ele tem, né? No momento hoje que a gente vê o Egito ontem, né, com o Salah, deu a sua demonstração de liderança, o Messi já fez isso, o Mbappé já fez isso, todos já fizeram, né? Todos os líderes já fizeram isso pelas suas seleções, e eu acho que agora chegou a vez do Neymar. Não precocemente, não saindo jogando, não jogando um tempo inteiro, não precisa disso. O Neymar precisa de 15, 20 minutos para ter esse entendimento desse universo todo, que Copa do Mundo não é campeonato normal. Ele já tem Copa do Mundo, mas cada Copa tem a sua história, cada Copa tem o seu peso, né? E acredito que ele vai contribuir bastante, sim, pela seleção, pela qualidade que ele tem. E já foi provado, né? Esse menino Bruno Guimarães está voando, está jogando demais. O nosso ataque sem Rafinha é outro tipo de ataque, é outra atitude, é outro time. E a nossa dupla de zaga vai se firmando, os laterais estão começando a incorporar aquela garra do jogador do futebol brasileiro. Eu acho que sim, eu acho que a gente tem que dar o entendimento que estamos alinhando, e a equipe se equilibrando tem grande chance de ir adiante.
2: Diego, vem aí o maior artilheiro da seleção brasileira.
5: Muito boa tarde, Marlon. Boa tarde a todos ligados aqui no Resenha Nota 10. Eu, particularmente sobre o jogo, eu gostei do que eu vi da seleção. Mesmo jogando um 4-2-4, que eu ainda não gosto dessa formação, mas vi realmente pela fragilidade do adversário um time que se impôs no primeiro tempo, com intensidade, com marcação alta. Na minha opinião, poderia ter feito 4-5. E no segundo tempo é normal, o cara vai caindo um pouco, até para se dosar. Poderia ter feito mais gols, eu acho que o quarto ou quinto gol, o Endrick entrou muito bem, o próprio o Martinelli, quando entrou no segundo tempo, demonstrou que ele pode realmente aí contribuir. Ficou um pouco ainda abaixo o Rayan, eu achei ele um pouco tímido ainda. Tudo
2: deu
5: bem.
2: Uma pipocadinha, não?
5: Eu acho sentiu, que sim, não? Sentiu, na minha opinião sentiu, mas é normal. Normal. Agora, um que não sentiu quando entrou pela primeira vez numa Copa do Mundo foi o menino Endrick. E na minha opinião, para jogar contra a Escócia, eu jogaria com o Matheus Cunha e o Endrick lá na frente. Tiraria o Rafinha, que está lesionado. E agora já tem alguns sites falando sobre problemas familiares graves com o Rafinha. Então eu acho que até por uma questão de segurar, nem se for por uma lesão ou não, segurar o cara não é momento. E ainda principalmente numa Copa do Mundo. Eu acho que tem jogador a seleção brasileira para poder desenvolver e desempenhar muito melhor do que o Rafinha vindo fazendo. E sobre os laterais, eu acho que o Rayan ali um pouquinho menos, porque não tenha passado o lateral, né? O Douglas Santos, pelo menos, ele passa, ele contribui.
2: Ele tá indo muito bem.
5: E eu, na minha visão, é um baita jogador, cara.
2: Tá indo bem.
5: O Douglas Santos, pra quem não sabe, ele joga no Zenit da Rússia e ele é ídolo lá. Ele é ídolo lá no Zenit da Rússia. Tudo bem. Agora, depois dos embargos na Rússia, aí os clubes russos não estão aparecendo muito pro cenário mundial, principalmente para a gurizada, jogar Champions e tal. Então, isso aí fez com que ficou um pouco apagado a presença. O próprio Luiz Henrique, o próprio Douglas
3: Santos. Não fica muito à disposição, né?
5: Não pra... fica visível.
3: É visível, né? Mas lá ele está jogando muito.
5: Exato.
3: Bem.
5: Então, eu acho que a seleção está no caminho, lógico, pés no chão, ainda precisa ajustar. Não vejo o Casimiro sendo titular. Acho que o Fabinho tem muito mais futebol.
3: Concordo.
5: O próprio Ederson entrou bem, na minha opinião, também. Mas era o fraco Haiti. Agora, contra a Escócia, também é a obrigação do Brasil vencer.
2: Drayton Gabordi, boa tarde.
6: Boa tarde para você, Marlon. Boa tarde aos colegas, Natan, audiência. É, agora com o Alisson, com essa notícia que eu trouxe do Alisson possível fora do jogo contra a Escócia, eu ainda, entre os dois goleiros que nós temos na seleção, ainda eu acho que o Everton seria uma das melhores opções ainda. Eu não vejo muito do Ederson, né? E ontem, após o jogo da Alemanha, quando a Alemanha virou, no final do jogo, ontem estava assistindo por uma determinada televisão, um canal de televisão fechado, e eles estavam fazendo uma pesquisa, quem deveria ser o substituto do Rafinha agora no próximo jogo contra a Escócia. Aí a votação máxima era, a porcentagem maior era entre o Rayan, Endrick e o Neymar. Então ficava entre esses três aí, pela votação, então, quem deveria assumir. Na minha opinião, acredito que o Endrick entrou muito bem, fez o gol, estava impedido, mas fez o gol. O Rayan, como o Diego disse, ele entrou meio tímido ainda, um pouco mais apagado do jogo, não com tanta confiança, mas é um bom jogador também. E agora contra a Escócia, quarta-feira, a gente vai ver aí o que o Ancelotti vai resolver fazer em campo, né? São muitas mudanças também, aí também pode mudar o meio de campo com a volta do Neymar também, então... Então acredito que vai ser um Brasil, uma seleção brasileira um pouco diferente do que a gente já viu nesses últimos dois jogos, mas acredito que vai ser um pouco melhor também.
2: O pessoal que falou que o Neymar tinha que entrar no lugar do Paquetá, o Paquetá foi bem também nesse segundo jogo.
3: Nesse jogo.
2: E aí se você tirar o Rafinha, e daí você botar o Neymar, você muda o esquema, porque daí você bota o Matheus Cunha pra 4, frente.
5: 4-4-2,
2: aí vai num 4-4-2. Então,
3: eu acho que teria que ser, né, para ter um pouquinho mais de posse de bola, porque o Brasil ainda sofre com a posse de bola e conseguir trabalhar essa bola no meio do campo. O Brasil sofre muito com isso.
2: Futebol reativo.
3: Ele não consegue ter controle do jogo.
2: É do Ancelotti.
5: É que da maneira que o Ancelotti joga, eu ainda vejo que o Luiz Henrique seria a melhor opção. Com todo da maneira que o treinador joga.
3: Porque o treinador gosta de jogar e dá muito certo, veja bem, quando é clube, quando é um tiro longo, aí você aos poucos os jogadores vão pegando melhor entrosamento. Mas numa competição dessa, que é tiro curto, que é um torneio, eu acho que ele deveria priorizar um pouquinho a posse de bola, ter o controle do jogo. Porque tudo bem, é o Haiti, mas você pega uma seleção com um pouquinho mais de qualidade, como aconteceu com o Marrocos. Daqui a pouco vai pro contra-ataque, né? Numa bobeira dessa, toma um gol, aí para você depois recuperar, e tendo um time que não tenha posse de bola, você vai sofrer muito. Contra o Marrocos tivemos uma jogada individual.
5: É que a Escócia é um futebol que ela fecha um pouco mais o meio de campo, e tenta jogar também num contra-ataque. Né, se tu for analisar aí por característica, contra o Haiti eles saíram um pouco, só que ganharam um jogo de 1-0. Então eles também não têm um ataque fortíssimo lá, né, e tal.
2: Verdade. Já que vocês trouxeram o destaque, vamos chamar o Vi aí, porque tem muita coisa para falar. E o Alisson ele não apareceu no treino, tá?
5: É isso aí.
2: Então,

0: E era um bom volante.
1: E quem foi no
0: E era um bom volante. 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
0: Muito bem, de volta com o nosso resenha por aqui. Draito, daqui a pouco você fala de Chapecoense, tá? Fica tranquilo aí, porque agora é seleção brasileira, que daqui a pouco tem Argentina, que eu vou secar. Mas também um grupinho que Deus me livre, né, cara? Argélia, Áustria e Jordânia. Isso. Ah, tamo bem tá também, fácil, né? Tá muito fácil também, né? 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Dá aquela beliscadinha no Messi hoje, dá aquela chegada que ele deu também. Chega lá também, dá nele. Tipo assim, só por, né, forçar um pouquinho aquele joelho. Só um pouquinho, não dá nada, tá tudo certo. Não. Comigo é assim, eles podem, que nós não podemos. O cara deu uma cotovelada no outro, nem cartão amarelo, ele dá aquele pisão, nem cartão amarelo. Ô, pelo amor de Deus, né? Vamos dar uma segurada aí no homem da Copa. Pera aí, chega no cara e destrói. Se bem que o técnico da Áustria tá confiante. Deu a coletiva ontem, que tá confiante, sabe como marcar, sabe que a Argentina joga só pro Messi, tentando roubar a bola e procurar ele, vai ter um cara em cima dele, agora se esse cara não for ágil, na primeira cai. Mas voltando aqui, que eu tô tirando um pouco de sal da Argentina, todo mundo sabe por quê. Paquetá cresceu, né? Douglas Santos cresceu, Marquinhos normal, o Alisson fez uma grande defesa, né? Numa cabeçada lá do Haiti. O que que pra você está faltando na seleção pra não deixar esses espaços? E é só esquema tático, é só comportamento tático, porque eu acho, essa é minha, só um achismo, que o Ancelotti, ele nunca vai jogar tendo a bola, não é esse o jeito dele. Mas, né? Eu gostaria que o Brasil fosse um pouco mais dominador. O que está faltando para o Brasil não correr esse risco e talvez trazer um pouco mais de confiança?

0: essa torcida.
1: O que tu acabou de falar. O Brasil sempre teve como característica ter a posse de bola e controlar o jogo e ter o... Sempre o Brasil foi, além de controlar o jogo, era o que propunha o jogo. E com o Ancelotti não tem essa, como tu falou, não dá prioridade para a posse de bola. Esse eu acho que é o problema que mais dificulta, de repente, os jogadores. Se ele tiver, daqui a pouco, ele mudar essa filosofia dele e o Brasil voltar a ter mais posse de bola, quem sabe ele pode utilizar melhor a individualidade de cada jogador. Fazer uma aproximação, fazer uma triangulação, jogadores mais perto, não somente querer jogar. Pô, tu com 4 atacantes, você perde o meio de campo, você acaba sofrendo pressão basicamente de todos os times. E nós temos que entender que a gente não está com uma mega seleção. Marcadores mesmo. Quantos? Nós não temos esses marcadores. Então,
2: eu acho que nós temos, mas ele não está. Ele está insistindo no Casemiro ainda. Na minha opinião, tipo assim, ó, direita, lateral direito. Hoje o Danilo ele é muito mais um terceiro zagueiro do que um lateral direito mesmo de ofício, de ir lá na frente fazer cruzamento. Ele tentou até fazer algum cruzamento contra o Haiti, mas ainda ele é muito mais marcação. Para isso talvez poderia entrar o Fabinho, o próprio Ederson, que daria um pouco mais de constância na marcação de força e velocidade. Para mim o Casemiro está muito lento. E isso, tudo bem, vai pegar a primeira fase, nós vimos contra o Marrocos que tinha um meio de campo um pouco mais forte, já não conseguiu. E até para tu poder liberar o Bruno Guimarães...
0: Foi dominado pelo Marrocos, exato. Essa é a verdade.
2: Então até para tu ter
0: em vários momentos, né?
2: No segundo tempo, quando entrou o Fabinho, melhorou. E não é que eu sou...
0: Entrou melhor.
2: Número um,
0: eu não gosto do Fabinho também.
2: Número um do Fabinho.
0: Mas
2: o Fabinho melhorou muito mais o meio de campo e fez com que a seleção estivesse mais à frente. E ele tem um posicionamento melhor do que o Casemiro. Então eu acho que nessa mudança, até com a saída do Rafinha, eu colocaria o Luiz Henrique aberto pelo lado direito e tiraria o Casemiro e colocaria o Fabinho ali de primeiro volante para você poder liberar um pouco mais. Aí você tem um terceiro zagueiro em tese que do lado direito que seria o Danilo. Você tem um Fabinho que é um cão de guarda, que é onde ele jogou, ele sempre foi um cão de guarda. E você pode liberar até para povoar mais o meio de campo, o próprio Bruno Guimarães para ser um elemento surpresa. E o Matheus Cunha, ele não é aquele centroavante nato que tá toda hora na grande área. Nós vimos isso. Ele vem no meio de campo, ele joga,
0: ele faz arma. Quase uma função do Kane na Inglaterra.
2: Exato.
0: O Kane não fica lá parado, não.
2: Então, na minha opinião, você mexendo duas peças ali, tirando o Casemiro, colocando o Fabinho, o próprio Ederson, que na minha opinião tem mais futebol do que
1: não
2: o Casemiro.
1: Não caberia os dois?
2: É que daí você vai tirar o Paquetá. Mexer,
3: né? Tem que tirar o Paquetá.
2: Porque
3: eu acho que, na minha visão,
2: eu
3: acho que tudo certo.
1: Com a entrada do Neymar, eu colocaria dois volantes.
2: Não, mas aí seria no segundo tempo, né?
3: No segundo tempo dá pra mudar.
1: O Brasil sempre jogou com dois volantes.
2: Aí tudo bem.
1: Nos grandes momentos do Brasil sempre foram dois volantes.
2: Só que tu vai
1: mais. Dois volantes de marcação. E olha que nós só tínhamos craque. Vamos falar a verdade.
0: Só em 90 lá que o alemão e o Dunga deram aquela pipocada pro argentino lá, mas tudo bem.
2: Lá, né?
0: O Maradona.
2: Maradona.
0: O Canidia ficou sozinho.
2: Mas enfim.
0: Canidia entrou sozinho.
1: Sinceramente, se eu fosse mudar esse esquema, eu colocaria o Ederson e o Fabinho com 2,5. Certo?
0: Tu tira o Bruno?
1: Ah, cara, mas eu preciso segurar esse meio campo.
2: Cara, o Bruno Guimarães no último jogo, eu até vou pegar aqui depois, ele foi o cara que mais roubou bola no time do Brasil.
1: Ele ficar com o Vini e o
0: Luiz Henrique? O Cunha?
1: O Cunha?
0: Sim.
1: Entendeu?
0: O Bruno Guimarães, como falou o Diego ali, isso é a estatística dele, ele gosta de chegar mais na área.
2: Exato.
0: Ele marca. Mas daí como ele tem que marcar o Casemiro também, ele não tá conseguindo sair.
2: Aí que
0: essa
2: tá.
0: É uma realidade.
2: Aí que tá.
0: Todo mundo tá vendo que o Casemiro não consegue marcar ninguém mais.
2: E aí quando tu pega o Paquetá muitas vezes tá sozinho. E como não tem a passada do lateral direito, o jogo fica muito ali.
1: Esse é o grande problema, de repente, jogar com dois volantes. Não temos um lateral direito que
2: isso
1: chegue.
2: Por como isso nós que eu, tínhamos... hoje, Beto, eu não jogaria com dois volantes de marcação. É a minha opinião.
1: Sim.
2: Mas o Paquetá, ele ainda consegue fazer uma questão, tanto o Bruno Guimarães e o Paquetá conseguem fechar um pouco mais os... Lógico. Se você tem agora, tipo, Neymar, bem... Na minha opinião, se o Neymar fosse titular, aí tu sacaria ou até o próprio Paquetá eu tiraria, e eu não colocaria, fazia alternância entre o Matheus Cunha e o Neymar. Uma hora um vem no meio, outra hora o outro vai pro ataque.
1: Porque veja bem, o próprio Paquetá, quando você traz ele para marcação, você acaba, tipo assim, a característica dele, podando um pouco da característica dele. Porque ele não é mais de marcação, ele não é. Ele é um jogador de jogar do meio para frente, construir a jogada. Então aí você acaba fazendo mais ou menos o que acontece na Chapecoense. Aí você joga com três jogadores na frente, mas você traz os caras para o meio para marcar. Não é a característica do cara. Eu, como você sempre fala, respeitando as características do jogador, eu acho que ele tem uma composição maior. O único problema é a direita. Que aí nós não temos um lateral que chegue à linha de fundo, porque nós sempre tivemos. Nós tivemos Jorginho, sempre, nós tivemos o Cafu, nós tivemos aí. Fugiu a memória agora de um outro grande
2: lateral. O próprio Leandro, mesmo, que então, era o Belete. Cicinho,
1: Belete. Nós sempre Cicinho. Tivemos laterais que chegavam à linha de fundo. Então agora com o Danilo, que não é um jogador de chegar à linha de fundo, fazer a jogada, prejudica um pouco.
2: O Maicon, né? O próprio Maicon.
1: Maicon,
2: jogador.
1: Tivemos Josimar.
0: O Danilo é um cara de chegar até o meio de campo.
1: Exato.
0: Ali ele dá aquela brincada
2: por isso, aí. Por isso que eu penso assim que ainda há peças... E o próprio Ancelotti, nas coletivas, nas falas dele, ainda fala que precisa ajustar o time. E na minha opinião, ele está prestes a isso, só que ele está ainda insistindo.
0: Quando insistindo ele perde com um jogador, Wesley,
2: na minha opinião.
0: E chama um volante, dá para você ver que ele Casemiro. Não quer a bola.
2: Isso aí.
0: Para tu ver, ele não quer um lateral que chegue, ele quer um lateral que marque para roubar, para dar. É o futebol reativo. Ele não pode. Não tem nada a ver o Wesley com o Ederson.
2: Não.
0: Então, quando ele abdica de ter um lateral com as mesmas características, ele sabe, eu quero a bola, talvez, eu quero roubar a bola para dar um contra-ataque.
3: Eu ia levar o Wesley.
1: Talvez
3: eu
1: seja.
3: Ia levar o Wesley, que era o melhor. Mas já que não vai dar, eu vou levar um que eu sei que vai
0: vou
3: fazer
0: o que eu preciso. Vou marcar mais uma. Que eu tenho o Ibanez, que é um terceiro zagueiro, o Danilo, um terceiro zagueiro. E assim vamos colocando ali. Porque é o jeito dele. Ele foi campeão várias vezes, porque ele tem um baita ataque.
1: Ele foi campeão,
0: mas se não,
1: lembrando que em competições tem... é longo, né?
0: Já tem torneio. Torneio. É a primeira vez que ele vai também, né?
2: Já tem cronistas pensando num 3-5-2 pro Brasil.
3: Eu já ia falar sobre
2: ou
3: isso.
2: Ou num 3-4-3, enfim, né?
3: No momento que tu tem esses jogadores que cobrem duas funções... Ele fica mais confortável em fazer isso aí, porque se ele armar um Brasil mais ofensivo com quatro atacantes, ele consegue se liberar, porque ele tem três zagueiros. Tem três zagueiros que eles podem optar ou ser laterais, como o Diego bem falou aqui, que é a realidade de Ibanez e o próprio Danilo, que podem atuar tanto pela direita quanto pela esquerda, não na lateral. Mas o Ibanez, ele pode jogar na zaga pela direita quanto pela esquerda para liberar o Douglas. Então essa que é a realidade. Quando ele traz esse outro jogador, o Ederson, né? Ele trouxe pensando nisso. Eu vou jogar um 3-5-2, que aí eu trabalho com 5 no meio campo, posso atrasar o Matheus Cunha, como bem o Diego sempre fala. O Diego fala umas coisas boas às vezes, né?
2: Às vezes, sim.
3: É só me ouvir, ele mais pode tu trazer. Vai eu trago o Matheus Cunha para fazer o último homem de meio de campo e trabalho com o Hendrick e o Vini Júnior na frente.
1: Mas
3: olha o time, tu tem 7 atacando.
1: Mas o cara, o ataque, 7 atacantes não quer dizer que você seja agressivo se você deixar vulnerável o meio de campo.
3: Mas com 3 zagueiros.
1: Mas não interessa. Por que nós tomamos aquele gol do Marrocos? Por quê? Porque um jogador na marcação e a zaga foi sair, os dois zagueiros saíram, a bola foi enfiada no meio. Isso na história do futebol brasileiro, poucas vezes se vê isso. Quando você tem um meio de campo bem compacto, você não deixa essa bola chegar.
3: Tá,
1: e o zagueiro
3: está
1: guardando a função
2: dele. Mas quem
1: dele?
2: Que errou
3: vamos
2: naquela
3: pegar,
2: bola?
3: Vamos pegar bem em cima. Vamos pegar em cima do lance.
2: E aí,
3: Danilo. Vamos pegar em cima do lance. Danilo, Rafinha, recua a bola. Vem Danilo, vai Paquetá não domina a bola, o cara rouba a bola.
2: Não, Danilo.
3: Casemiro. Nós estamos atacando, foi um erro ofensivo, cara. Não tem como botar a culpa na defesa ali, Beto.
1: Não, mas viu...
3: Erro do Paquetá.
1: A defesa não pode tomar uma bola enfiada daquelas nunca, porque tem que ter um último homem na marcação. Você nunca pode sair em linha, sair os dois pra marcar. Cara, zagueiro um tem que ficar na sobra. Me desculpa.
0: O problema é que o futebol...
1: Aí saiu os dois e deixaram isso. Uma brecha.
0: Eu entendo isso aí, só que o futebol atual, tu vê os dois zagueiros jogando, atacando também. Eles fazem a linha. Nós tava com a bola.
1: Tava formando.
0: Eles ficam um distante do outro pra bola chegar. Claro. Aí o cara me perdeu e tocou. O passe do cara.
2: E outra, né?
1: O passe do cara é bom.
0: Mas tem que alguém encostar
1: a bola. Nem quando você não tem, uma marcação, Copa do Mundo.
2: Fica
1: você...
2: E outra, é, eu acho que
1: ali, pode marcação.
2: Ali foi o maior erro, foi do Casemiro. Que ele veio saindo, quando tu vê, ele perde a bola, tá os dois jogadores um próximo do outro. Né? O Paquetá perde, o Rafinha perde a bola. E o Casemiro, ele não consegue vir jogar aqui pra dar, ele vem troteando.
0: Por só isso que se você parar...
2: Nós estamos insistindo num jogador que, com todo o respeito do mundo, ele tem a história, foi bem no Real Madrid e tal. Mas chega!
0: É o Ancelotti gosta dele,
2: chega.
0: Né? Chega! É o Ancelotti, depois que ele voltou, falou que tem mais marcação, só que nesse momento não tá marcando nada. E o Marrocos teve mais chance para fazer o segundo gol e tudo. O Marrocos se perdeu também uma hora lá. Por isso que todo mundo tá falando que o Brasil não tá conseguindo defender como deveria defender.
2: E o Haiti atacou no final do jogo, porque daí...
0: É, mas ali também, cara, vamos se segurar um pouco. 3-0, quem entrou também deu aquela segurada. 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
0: 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Tu não precisa falar muito da Chapecoense, mas do Brasil tu pode falar, cara, não vou te perseguir. Aí você vai cobrir o treino da Chapecoense, que vai dizer, mas do Brasil tu não vai, né? Então pode falar, pode dar moleza, rapaz, pode chegar.
1: Mas vai disfarçar no treino da Chapecoense.
0: O melhor jogador do Brasil hoje pra você nesses dois jogos aí?
2: Nos dois, que jogou os dois jogos, pode ter jogado só um.
0: Não, entrou em campo. Entrou em campo.
2: Cheguei ao mesmo que ter jogado dois jogos, né? Pergunta ficou meio, né? O Matheus Cunha.
0: E o pior?
2: Casemiro.
0: Rafinha não. Casemiro foi o pior.
2: Não, porque o Rafinha foi bem no último jogo, antes da lesão.
0: Tá bom.
2: O Casemiro não foi bem em nenhum dos dois jogos. Não.
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0: 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Calma, calma.
2: Ainda não, porque estão engordando os galetos.
0: Calma. Né? Mas é aqui,
2: preparando,
0: né?
2: Sentindo bem assim?
0: Tô ótimo, mas tenho saudade do galete, velho.
2: Ótimo.
0: Eu tenho.
2: Que os aviários,
0: eu tenho saudade dos galetes
2: fritos. Amanhã eu vi com 3, 4, 5 galetes.
0: Homem, tá louco. Ainda
2: os aviários
0: não,
2: já
0: ainda
2: sentiram ainda não. Estação.
0: Aí, sim, né? O Bruno falou, Marlon, e não tem mais vontade? Tenho. Agora não dá.
2: Vontade assim. Eu tenho.
0: Sou. Não dá. Mas tá tudo bem. Tô bem melhor. Tô me sentindo um gagotão. Daqui a pouco, depois do intervalo, o homem que conhece o sotaque vai falar de Chapecoense. Parece que os caras voltaram com tudo, hein? Inclusive, tem a mensagem aqui do Daniel Maciel que ele colocou aqui, ó. Que pelos vídeos dos treinamentos da volta de férias, ninguém segura a gente no campeonato. De amarelinha. Tudo dando pulinho pra cá e pulinho pra lá. Agora vai. E o Paquetá só foi bem porque enfrentou o Pataiti. Contra Marrocos não fez nada. Abraço aí, Daniel. Eu li a tua mensagem antes, top demais. Eu gosto dessas tiragens aí. Se vocês quiserem ter umas tiragens, fala com o Daniel Maciel. Ele faz Daniel com todos Gigante. Vocês. Com todos vocês, tá bom? E aqui, ó, eu vi mais uma mensagem aqui do Nelson. É Nelson, telefone 4128. Ele falou que o Brasil jogando assim não passa com uma seleção de qualidade. Beleza, até entendo. Tá tudo bem. Agora, eu não tô vendo ninguém ser o concurso nessa Copa do Mundo. Me desculpe, mas não tô vendo ninguém ser o concurso aqui.
1: Pra mim, a melhor de todos sobrando é a Argentina.
0: Do que jogou com a Argélia, né, Beto? Não, jogou com a Argélia.
1: Tô zoando.
0: Pô, brincadeira. A Espanha mostrou a cara ontem, né? Meteu 4 na Arábia. E jogando bem também. Então, assim, cara, Existem algumas coisas.
2: A Alemanha meteu 7, então sofreu até o final.
0: Mas tu, meteu no Curaçao. A gente tem que ver com quem que elas estão jogando. O Brasil pegou Marrocos na primeira partida e o Marrocos chegou numa semifinal. O Marrocos não é tiro dado e bugio deitado.
2: E é o segundo colocado do grupo.
0: Vamos falar a verdade, entendeu? Assim, com calma, a gente tem que entender o contexto das coisas. E não esqueça que o maior artilheiro da seleção brasileira ainda não jogou. Depois do intervalo, a gente volta com mais Resenha Nota 10.

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6: Muito bem, de volta com o nosso Resenha Nota 10, 1h42, né? Nós estamos aqui na maior cobertura da Copa do Mundo, nós estamos aqui batendo um papo de Copa do Mundo. A gente sabe o que está falando e sabe que a gente está com saudade da Chapecoense, vamos falar de Chapecoense também, que é muito importante. A Chape voltou de férias e a Chape, é claro, né? É nossa prioridade, mas nesse momento a Copa do Mundo pede passagem, a Copa do Mundo parou uma guerra, irmão.
7: Falando em Copa do Mundo, Marlon, tem um áudio para você aí.
6: Meu,
7: tem um pai. Áudio pra ti, tem como rodar pra nós o áudio aí, né,
6: Natália? Se o áudio for ofensivo a alguém, você vai ser expulso desse programa, porque você não pediu para o âncora se dar pra ser rodado. Fique bem claro isso aqui, entendeu? Você tem certeza que vai rodar? Então beleza, então tá tranquilo. Pode mandar pro ar.
8: Oi, meus amigos, boa tarde. Tudo bem? Passando para parabenizar para você pelo programa. Muito lindo. E quero mandar um abraço aí para meu amigo Marlon. Marlon, Argentina es el próximo campeón. Hoy gana Argentina, Marlon. Así que hoy lloro es libre. Abrazo, mi hermano.
6: Todo mal. Argentino é mala desse jeito aí.
7: É mala.
6: Se não ganhar da Áustria, se enterre. Se enforque no pé de cebola, meu. Se não ganhar da Áustria, se jogue no caminhão de lixo.
7: Não tem nada para ser.
6: Pelo amor de Deus, é cara.
7: Hablar esto para nosotros.
6: Nosotros, as cinco estrelas. Nosotros, as cinco estrelas.
7: Temos cinco.
6: E não precisamos de ajuda de arbitragem para ganhar.
7: La mano de Dios.
6: Essa é a diferença. La mano de Dios.
7: Hoy hace 40 anos, né? De La mano de Dios, né? Hoje faz 40 anos, né?
6: Como é que é o nome dele, o nosso parceiro?
7: Júlio Blas, Maradona.
6: Gente finíssima aí.
7: Gente boa demais.
6: Só que eu quero que a Argentina se lasque. Eu não quero nem saber. Eu quero que se lasque na Copa do Mundo. Tamo junto, rapaz. Os caras botaram aqui, agora aqui, né? Os pré da jogo da Argentina, colocaram aqui os baba eggs da Argentina, botaram aqui assim, ó, as armaduras estão prontas, e botaram as camisas da Argentina. Pena que a Áustria é muito fraca mesmo, né, cara? Ah, mas eu vou torcer pra Áustria até não querer mais, pode esquecer isso aí, tamo junto. Daqui a pouquinho começa, em 14h, Argentina e Áustria. Você pode acompanhar aí também nas nossas redes sociais. O Drayton vai botar um minuto a minuto. Mentira. Drayton! Drayton Gabuade! O Drayton Gabuade! Trabalhando que nem louco. Argentina tá pagando nesse momento pela vitória 1,52. O empate 4,20 e a Áustria 7,70. Tá bom, né?
7: Tá bom, né,
6: rapaz? Pra quem, ó, pra quem tá a zebra, Cabo Verde, que não perde pra ninguém. É, tá sendo aí o pior das apostas aí, o tal do Cabo Verde, né? Tu fala, ah, rapaz, tem que cuidar. Hoje eu não vejo seleção nenhuma ser fera. Claro que eu acho que vai chegar a hora que a camisa pesa. Não adianta, quem conhece futebol sabe que a hora do mata-mata, a camisa pesa, até a arbitragem dá aquela pesadinha e nós sabemos. Então imagina o outro lado, é aquele futebol reativo tentando segurar. Ontem Cabo Verde tava jogando um 4-5, um 5-4, mas não tinha nada.
7: 4-5-1.
6: Não tinha nada ali, cara, só ficava o cara lá.
7: 4-6.
6: E jogando. Ah, pô, tem que contar uma coisa, rapaz. É, mas... E eu torcendo para Cabo Verde. A gente tem a tendência a torcer para mais fraca sempre, né? Agora, o Uruguai pode ficar fora da Copa. Pode ficar
7: o
6: fora.
7: O Uruguai, na minha opinião,
6: porque o Uruguai pega a Espanha, perdendo o jogo, ele tá fora. Que com dois pontos ele não chega a lugar nenhum. Tá com dois pontos. Nem o terceiro colocado Copa, né? Ele não chega.
7: O terceiro não fica, né?
6: Não fica. É. E aí, Arábia Saudita e Cabo Verde vão decidir a segunda vaga. Para você ver. Arábia Saudita e Cabo Verde pode estar chegando na 16avos aí, meu irmão. No primeiro mata-mata. Ontem o Egito chegou no primeiro mata-mata. Virou o jogo contra a Nova Zelândia, jogou bem o segundo tempo.
7: Foi bem.
6: Né?
7: Foi
6: o Salah fez gol, jogou, Salah. Cara, jogando na sua velocidade. Tá em câmera lenta quase, mas tá os caras respeitam ele.
4: Exato. Respeito
6: fez gol.
4: Ah, ele sabe dele, que ele tem. Batendo, ele bateu a bola na cabeça do cara, não foi o cara que.
6: Então,
4: os cara jogou se posicionou, com a mão, ele dela, jogou. É. Tem, então. Esse que a gente espera do Neymar.
6: É, isso que estamos esperando mesmo. Vamos lá aqui, ó, rapidamente, tá, gente? Ó, classificado para a próxima fase no grupo A, o México. Tá? O México tem 6 pontos, brigando ainda a Coreia e República Tcheca, junto com a África do Sul. Ainda dá pra chegar. O grupo B. O Canadá, Suíça, ainda não estão classificados, mas tem 4 pontos. Bósnia e Catar estão brigando. Grupo do Brasil, 4, Marrocos 4, Escócia 3. Então ainda não podemos firmar ninguém classificado nesse grupo do Brasil. Grupo D, os Estados Unidos voando, jogando muita bola, classificado com 6 pontos. Austrália 3, Paraguai 3. Eu acho que o Paraguai ainda vai conseguir chegar, porque pega a Austrália no último jogo e os Estados Unidos. Ali é, né? Ali é quem ganhar passa. Paraguai e Austrália, né? Quem ganhar tá na próxima fase.
7: Quem diria?
6: Turquia. Que vai nem um ponto, né?
7: E tu viu a expulsão, a primeira expulsão da Copa no jogo do Paraguai? Não, que o Almirão coloca a mão na boca pra.
6: Porque tapar não tem nenhum ponto.
7: A fala, ponto. E aí o VAR zero chama ponto. E expulsa ele, né?
4: É, eu já vi reversão de tiro de meta. Isso. Esse aí, muito bom. Não,
7: no jogo lá, né? O Almirão coloca a mão na boca pra falar, o VAR chama e
6: expulsa. Tá expulso. Né? No grupo D, Estados Unidos voando, melhor futebol da Copa, melhor futebol, eu sei que o adversário é fraco, mas jogou voando,
7: tá
6: marcando em cima totalmente, o tempo todo roubando bola, era para ter feito um 5, né? Só fez 2 no último jogo, Austrália 3, Paraguai 3. Grupo E, Alemanha classificada com 6 pontos, Costa do Marfim 3, Equador com Ener Valencia voando, baita Ener Valencia, o Curaçao tem 1 ponto.
7: Né, cara?
6: Não, ele perde muito gol, o Google ele perdeu só ele o goleiro com 7 metros. Nem pra ameaçar o goleiro.
7: O goleiro caindo.
6: Pra dar uma cavadinha.
7: Em vez de Ener Valencia tinha que ser quase Valencia.
6: É, mas tá louco, pelo amor de Deus. Então aí, Alemanha confirmando o favoritismo. Grupo F, que é o que nos interessa. Holanda 4, Japão 4, Suécia 3 e Tunísia 0. Então assim, ó, desse grupo sai o nosso adversário. Ah, então vamos lá. Ah, mas só se o Brasil ficar em primeiro? Não, se ficar em segundo também. Ali é uma troca-troca ali, né? Vai ter um troca-troca ali no grupo F e o grupo C. Então, e assim, eu tava lendo hoje pela manhã, é difícil você entender um pouco da FIFA, porque a FIFA colocou 495 combinações para chegar na 16avos, mas o grupo F, o grupo C não.
7: Exato.
6: O Brasil pode fazer, vamos colocar, 12 pontos, fazer as 3 vitórias, que não faz mais, mas ele não pega nenhum terceiro colocado, ele pega o segundo do F, e não tem, e ali tá definido. Então, Holanda e Japão. E o pessoal falando do Japão hoje pela manhã, ali com o centroavante, com o cara do meio lá, o tal de Ito.
7: Mas o Japão tá com um bom time.
6: E tá, o Japão nunca chegou nas quartas de final. É. Sempre foi ali. Era pra ter pego o Brasil contra a Croácia, mas a Croácia venceu. Isso. Era pra ter pego a Bélgica. A Bélgica é pra ter passado. A Bélgica classificou o Japão. Então era pro Japão ter. Chegar com o Brasil. Não chegou nenhuma vez. Foi desclassificado. Em
7: 2006, né, que jogamos um 2-0.
6: Na
7: primeira fase, né?
6: Com o Ronaldo voando lá. Grupo G, Egito classificado, Irã 2, Bélgica 2. A Bélgica também é a decepção dessa Copa aí, tá?
7: É verdade.
6: A Espanha, um jogo ontem, 4 pontos, Uruguai 2, Cabo Verde 2, Arábia 1.
9: Tudo embora.
6: A Espanha não tá classificada, não, porque ela joga com o Uruguai. Então, só que tem um saldo de mais 4, né?
7: É que o Uruguai, na minha opinião, está decepcionado.
6: É outra decepção, Copa, juntamente com a Bélgica. Hoje tem Noruega com o Haaland.
9: É que o Uruguai está sem dois melhores jogadores, né?
6: Da defesa. Perdeu as suas
9: armas. É o Luizito Soares e o Rocher no gol.
6: Sim, claro. Sim. Ai, meu Deus. Ele é fera. Ele é fera. Ele é fera.
7: Fica quieto.
6: Ele é fera.
10: Olha o sotaque, olha o sotaque.
7: Isso é uma jacaré, não tá no gol. Isso você não recebe mensagem, né?
6: O Beto, vamos trabalhar? Faltou o gás, Beto? 3330-7600. Quando o Beto vai pra trás, lembro, ele tem alguma informação. 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Drayton Gabuardi, os caras voltaram, Drayton. As férias acabaram, Drayton. Quem é que voltou, Drayton Gabuardi?
9: Boa tarde. Já foi boa tarde.
6: Com sotaque ou sem sotaque?
9: Sem sotaque. Os caras estão voltando sem sotaque. Quer dizer, alguns estão voltando com sotaque, foram viajar, né? Estavam lá pro Nordeste, não vai voltar com sotaque. Marlon, brincadeira.
6: Eu, se fosse você, tiraria do Viva Voz, tá?
9: Tira do Viva Voz, que é melhor. Ô, Marlon, a Chapecoense se reapresentou hoje pela parte da manhã, então, na Arena Condá. Tem a semana aí de treinamentos agora, essa semana. Inclusive, tem um treinamento hoje à tarde, se reapresentam às 14 horas. Inicialmente era pra ser no CT da Água Amarela, mas vai ser na Arena Condá, com portões fechados, já o primeiro treino. Que beleza,
6: nossa,
9: né?
6: Que legal.
9: Olha só que beleza, primeiro treino, então, hoje à tarde já vai ser com portões fechados. Hoje pela parte da manhã foi feito umas avaliações aí de alguns jogadores que estiveram presentes, Bruno Pacheco, João Bom, Rafael Thierry. Inclusive, Rafael Thierry, viu uma notícia ontem de que pode estar indo para o Atlético Goianiense, tá? É uma informação extraoficial, eu vi que o próprio, alguns Instagrams do pessoal do Dragão, do Goiás, enfim, do Atlético, postaram de que o Rafael Thierry poderia estar indo para lá. Estou tentando buscar mais informações, mas pode ser mais um jogador também deixando a Chapecoense nessa janela de transferência.
6: É, a Chapecoense está parada, né? Está em águas profundas aí, porque não tem o que fazer agora. Mas agora que eu acho que com a volta desses atletas, algumas coisas vão se definir. Precisam se definir.
7: Sim, vai se definir.
6: Precisa se definir,
7: gente. Se definir, que continua a mesma coisa, né?
6: O Fernando Paim botou rapidamente aqui, ó, se o Brasil for campeão, tem ovelha. Ó, já mudamos, hein? Já mudamos.
10: Ô, Fernando, eu não tenho nada a ver com eles. Mudamos, hein? Fernando.
6: Mudamos.
10: A ovelha tem que ser de qualquer jeito.
6: Era pra ser se a Chape ficasse. Tava muito difícil, agora se o Brasil for campeão, também é difícil.
7: Fernando, mas...
6: Né? Não é tão difícil.
7: Ô, Fernando,
6: assim,
7: tá,
6: né?
7: Sem ovelha ali pra falar essas coisas? Tá com pouca ovelha
10: isso,
7: ali,
10: agora. Agora já sei onde eu vou pegar uma ovelha ali.
6: E o Fernando Paim botou aqui, Argentina é meus... meus aí. Mas eu acho que agora, gente, eu acho que tem que definir, né? A gente precisa definir o que a Chapecoense prometeu, a direção, empréstimo, né, saídas de atletas. Chegada vai ser difícil, mas eu acho que algumas saídas são fundamentais nesse momento. O Thierry, na verdade, nem deveria ter vindo, com respeito à pessoa, mas nem deveria ter vindo. Nós falamos aqui.
10: O jogador que não conseguiu, acho que uma partida ele conseguiu terminar, né? Uma partida, se não me engano. Não teve, não conseguiu.
6: Quem trouxe o Thierry?
7: Foi o departamento de futebol na época. Mas teve aval pro cara vir, né?
6: Mas foi o Maringá e o Dalpozo?
7: Foi na gestão dele, sim. Mas se tu for analisar alguém, é alguém que sinalizou que é ok pra isso, né?
6: Mas alguém que, vamos falar, se eu confio em você, que é meu parceiro, foi tá buscar okay. O cara, eu vou dar ok, vou fazer o quê? Mas você aí... é o departamento de futebol, se eu vetar, eu vou estar passando por cima de você.
7: Ok, mas aí você tem... É, mas aí você tem o analista de mercado, que ele vai olhar, pô, o cara nos últimos 3 anos foram 4 lesões. É um cara que não conseguiu se firmar. Tudo bem. Nos últimos 6 meses ele foi titular da equipe do Sport, só que o Sport foi a pior defesa do campeonato.
6: Todo mundo avisou isso aqui, meu.
7: Então automaticamente você vem, e quando ele chega em Chapecó, no primeiro jogo lá diante do Camboriú, que foi perdido de 2-0 lá, ele sai no intervalo, fica acho que 1 mês afastado. Então ele também teve um histórico de lesões. Aí entra contra o Botafogo, sai também, porque também tem um sente.
10: Ele e Bressan, eles
6: quem trouxe renderam Bressan?
10: Muito pouco, né?
7: Também
6: aos entendidos lá trouxeram Bressan e Thierry. Ou legal.
7: Não, mas também Bressan, não dá só para culpar os caras também, né? Porque
10: esse Bressan dá deu o milhão e pouco
7: também,
10: de,
7: né, pra isso.
10: De lucro.
7: Eu culpo eles porque foi, eles estavam lá. Mas
6: eles estão onde agora?
7: Estão parados.
6: É brabo. Não, mas quem contratou tá onde agora?
7: Exato. Tá parado. Então são coisas que às vezes você fica na mão das pessoas que não precisa disso. E agora quando você fala assim, pô, a Chapecoense precisa dar uma resposta. Eu não espero milagre, não. Primeiro, vamos lá. Vamos pegar jogador aqui que a gente quer. O Rafael Thierry, ao Atlético Goianiense. Rafael Thierry, uma Série B, na minha opinião, ajuda.
6: Bom.
7: É bom jogador, é bom nome.
4: Ele fez os bons jogos.
7: Mas ele vai lá, vai mudar o patamar da defensiva do Atlético Goianiense?
10: Talvez, dependendo da forma que joga.
7: Vamos lá então. Rubens, que eu vi que era um cotado que poderia sair. Num time de Série B, ele vai mudar o patamar. Vamos colocar o América Mineiro, que está em último colocado no campeonato. Ele vai mudar o patamar daquela equipe se ele for contratado?
6: Vai ajudar.
7: Ele vai ajudar.
6: Vai ajudar.
7: Entendeu? Então não é um cara que vai chegar lá e vai dizer assim, não, é o cara, entendeu? Nós não temos um cara assim, o cara aqui. Ah, Giovanni Augusto, ir para um time de Série B, beleza. Jean Carlos, ir para um time de Série B, vai ajudar.
4: Jimenez está na América. Jimenez fechou com a América semana passada.
7: Sim, sim, né? É o reforço.
10: Então
7: são esses patamares que a gente vai olhando.
6: A América deu uma baixada séria.
10: É que o futebol tá tão louco, Diego, que assim, ó, sai daqui de repente, vai para um outro time, o time tá arruma o ajuste dele dentro da posição dele, digamos, é o sistema defensivo, o Thierry. Vai lá e encaixa.
6: Você espera que o Max mude alguma coisa aqui?
10: Ah, pelo histórico dele,
6: aquilo
10: que ele apresentou.
6: Tu acha que pegar o melhor encaixe da Chape, o Max vai ajudar?
10: É difícil.
7: É, por isso que eu falo. O Tubarão ainda tá fechado 100%?
10: O Tubarão tá fechado.
9: Você tem 100% de certeza?
6: É outro que, não, que vai mudar também cidade, o patamar aqui também.
7: Tá. Então são coisas assim que eu
10: não particularmente... Só não ouvi falar nada dele da saída de um lateral, um zagueiro, outro zagueiro
6: eu
10: também.
6: Eu nem conheço o Tubarão.
10: Atacante também não vi. Só sair ninguém.
6: É perto de Ercílio, né?
4: Uma coisa quase certa é que. Uma coisa Ercílio quase Lusa certa, Marlon, é que Meritão vai jogar Série A ano que vem.
6: Quem?
4: Meritão. Fechou com o Vila tá voando.
9: Primeiro colocado
4: da Série B.
6: Vai jogar a Série A.
10: Mas eu acho que não, ainda não foi divulgado nada a saída dele, né?
4: De quem?
10: Do Meritão.
9: Pelo clube, não.
10: Pelo clube não foi divulgado
7: a saída dele. A janela só abre, eu acho que agora no próximo mês.
6: Ainda não abriu.
9: É só final de julho.
6: Daqui um mês, por isso que agora começa a movimentação.
7: Exatamente.
6: Tem que mostrar a movimentação.
7: O que acontece? O torcedor da Chapecoense, ele tinha expectativa nessa volta das férias aí, que foi falado muito isso, pela direção, departamento de futebol, que haveria grandes mudanças. E foi falado que a barca ia passar.
6: Sim, eu tô esperando.
7: Até agora nada.
4: Foi até um dilúvio hoje, hein?
6: Tem várias perguntas aqui, mas cadê?
7: Então cadê? Fica. E aí, esse aqui é por causa desse. Só que agora chegou o momento de quem tá no departamento de futebol agir. E é esse o que o torcedor espera. Dos nomes falados até agora, do Max Alves, na minha opinião, não vem para resolver. Bruno Tubarão, muito menos.
4: Compor elenco.
7: Aí fala-se que tenham acertado um centroavante. Eu não sei se é o Maurídez mesmo ou tem outro nome, mas parece que tem esse centroavante contratado. Eu não consegui ainda descobrir se é verdade isso ou não. Mas sobre saídas, que esperava-se muito, tem um monte de nome aí circulando. Tudo bem. que ainda para um time de Série B contratar esse jogador, ou teria que ter uma rescisão 100% com a Chapecoense, ou tem que esperar a janela. Mesma coisa a Chapecoense oficializar alguns jogadores. Até para jogar, para ser oficializado, tem que esperar a janela. Vai contratar, vem, tá treinando e tal. Mas só pode ser oficializado.
10: Pode assinar um pré-contrato, mas não pode oficializar.
7: Exatamente. Né? Então, mas a expectativa foi muito grande de ver essa reformulação. Eu vi hoje na apresentação que o Bruno Pacheco tá de volta, que o Camilo também se reapresentou e tal. Então, são alguns jogadores que continuam. Mas é normal,
10: eles têm que se representar, porque... Claro.
4: São funcionários do clube.
10: São funcionários, exato. Não tem como treinar em outro time se está com o contrato 20 de vigente
6: julho,
10: aqui. Né?
6: Julho. O problema é que 20 de julho abre a janela e o futebol volta 22 de julho.
7: Não, mas tu pode treinar, né? Lógico.
6: Não, claro, beleza, mas pô, por isso que não dá pra falar muita coisa, Diego. Exato. Se tu anunciar, tu tá passando, não tem como.
7: Não, mas tu pode ter o contrato, né? Já pré-contrato. Pré-contrato
4: assinado e o jogador tá lá.
9: Hoje foi perguntado no grupo aqui se era possível passar uma lista dos atletas que se reapresentaram, o clube ainda não informou nada pra gente ainda.
6: Tá ok.
4: No grupo lá do grupo dos setoristas.
10: Tu quer uma lista? Tu quer a lista?
4: Não.
6: Passa, Beto. Passa pra ele.
10: Eu vou
6: fazer. Beto, tu não quer ser setorista e o Drive comentarista? 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Vamos lá, rapidinho aqui. Para ver quem é o fera do nosso bolão, rapidinho, quem é o fera do nosso bolão. Já começou, hein? Argentina e Áustria. Diego?
7: 26 segundos. 2-1, Argentina.
6: O Drayton?
9: 3-1, Argentina.
6: Michel?
4: 3-0, 2 gols do Messi.
6: 3-0, Argentina. Beto?
10: 4-1, Argentina.
6: Beleza, só vou trazer aqui agora França e Iraque. Vamos lá, Diego?
7: 4-0, França.
9: 5-0, França.
6: Michel?
4: 2-1.
6: Beto?
10: 3-0.
6: Beleza. Noruega e Senegal eu não vou pedir. Vou pedir das duas seleções que a gente conhece aqui. Já anotei, já tá gravado. Quem ganhar, vai ganhar lá da toda a equipe e o Galete aqui nos altos da Uruguai, na Tramontina. Fechou?
4: Sim.
6: Fechou. Tem que chegar, hein? Tem que chegar.
7: Tem que trocar por uma torrada.
6: Mas minha, pode trocar. E 3, tem que carimbar. 3, não adianta me aproximei. Tem que carimbar.
7: Não, isso aí.
6: Carimbou. Aí, beleza.
4: Se o fizer dois, eu levo uma coca.
6: Beleza, mas é também com a Áustria é capaz. Quem é que vai chegar? Uma boa pergunta. Quem é que vai chegar? Vai ser o maior artilheiro das Copas, Messi ou Mbappé?
7: Mbappé.
6: Porque os dois estão empatados. Cara, é Mbappé. Porque o Messi teve muito sorte de ter aquela grupinho dele ali, pelo amor de Deus,
7: aquele. Mbappé vai pelo menos mais uma Copa ainda.
6: Eu acho, né?
10: Não, mas tu tá falando na história ou...
6: Na história.
10: Mbappé.
6: É verdade, né?
4: Eu aposto em Hendrick.
6: Betão, 18 horas tem um programa, né?
10: Hoje tem papo de arquibancada.
6: Com vários convidados, né?
10: Galera do futsal hoje.
6: E vai ter sorteio também.
10: Vai ter sorteio.
6: O limpeza do sofá novo de novo.
10: Exatamente.
6: Uma limpeza completa pro seu sofá. Ou pro seu colchão, você vai escolher aí no papo de arquibancada. E é um baita prêmio, tá, gente?
10: E hoje... era para estar presente também o João Bortoluzzi, que foi ganhou a etapa de Cuiabá.
6: Tem alguém pilotando com ele, não?
10: Ele foi gigante, tá?
4: Os caras de kart.
10: Mas o avião, né?
6: Nisso ele é bom, né? Nisso ele é bom. Pilotando ele é bom.
7: Imagina depois na resenha que aguentava esse louco.
6: Deus ali, cara. Eu gosto é do paddock.
10: Mas o avião não chegou,
6: do paddock lá, quando ele vai pro paddock, assim, eu bato umas fotos bem legal.
10: Ele é fera.
6: Meu Deus do céu. Eu não sei se ele pode, porque ele casou, mas as fotos do paddock é top. Valeu, Michel. Aquele abraço.
4: Abraço, Marlon.
6: Valeu, Diego.
7: Abraço, até amanhã.
6: Valeu, Drayton.
7: Valeu, abraço.
6: O homem que conhece de sotaque. Vem aí, novo livro, hein? Novo livro. Eu volto já com o Tarde Radar. Famoso.

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3: Tô chegando. Tô na Condá, 12 graus é temperatura e esfriando. O nosso Tarde Radar tá por aqui, pedindo a sua licença e sua companhia comigo na Condá. 50 anos de histórias, 50 anos de amor nesse lugar. Essa é a nossa Condá e o Tarde Radar juntamente com você, porque hoje tem o nosso misturadão. Hoje tem um prêmio, aquele mimo legal, dois prêmios, né? A caneca e a camiseta. É um presente de segunda-feira para você, porque a semana vai estar recheada de sorteio. Normal, semana cheia, como sempre, aqui não faltam prêmios. O pessoal participa porque sabe que os prêmios aqui são bons demais. E hoje tem uma camiseta do nosso programa e uma caneca maravilhosa do nosso Tarde Radar. Quem faz isso para mim, né, é o nosso Jefferson da Gravarache, meu parceirão, meu grande amigo, o irmão que a vida me deu. Sempre me atende, sabe que tem que dar presente, sabe que tem que ter sorteio, assim como o Antônio Marcos da Mitz Burger, parcerias gigantes aqui, a nossa Joaçaba Pneus também com prêmios. Cara, não pode ficar sem prêmios aqui. Não dá pra ficar sem prêmios. Segunda-feira, 22 de junho, estamos chegando com chuva de abalote. E é chuva de abalote que você já ouviu, reouviu aqui os cuidados que tem que ter. Ainda bem que a ventania, né, que tinha hoje pela madrugada, pela manhã, já deu aquela acalmada. Tô olhando aqui do alto do morro da comunicação, árvores aqui, tá tudo tranquilo. Não tem nem vento, então tá beleza, pelo menos aqui, né? Então dá aquela segurada. Agora se prepara para o frio. Se prepara para o frio que vai ser tenebroso. 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Eu, Marlon Luiz, tô por aqui, vou te fazer companhia e hoje é misturadão.
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3: Tô trabalhando, hoje a gente mistura tudo e manda pro ar, peça a sua música, o importante é você pedir sua música. Vamos começar com os caras aqui que eu gosto muito, grupo Menos é Mais, ó. Esse popurri é de primeira qualidade. É de primeira qualidade. E eu prometo pra você, se você ficar comigo até o fim do programa, você vai curtir muita moda boa, muita música de sucesso e, é claro, aquele abraço especial pra você. Vamos lá, começando o nosso Tarde de Segunda-feira.

Tarde Maraíza, Fragrância. Fragrância aqui no Tarde Radar, música nova das irmãs do sertanejo, Maiara e Maraíza. 3361-3110, você participa comigo e hoje tem camiseta e tem caneca aqui do Tarde, né? 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Só mandar mensagem pra cá. O nosso amigo parceiro Deni Nogueira da Barbearia tá pedindo aqui uma ajuda, né? Porque se alguém achar uma carteira que foi perdida próximo ao posto de saúde do Vila Real, a pessoa que perdeu tem deficiência auditiva, né? Então, assim, a carteira do motorista, em nome de Valdecir Schemit, é isso? Valdecir Schemit, e trabalha no Mercado Líder. Se alguém achar, pode devolver lá no mercado mesmo, tá bom? O pessoal tá pedindo aí ajuda, tá? Obrigado aí pela confiança. Então, se alguém encontrar aí no bairro Líder, próximo aí ao Mercado Líder, né? A pessoa perdeu a carteira do Valdecir Schemit. Tá bom, gente? Se você encontrou ou sabe quem encontrou, pode devolver lá no mercado, tá bom? Valeu, Deni. Aquele abraço pra você. Obrigado pela confiança aí e mandar mensagem pra gente, né? Você vai mandando mensagem pra cá, daqui a pouco eu vou mandar pro ar aqui aquele abraço pra você, tá bom? Pode confiar sempre aqui no Tarde Radar. 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Boa tarde, que música maravilhosa essa que rodou. Quem mandou aqui, deixa eu ver, foi a Iraci. Iraci, a música se chama Carente de Amor. É da música do seu Vilmar Andreola, compositor aí, Vilmar e Eto, cantando, né? Uma dupla muito bacana, que lança aí o seu trabalho no YouTube. Dá pra você ver lá, colocar lá Vilmar Andreola, com W, né? Vilmar e Eto, você já encontra as músicas lá. É sucesso, seu Vilmar é um grande compositor. É um cara que eu conheci, tenho o prazer de fazer a minha parte aqui. Quando tem qualidade, a gente sempre coloca no ar. Assim como Júnior e Patrick, Gilney e Clóvis, tendo qualidade, né? Sendo parceiro da gente aqui, eu faço questão de rodar. E a música Carente de Amor é maravilhosa. A música é maravilhosa mesmo. Obrigado, Iraci. Tamo junto. Seu Vilmar é gigante. Boa tarde, Marlon. Toca a música mais uma vez do cantor Renato Russo, Leonardo Ramos, da Gravar Artes. Tamo junto, irmão, tamo junto. 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E sempre tem a galera da Celesp que nos ouve lá. Abraço a vocês, hein? 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Olá, tudo bem? Me chamo Cláudia. Faço parte do... Legal, daqui a pouco eu falo com você, tá, Cláudia? Obrigado aí, tá bom? Abraço pra ti. Também tem aqui o meu amigo Ismael. Alô, Ismael, do bairro EFAP, também tá comigo. Daqui a pouco eu vou rodar áudios por aqui. A Gessi também tá pedindo música. Daqui a pouquinho eu vou rodar a sua música, Gessi. 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Tá aí, ó, chegando aí pro pessoal que é meus parceiros, que pedem a música, mais uma música minha chegando no pedaço.
Tarde Radar mistura tudo e manda pro ar. Misturadão Radar. Marlon Luiz, eu mesmo, Coisas do Coração. Essa música tá no meu segundo CD. Foi muito tocado. Eu gosto demais. Curte aí, aumenta o volume.

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1: Jorge Henrique Rodrigo. É Murilinho Rufubá. O que é que você tem nessa boca vermelha?

0: Às vezes é melhor ter um pouquinho do que não ter nada.
1: Rapaz! Murilo Rufi!
0: Jorge Henrique Rodrigo!
2: Jorge Henrique Rodrigo com Murilo Rufi! 50% minha, né? Fechamos o primeiro bloco apenas. 0 pra Argentina, 0 pra Áustria. A Argentina perdeu pênalti, o homem perdeu pênalti. Rapaz do céu, será que gastou tudo no primeiro jogo? Parece que não foi só o pênalti e perdeu alguns gols também aí. É, a Argentina é favorita contra a Áustria, né? Mas a Áustria deu uma beliscadinha, vai segurando, vai tentando, né? A diferença é muito grande, né? Mas Copa do Mundo é Copa do Mundo! E eu vou informando vocês por aqui, rodando, por enquanto, Argentina 0, Áustria também 0. 35 do primeiro tempo. E ó, quase mais um da Argentina, quase mais um lance de ataque, primeiro gol da Argentina. Pai do céu, a Áustria corre. Só corre também. Corre, pedala e nada, é brincadeira. Deixa eu chamar aqui o André De Lázari, nosso parceiro André De Lázari, com o boletim, com as informações também no nosso Tarde Radar por aqui. Boa tarde, meu amigo André De Lázari.
3: Olá, Marlon Luiz, é você que acompanha o Tarde Radar. Estamos aqui no prédio do 2º Batalhão de Polícia Militar em Chapecó. Ao meu lado, o tenente-coronel Rafael Antônio, que vai falar um pouco sobre o início do curso de formação para os 52 aprovados para Chapecó e municípios que abrange o batalhão do Serviço Militar Temporário. Muito obrigado por atender a nossa reportagem. Quais vão ser os procedimentos de hoje e nos conta também um pouco sobre como vai funcionar o curso.
4: Então, o curso tem uma duração de 3 meses, 51 policiais militares, alunos desse curso estão agora presentes no 2º Batalhão fazendo suas rotinas administrativas e logo em seguida já vão iniciar as instruções, a capacitação necessária para atuar nesse novo tipo de contrato que a instituição já tem uma legislação recente aprovada e eles estarão em breve, daqui a 3 meses, auxiliando, trabalhando aqui na nossa região, principalmente em demandas mais pontuais de prevenção pura. Então, fiscalização de trânsito, grandes feiras, estádio de futebol, e programas preventivos, várias atuações de contato junto à comunidade que nos trazem mais capilaridade e alcance no trabalho policial militar.
3: Muito obrigado, Tenente Coronel, e mais informações em cliquerdc.com.br. Logo mais, às 13h30 da tarde, voltamos com mais notícias. Abraço, Marlon.
2: Abraço, André De Lázari, deu interferência no final aí, mas com certeza, gol da Argentina, gol dele, é dele de novo, né? É gol dele de novo, mas só dá o homem, né? Se tirar o homem da Argentina, rapaz do céu, é brincadeira. 38 do primeiro tempo, gol do homem. Eita, também a Áustria, vou te contar uma coisa, né? Ó, pressão e sufoco. Tem aqui meu parceiro Givaldo. Alô, Givaldo Caon, aquele abraço, fala aí comigo, Givaldo.
5: Início. Marlon, na escuta aí do programa, né? Sonzeira de antes. Ainda bem que tu tá me mantendo informado da Copa, né, cara? Porque eu tô trabalhando. Enquanto uns escutam, assistem o jogo, outros trabalham, né?
2: Verdade.
5: Alguém tem que
2: Verdade.
5: Carregar esse Brasil aí, né?
2: Tá certo, Giva. Aquele abraço, rapaz. Aquele abraço. Olha só, roubada de bola no meio de campo. Aí pega os caras de calça curta, né? Daí tocou a bola e esperou a bola lá no meio, ó. Ali, ó. O cara abriu as pernas, né? Deixou a bola passar só pra ele finalizar. Aí termina, né? Aí não tem o que fazer, né? Aí o homem já chegou a 17 gols, é. Aí o homem é uma fera, rapaz. 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Tem mais participações aqui, vou mandar aquele abraço. Seu Vilmar Andreola também está comigo aqui, grande compositor, grande pessoa. Tamo junto na Condá, hein? Parabéns pelo seu programa. Começou o seu programa com muita energia. Quero participar do sorteio dos prêmios. Muito sucesso, valeu, seu Vilmar. Tamo junto, vai mandando, tem áudio. Deixa eu mandar um áudio pro ar aqui. Vamos colocar um áudio aqui, vamos lá, vai.
6: Boa tarde, Marlon.
2: Bom.
6: É o João Marques. Estamos levando a Super Condá de carona agora.
2: Opa.
6: Tô tomando chimarrão.
2: Bom, chima.
6: E esquentando.
2: Tá certo.
6: Jogando fogão de lenha, tá muito frio, mano.
2: É verdade, é, vai esfriar mais, irmão. Vai esfriar
6: não
2: mais.
6: Não deu nem pra trabalhar hoje. Só chove. Abraço, roda um com a Amada Batista aí, amada minha.
2: Vamos rodar Amado Batista. Inclusive vou pegar agora para depois eu não esquecer, antes que tenha outra música aqui. Amada minha, é isso? Amada minha, eu conheci Amada minha com JM, rapaz. Aqui não vi, não tem aqui, só tem com os atuais aqui. Eu vou botar um Amado Batista, eu vou dar uma procurada numa música. O pessoal que é fã do Amado Batista, eu vou rodar. Grande Amadão, continua com aquela... 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Tem mais aqui, deixa eu ouvir. Vai.
7: Oi, Mauro Luiz. Aqui é Marli, aqui da
2: tudo
7: minha
2: Fisgo, Atambor. Tudo bem com você?
7: Eu quero desejar a todos uma feliz semana com muita chuva, né? Como já falei hoje cedo, né? Mas, Mauro, um abraço pra vocês aí. Uma
2: obrigado,
7: boa
2: igualmente.
7: Semana, boa segunda-feira. E que Deus nos abençoe, né?
2: Com certeza.
7: Pode pôr no sorteio das camisetas, de qualquer.
2: Tá bom?
7: Qualquer coisa aí.
2: Tá, viu? Ótimo. Já está no sorteio. É isso aí, tem que participar. 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Olha só quanta gente, cara. Eu viro aqui e já vou para outra tela. Boa tarde, Marlon. Me coloca no sorteio. Classicopate. Boa tarde, Marlon. Deixa eu ver aqui. Feliz aniversário, Marcelo Guido Tramontini. Boa tarde, todo aniversário. Grande Marcelo Guido. Em homenagem a você, hein, Marcelão. Aqui, ó, aqui, ó.
8: Tá de qualidade o programa.
2: Isso.
9: Seu cachorro.
2: Hã?
9: Tu tá onde, praga?
2: Grande Marcelão. Parabéns, cara. Felicidades, tá? Deus abençoe você. Muita saúde, muita paz. E obrigado aí pela parceria aqui com o nosso Tarde. Grande parceiro. Volto já.
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3: Tarde, radar por aqui, fazendo a diferença. Temperatura baixando, 12 graus em Chapecó, a chuva não diminui, né? Aquela chuva, aquela garoa gelada, aquela garoa fria, você participando comigo aqui no nosso Tarde Hoje, concorrendo a uma caneca e uma camiseta do nosso programa, tá bom? Deixa eu ver quem mandou por aqui, deixa eu ver, Paula. Alô, Paula, ela pediu aqui a música do Céu Encantos, Morena Misteriosa, daqui a pouquinho, tá? Paula e Camila, do bairro EFAP, tá bom, Paula? Obrigado, já coloquei aqui. A Morena Misteriosa, ao seu Aso, aquele abraço também para você. Fernando Steffen, sempre escutando o programa. Obrigado pelo carinho, boa tarde. Gostaria de ouvir a música Amor Clandestino. Luciane, alô Luciane, obrigado pela companhia. Obrigado pelo pedido musical, daqui a pouquinho vou rodar Amor Clandestino por aqui, mas agora, ó concurso, pedidos e mais pedidos, Amado Batista. Amadão, princesa, princesa, curte aí, pra quem é fã do Amado, tá aí, ó.

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1: Essa música é linda demais, né? Amor clandestino.
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1: Essa música é linda demais, né? Que é isso?
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1: 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Grande Jean Giovanni, amor clandestino.
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0: Jean Giovanni, amor clandestino por aqui no 3361-3110. Você pede sua música e você ouve por aqui. 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Nesta segunda-feira gelada, nesta segunda-feira fria de chuva, você ouve esse programa que é um sucesso com a sua participação e ainda corre o risco de levar para casa uma camiseta ou uma caneca do nosso tarde, né? Oi, Marlon, aqui é a Carmelinda, da linha das Palmeiras. Quero concorrer aos prêmios de hoje. Peço a música Convite de Casamento e Ótimo Jogo da Copa do Mundo. Abraço. Abraço aí, Carmelinda, também está comigo. Boa tarde, Marlon, adorei a tua música, hein? Muito boa mesmo, parabéns. Obrigado, Vero. Obrigado você aí, a Adri também, elogiando a minha música, Coisas do Coração. Tem muita música boa que eu rodo pouco por aqui, né? Música do meu primeiro CD, do segundo CD, a música faz parte da minha vida. Adoro, adoro. 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
0: Bruno e Marrone, programa de fim de semana. Esse é o nosso Tarde. Muito boa tarde, Chapecó.

0: 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É brincadeira. É brincadeira. Tamo junto. 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
0: Arlindo Cruz com Só Pra Contrariar. Agora gostei, rapaz. Uma segunda-feira fria, vamos lá. No Super Pagode, no Super Samba de Roda.
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0: O bagaço da laranja pra fechar o segundo bloco por aqui. Ei, muita gente participando daqui a pouquinho nosso sorteio, tá? Eu não vou poder ler todo mundo, nem colocar no ar aqui, que é muita gente, né? Eu vou colocar alguns que eu selecionei por aqui, vamos lá.
1: Boa tarde, meu amigo Marlon.
0: Bom, certo? Beleza.
1: Estamos aí na escuta.
0: Obrigado.
1: Vamos mandar um sorteio aí.
0: Claro.
1: Valeu, um abraço.
0: Tamo junto, aquele abraço. Eli Preus também está comigo, o pessoal de Guatambu, aquele abraço. César Cortina, sempre ouvindo ótimas músicas nesse nosso programa. Uma ótima, abençoada semana a todos. Valeu, César. Aquele abraço também pra você. Pedro Miguel, vamos. Aí, ó, ele colocou boa tarde, Marlon, é o Pedro Miguel, agora vamos virar fã do Neymar. É o que tem, né? É o que sobrou pra nós, é brincadeira, Gilmar Corá. Aquele abraço também pra você, boa tarde, Marlon, sempre na audiência, Sônia Maria Bertolo, abraço, Sônia. Vou fazer aquele intervalo rápido, mas tenho que destacar aqui, Biasus, assistência técnica, não lava, não seca, Biasus conserta, 33 anos atendendo no bairro Presidente Médici, um melhor serviço para você, as máquinas de qualidade, das melhores marcas, a Biasus resolve o problema, 98400-1328, Biasus, não lava, não

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1: Comigo sempre por aqui.
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1: Na segunda-feira e na sexta-feira é nosso misturadão. A gente mistura tudo e manda pro ar, tá? Daqui a pouquinho vamos rodar aqui no sorteio, tá bom, gente? Colocando aqui o Valcir ligadinho no programa. Valeu, Valcir, aquele abraço. Boa tarde, Marlon. Hoje vou pedir uma coisa diferente. Se você puder rodar, é claro. Me manda aquele áudio que a mulher diz, tá onde, cachorro? Pessoal gosta, né?
4: Seu cachorro, tu tá onde, praga?
1: Vou ficar te devendo, amigo, tá no sistema principal, tá, Mauri? Vou ver se o pessoal tira aí e manda pro WhatsApp da rádio, eu posso encaminhar. Muita gente pede, né? Essa aí é brincadeira. Vamos lá para a última sequência do Tarde. Nessa segunda-feira fria, gelada, daqui a pouco tem nossa caneca e nossa camiseta do Tarde Radar, é claro, um presente, um mimo aqui do programa, oferecimento também da Gravar Artes, presentes personalizados, é da nossa Gravar Artes, Botequeiro Raiz com Guilherme Santiago. Boa tarde pra você, boa tarde, Condá, tamo junto, tamo junto.

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2: Dona Wands, eu tô escutando a Tarde Radar e vocês...
3: Ah, meu povo!
0: Aí tu quer que eu morra, né, Marlon? Com essas musiconas aqui de tarde.

Morena Misteriosa, também uma das músicas mais tocadas aqui no sul do Brasil, com Céu e Cantos. Morena Misteriosa, você que tem uma morena misteriosa aí, rapaz, já vi ela em Beltrão, Joaçaba, Chapecó, e assim vai, ela vai indo, né? Abraço a todos do Céu e Cantos aí, tamo junto. Quem pediu essa música foi a Paula. Rodamos por aqui. Deixa eu trazer para vocês quem é que levou o nosso, a nossa caneca e também, é claro, nossa camiseta aqui do Tarde Radar. Rapidamente, rapidamente, telefone final 0342, 0342, José Carlos Martínez. José Carlos Martínez, telefone final 0342, levou. Cadê os aplausos? Os aplausos. Sensacional, a Argentina continua ganhando. Segundo tempo, a Áustria vai trocando aí, vai tentando fazer alguma coisa, até deu uma melhorada, mas daí falta muita qualidade, mas muita qualidade. Tô indo nessa e volto amanhã, hein? 10h30, 15 para as 11, aqui com Estação 98.9, semana toda no Estação e também no Resenha e também no Tarde Radar, tá bom? 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E você, uma ótima tarde, continua na Condá, continua com a gente sempre, 50 anos da melhor programação. Volto amanhã pela manhã, aqui no Estação. Continue se cuidando, fazendo a diferença, com Deus no coração e esse lindo sorriso nesse rosto maravilhoso. Abraço, gente. Tchau. Fui. Procurando confusão.

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1: Diga tchau. Partiu, cabaré.
2: Por hoje é só, pessoal. Voltamos amanhã, nesse mesmo horário, neste mesmo canal. Vou descansar.
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6: Olá, aqui é o André De Lázari e estas são as informações. A partir das 9 da noite de hoje, todo o estado de Santa Catarina entrará em alerta amarelo para o declínio acentuado das temperaturas hoje e a onda de frio que se estenderá até as 9 da manhã de sábado. Conforme a Defesa Civil, o risco é moderado para desconforto térmico, agravamento de doenças cardiovasculares e respiratórias e hipotermia. O Senai de Chapecó, instituição da Federação das Indústrias do Estado de Santa Catarina, realizará uma imersão em inteligência artificial, um evento gratuito e voltado a jovens e adultos interessados em conhecer, estudar ou se aprofundar em tecnologia. A iniciativa ocorre neste sábado, das 9 da manhã ao meio-dia. Inscrições gratuitas pelo site sctec.sci.sc.gov.br/imersão. E a Secretaria de Assistência Social da Prefeitura de Xanxerê estará com inscrições abertas para o processo seletivo destinado ao preenchimento de vagas remanescentes do programa Pão da Vida. As inscrições poderão ser feitas de 29 de junho a 10 de julho na sede do Pão da Vida, Rua Antônio Vaccaro, 223, no bairro João Winkler, das 8 às 11 da manhã e da 1 às 4 e meia da tarde. Este foi o Notícias da Hora. 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

0: Perón, o Taura Turádio.
1: Toma aí, alemão chimia, atirado que nem rebenque, velho, pra mais um Momento Gaúcho, tchê, né?
2: Ah, Chirou mas com esta chuva aí, ali, é bom demo. Jogar a pisca ouvindo o Momento Gaúcho.
1: Sim, e mandar um abraço pro César da Luz, o Xamã Nativa, que ontem apresentou o Momento Gaúcho, tchê, né, César? Obrigado. Ontem ele cenojou de microfone, né? Ah, começou 8 da manhã até as 10 com o programa dele. Depois o nosso, né?
3: 5 horas.
1: E diz ele que ele precisava mais espaço para atender todo mundo. Valeu, César. Abraço,
3: César,
1: amigão.
3: César da Luz, da minha parte, obrigado.
1: Fábio Júnior, como é que é? Do Fábio Júnior, né? Obrigado. Viu? E pode aquecer, porque já vi de novo domingo, né? Fica de plantão. Tu sabe que antigamente eu morava em Passo Fundo, Chirou, mas antigamente, que faz tempo, claro, tinha poucas farmácias na cidade, então Farmácia Brasil vai estar de plantão. A outras fecha, que era combinado. É. César, fica de plantão.
3: Isso aí. Chirou. Claro. Fica de sobreaviso.
1: Tá bom, então.
0: César, tu chapacou o salgadinho?
1: Sim,
0: é que quem entra tem que pagar pelo menos uma cuca.
1: É pra apresentar o Beto Gaúcho, tem que pagar, né, alemão chimia? Então tome na torcida que o final de semana foi bom pra todo mundo, que nem o nosso. Agora a semana começa o Despacito no lombo da vida e não vai ter feriado. Só
4: já
1: frio,
4: que tá,
1: né,
4: chovendo, vou fazer uns bolinhos de chuva.
3: Faz aí, dona Beninha. Porque olha, um bolinho de chuva, lê digo, que é troço bem bueno.
1: É que não colega,
3: aliás, não tá. Precisa estar
0: hoje chovendo. Ia bem um Chico balanceado.
3: Dona Beninha, não precisa.
1: É, João, obrigado!
3: Obrigado!
1: É, até contar. Copa do Mundo, Argentina 1, Áustria 0. Áustria, terra do finado, Nick Lauda, né? E a minha Argentina, que eu torço pra Argentina também, o Chirou sabe, tá ganhando. Eu torço pro Brasil, pra Argentina. O teu Uruguai tá feio, né, Chirou?
3: Pois é,
1: o
3: meu.
1: Não consegue Uruguai ganhar de ninguém, ganhou. Homem.
3: Tá complicadinho, né?
1: Tem que dar e chutar chique, a bola, né, em gol. Ah,
3: pois é. Mas eu vou dar um recado pra ele: chute no gol, nem que entre.
1: E o alemão Chemia pegou folga e ficou só dormindo. Parece cachorro gordo.
3: Ah, sim,
0: é. Sem, eu precisava ir pra Itapiranga comprar coalho e fazer você queijo.
1: Deu folga, tu não aproveitou. Pois agora.
3: Pois é, agora tchau, né? Agora...
1: Não, cachorro gordo só dormindo, o animal.
3: Agora eu tô falando o seguinte, sossega aí, cruzeiro, porque essa semana vai dar muito frio, né?
1: É, então, tu vai ter bem,
3: você também vai ter que se ligar, né? Se liga, porque...
0: Quando senão... é que nós vamos dar uma volteada pelo interior, Perón?
1: Eu voltei agora do interior. Viu?
0: Mas a gente precisa levar ele o Chiru tem, junto ele, ou é meio arriscado?
1: Ele tem que os casacão da Alemanha lá.
3: Ah, aquilo mata pau.
1: Até enchente aquilo. Aquilo
3: mata pau. Aquilo é só um casacão daquele e uma camiseta de manga curta já resolve o problema.
1: Mas tu quer deixar o César...
0: Ah, perdi vista.
1: Tu quer deixar o César da Luz faceira, mandar apresentar o nosso programa, né, Chiru? O homem velho chega a jogar guaiaque em cima da mesa.
3: Ele é muito
1: de
3: forte.
1: Faceiro.
3: Muito forte.
1: Olha, tinha um hábito antigamente, chegava na rádio, Natan. Dava aqui, sempre vem pilchado, isso é uma verdade. Ele sapateia na porta, joga a guaiaca em cima da mesa e pede cancha. Fica e tapeia. Ai, ai, ai. E tapeia o chapéu na testa, que nem beijar santo de parede, e começa o programa dele, tchê. Ele marca território. É, tá, César, aqui não tem preguiça.
4: Domingo eu tô de folga, não vou trabalhar.
3: Não, domingo folga eu foi ontem. Tem esse lado aí.
1: Aí, ô, dona Beninha, sou bem sincero. Eu tô ficando meio vadio e o tempo passa. Se não tivesse aquela nossa grande audiência domingo, ia parar no domingo, ia reduzir a jornada. Mas não dá. Nossa maior audiência é no domingo. Como é que vamos arredar o pé daqui?
4: Vou ganhar mais? Será?
1: Não, eu ganho
4: bem. Não vamos enrolar muito.
1: Eu, Chirou, ganho bem. E a senhora também. Quem se queixar no programa que ganha pouco, pode tirar o time. Arruma um melhor, né, Chirou?
3: Ah, sim.
1: Ah, vai.
0: Perão, vamos conversar sobre o aumento?
1: Agora, Chirou, eu nunca vi um oriundo tão de risco que não limão chimia.
3: Ah, esse aí.
1: Tá me botando pressão?
0: Ah, uns 4 conto, tá bom, Chirou, já me
1: tá
0: chega.
1: Tá me botando pressão e aquele cachê vai aumentar ou não?
3: Não, mas que vai aumentar não,
1: ele trabalha bastante, né? Ele trabalha bastante, né?
3: Vai aumentar a cachê.
0: Não, porque eu já vi alguém que é mão de vaca, tá, mas que nem tu. Olha, só alemão. O Chiru.
3: Alemão, faz o seguinte.
1: Sou bem tu sincero, tá, tu achar que não tá bom?
3: Tu não tá contente, e traz o gibizinho aí. Já vamos dar baixo.
0: Hoje eu que preciso agradecer a Raquel Lang pela oportunidade.
1: Não, tu sabe
3: então
1: que
3: não fica enchendo o saco aí.
1: Alemão, sabe que a nossa chefe, Raquel, são faca na bota. Vai lá pedir aumento pra elas.
3: Vai. Isso aí.
1: Acabei de ter chucurrabido no meio das pernas lá, rapaz.
3: Não precisa nem marcar, só bota na porta, acho que tu quer aumento.
1: Tu já bota o rabo do meu das pernas.
0: Abraço pro meu chefe Alfredo.
3: Se o senhor estiver lá embaixo, saúde. Se o elevador estiver no primeiro andar, tu desce pela escada daí, tá?
1: Doutor Lang é diferenciado, nosso diretor presidente.
0: Ele me disse que tá tudo certo para eu ganhar um programa.
3: Olha, mas ele, pra nós ele não falou nada ainda, só falou pra você.
1: É, mas ele me chamou esse dia lá, Perão. Qual é o resultado do alemão chimia no programa? É, Chirão, não sei o que responder pro homem. Sim, não sei o quê.
3: Sim. Alemão, acho que tu não sei se tu não vai dançar, porque parece que eles estão querendo enxugar a máquina.
0: Viu, vamos cuidar da vida de vocês, se vocês não têm nada que fazer. Enxugar a máquina.
1: E tu é o primeiro que vai, tu é a melhor.
0: Por que, é que vocês não vão cuidar das tuas coisas?
3: Eles vão enxugar a máquina e você vai enxugar gelo daí.
0: Tiro, vai já... cuidar das tuas coisas.
1: Essa de enxugar a máquina é boa.
4: Porcachones!
1: E tu tapa a bolota, Alemão Chimia, eu tô te segurando. Vamos ver até quando.
3: É, pra nós já passaram um recado que eles estão querendo enxugar a máquina ainda. Vai ser fácil. Até eu tô com medo, inclusive.
1: Não. Enquanto
0: eu não tiver... sei vocês, mas eu tô indo bem.
1: Enquanto eu estiver aqui, ninguém bota a mão nos... daqueles colaboradores do Momento Gaúcho.
0: Eu não sei vocês, mas eu tô na minha melhor fase.
1: Oh, tá bom,
3: enxugar então. A máquina e você vai enxugar gelo daí.
1: Enxugar gelo. Enxugar lá com o Biazul, não é isso? Como é que é o comercial do homem lá? Não leva, não seca, Biazul conserta. E enxuga gelo também, o Biazul ou não?
0: Eu tô me preocupando, olha, não vá fazer nem pro cheque do leite.
3: Mas você vira e você mexe, porque a coisa não é fácil.
1: Eu tô, sabe o que eu tava pensando? Hoje eu almocei lá no Molho Bom Restaurante, que eu tenho que comer bem demais. Eu quero ver se o Alemão Chimia vão de dar. Olha, tem que levar ele para a própria UTI, que o que tem de comida boa, ele não tem limite, né?
3: Mas é que ele tem que
1: saber.
3: É
1: sete prato?
3: Ele tem que saber que ele tem que comer um pouco de cada coisa. Né? Que ele comer tudo uma coisa, depois tudo outra, daí não dá, né?
1: Tu sabe que ele é sete prato.
0: Não,
1: né?
0: Ele... Na minha casa, emoção forte é colocar tua salsicha no prato.
3: Ele é muito
0: mas
3: forte,
0: eu como.
3: Não, Alemão, você é muito forte.
1: Então, tá
3: tem
1: bom.
3: O que fazer. Você é diferenciado em tudo.
1: Cuido, meu
3: inclusive no garfo.
1: Não, mas sério, não, doutor mentindo, senhor. O doutor Lange me chamou, porque tem conversa, volta também. Perão, qual o resultado? Porque o Momento Gaúcho é o programa mais da folha pesada apagada, que soma em quatro componentes. Qual o resultado desse fulano aqui? Só, doutor, tu me pegou no contrapé agora, né, tirou?
3: Sim.
1: Agora o senhor me deixou.
0: Olha, a gente iri pouco, mas iri com tá, qualidade.
3: Eu acho que ele vai te chamar aí pra uma prosa uma hora dessa.
1: E o pior é que as perguntas do doutor, tu não tem resposta. O homem truca e já
3: grita
1: seis dentro.
3: Não tem o que fazer.
1: Então tá bom.
0: Boa tarde. Licença, agora eu preciso ir numa reunião com o seu Alfredo. Vai.
1: Boa tarde, Alemão Chimia.
0: Boa tarde, Perão.
1: Sim. Pode dar uma boa tarde pros ouvintes, vamos. Uma
0: boa tarde pros ouvintes.
1: Ô, Natan.
0: Boa tarde, Natan.
1: Tá, chimarrão essa semana tu não faz, tá?
3: Com não, mate.
1: O churro vai fazer.
3: Semana é por minha conta.
1: Que é uma semana fria, tem seu mate caprichado. Com o morro artilheiro aquele, né? Então tu salta fora, tá bom?
0: Já volto, vou ali falar com o Alfredo.
1: Vai. Boa tarde, dona Belinha.
4: Boa tarde, Perão.
1: Eu precisa fazer uma fortalha pra nós, né, Chirô?
3: Ah, sim.
1: O Chirô Pompeu, dona Belinha.
4: Boa tarde, Chirô.
3: Boa tarde, dona Belinha. Tá tudo bem nessa segunda-feira, depois de uma folga velha louca de especial no domingo aí?
4: Esse resto
3: de
4: ano eu vou só folgar, não vou mais trabalhar.
3: Pois é, por que que não veio?
1: Gostou de forgar, né?
3: Não, por que que já veio hoje, então, de
4: ficar vocês incompetentes, vocês
1: metem. Tem que trabalhar, Chico.
3: Não, você mexe aí, dona Belinha. A senhora também tá ficando meio...
4: Para de encher o saco.
3: A senhora também tá ficando meio encostada aí também.
1: Ô, Natan, dona Belinha.
4: Boa tarde, Natan.
1: E os seus fãs?
4: Ah, eu queria mandar um abraço pra todos meus fãs.
1: Tá bom, então.
4: Chirou... Tá de aí, sentar nas cadeiras.
1: Então tá. Chirou Pompeu, hora certa, café Melita.
3: Olha, nós estamos agora com 15 horas e 54 minutos, só seis nos separam das 16.
1: Da tarde,
3: da
1: né?
3: Da tarde.
1: Então tá. Aí. Momento Gaúcho, tchê. Liderança comprovada. Enxugar a máquina. Enxugar a máquina, reduzir a folha,
4: brincando?
1: Né? Tá certo? Barbaridade.
4: Tá rindo do quê?
1: Não.
4: Tá pensando que eu sou tua escrava?
1: Beleza, não dá pra forgar, que de a rádio vê que tu não faz falta e...
4: Tava tão bom o dia, agora estragou.
1: Estragou, né?
3: Vai.
1: Momento Gaúcho, tchê. 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Do Cheiro Pompeu.
3: Querendo, podendo e tendo disponibilidade, mande pra nós no 99970-5150, porque eu vou atender amanhã, porque hoje ele não veio.
1: Tá, melhor coisa, o Vitor tá ouvindo o programa, vai ter mandar zap aqui, é hoje a música, e daí?
3: Não, mas daí ele que espera pra amanhã, porque
1: amanhã
3: um dia mais,
1: atende, então.
3: Um dia menos, um dia mais, não vai mudar nada.
1: Tá bom, então.
3: Porque ontem quem folgou fui eu, e amanhã, hoje é o celular que quer.
1: E amanhã tu atende a turma.
3: Amanhã nós atendemos, né?
1: Então tá.
4: Te cuida, Chiru, senão tu vai pra nós.
3: Temos marca aí, Natan, manda pra nós, vamos lá.

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0: João Luiz Correia no momento gaúcho, tchê. Antes Teixeirinha, o cantador do Rio Grande, deram os dois primeiros pialos musicais com da FM. Chapecó, Santa Catarina, liderança comprovada, ponto final. Tomou varando das 16h, hora café milita e nós chimarrando com erva mata e folha. Terminou agora então, Argentina 2, Áustria 0. Dois gols do Messi. Esse aqui é jogador, né? Porcaria, né, Chiró?
1: Esse joga.
0: Esse joga, né? Temos que reverenciar o argentino.
1: Esse sabe o que tem que fazer na hora que tem que fazer e pega e
0: ele chega. Sabe que tem que chutar mesmo que a bola entra, né?
1: Cheio, chuta no gol nem que a bola entra. Tá certo ele.
0: Tá bom, tá bom então. Nem que a bola. Chutou duas vezes, deu gol, né?
1: Claro.
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7: 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Diz o Zeke, a minha seleção argentina ganhou, não só tua, Zeke, dos argentinos também. Não diz o Zeke que é dele a seleção, Chiru.
8: Aliás, é mais dos argentinos do que tua.
7: Falando nisso, o Chopequiz, amanhã, o Paul Saldo na festa do Prado, o Zeke comandando a churrasqueira com o Gilson e a turma lá. Eita, que festão do Prado, né, Chiru?
8: Não, o Prado velho é forte.
7: Será que vai ter outra semana que vem ou na outra?
8: Parabéns aí pro Prado, mais uma vez, do aniversário.
7: Festa e, família, né?
8: E uma festa simples, né? De gente simples, isso que é importante.
7: E eu quero aqui, Chiru, democraticamente falando, te dar os parabéns pelo show que tu fez pra nós lá.
8: Ah, muito obrigado.
7: Não, foi muito bem mesmo.
8: Foi bem.
7: Saímos todos bem, que lá estavam perguntando, mas eu não sabia que o Chiru tinha todo esse talento. É que ele esconde, mas também ele acha o talento e vem pro limpo. Tu tem uma vantagem, tu não levou o caderno, né?
8: Não, eu não levo.
7: O César Fopa já leva.
8: Não, o caderno.
7: Nós estava só lá na linha Canela Formosa, ou César Fopa, estava com o caderno.
8: Mas isso aí é questão de costume, sabe?
7: Hábito, né?
8: É, hábito. A pessoa pega o hábito. Sabe por que eu sempre decoro as letras? É. Porque aqui tinha um amigo meu que ele usava um caderno e quando o caderno não ia junto, que ele esquecia, ele não cantava.
7: Né? É complica, né?
8: Então mas eu o César, sempre...
7: meu, o César esquece dos equipamentos, como não esquece do caderno.
8: Mas é o certo, né?
7: Não, tudo da festa tá matando a pau.
8: Eu, na verdade, sempre que eu procuro tirar uma música, eu procuro decorar. Nem que demore, eu decoro ela. Decoro, decoradinha, que depois não tem problema. Porque tu tem duas coisas pra se preocupar. Tu tem que se preocupar com o instrumento e com a letra. Daí ali.
7: Mas foi muito bom mesmo.
8: Pode dar um choque ali, né?
7: Abraço, Prado.
8: Não, mas tá
7: feliz
8: bom.
7: Aniversário foi mais bom. Uma vez. Obrigado pela grande festa de sábado lá no Parque Farroupilha.
8: Aí o pessoal que faz festa de aniversário, o pessoal que vai vai fazer festa aí, vai fazer eventos aí nos galpão do acampamento Farroupilha, chama nós.
7: É tu e o gaiteiro, né?
8: Eu e o Arthur.
7: Isso.
8: Mas daqui uns dias nós vamos ter mais dois componentes juntos.
7: Ah, vai aumentar o grupo.
8: Vai aumentar um grupinho.
7: Então
8: vamos fazer uma.
9: Chiru, tu tá precisando de um vocalista pra tua paninha?
7: Falou agora que decora e canta.
8: Fazer um negócio, fazer uma parceria mais
7: coisa
8: com,
7: boa, né?
8: Com um enxutinho, né?
7: Com Taura, né?
8: Porque tem que enxugar a máquina, não tem?
7: Pelo senhor que é vocalista, você é vocalista, homem?
8: Sim.
7: Não, tá sobrando?
8: Não, eu vou botar você de vocalista e eu vou fazer o quê daí?
7: O dono vai fazer o quê? Olhar pra ti?
8: É isso aí.
7: Errar letra e fazer fiasco? Sim.
8: Daí eu, dono do conjunto, vou cuidar da mesa de som pra você cantar
7: mas
8: daí.
7: Mas só que ele esquece a letra.
8: Não, né? não tem, esse sem caderno não canta.
7: Não, não tem como.
8: Não, se não levar uma mansa burra, ele não canta.
7: Mansa burra. Mansa burra, tem que levar uma mansa burra. Cheirou, Pompeu.
8: Temos marca pra mandar pro ar aí, Natan, então... Atropela.

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1: 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Chilu Pompeu, agradeça ao César da Luz. Como é que é? Obrigado!
2: Ô, César da Luz, pela minha parte que tu fez ontem, obrigado! Muitas graças, paisano.
1: Fábio Júnior. 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
3: Hoje a neblina lá em casa foi embora às 3 da tarde.
1: Tá tapado ainda.
2: Aqui não nem.
1: O Becker quer 5 pilas, será que é a música ou que é dinheiro emprestado? Grande Valdemar Bianchi, dona Carolina Kijeski, Mauro do Carmo, dona Maria Rebelato quer Tordilho Negro. Deixa eu ver aqui esse alarido aí, vamos lá.
4: Boa tarde, Chiru, aqui é o João da linha Faxinal dos Sozas. Estamos aqui com a comadre Lídia mateando e comendo uns bolinhos de chuva. Um forte abraço.
1: Então tá bom, agradecemos aí. Deixa eu ver, o nosso amigo Peluni tá chimarrando com erva mate folha lá no Faxinal dos Guedes, que é bater coxa no Totônio. Forte ele, Chiru.
5: Nada de café, nada de bolinho frito, nada. Vamos ficar na dura sorte.
1: Calma, dona Belinha. Deixa eu ver aqui, meu amigo Alan Riva, pessoal da Unicred. Um abraço aí, vindo do programa. Coisa buenacha, rapaz. Pessoal da Unicred, aqui em Chapecó. Obrigado. O Claudir, lá da Gambato, que é batendo água, como é que tá chamando chuva, Chiru Pompeu. Tá? Meu grande amigo Maurício Zóio, ele só pede marca de fundamento. Andorinha com os Bertucci, daqui a pouquinho tu vai, né? Que com o André de Lázaro mandou pra mim aqui. A rodovia está fechada para o trânsito em ambos os sentidos para a remoção de veículo próximo ao Rio Lajeado, em Palmitos, na SC-283, no quilômetro 146. Valeu, André Felipe de Lázari. Daqui a pouco libera.
2: Forte ele também.
1: André Felipe de Lázari. Adivinha quem que chegou, se não é o César Augusto. O homem de Sete Lagoas. Ele tirou. Homem de Sete Lagoas. Boa tarde, Perão Chiru. Baita programa, o melhor do S. Manda um abraço pro... é que é Vilbard, Baltimore, o baterista, João. Grande, Alessandro. Obrigado pelo capricho. Meu colimão, se me fala o... Vilbaldo Butman. Ah, essa é boa. Um abraço, Alessandro Dentes. Obrigado pelo capricho, amigão velho. Chiru Pompeu.
2: Marca no momento gaúcho, Natan.

O alemãozinho, quando nasceu, era tão feinho que a mãe dele deixou ele numa jaula 6 meses pensando que era bicho, coitadinho.

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2: Olá, aqui é o André De Lázari e estas são as informações. Estão abertas as inscrições para a segunda edição deste ano do curso de gestantes, promovido pelo Hospital Regional do Oeste. O curso acontece nos dias 13 a 15 de julho e é totalmente gratuito, porém as vagas são limitadas, sendo obrigatória a inscrição via formulário online disponível no site alvf.org.br. Esporte. Os ingressos estão à venda para o jogo da Chapecoense Futsal contra a DAF Saudades amanhã às 8 da noite. A partida será no ginásio da Ser Aurora em Chapecó, pela sexta rodada da Copa Santa Catarina da Federação Catarinense de Futsal. As entradas estão disponíveis pela internet no site ingressojogo.com.br. E a diretoria de habitação da Prefeitura de Chapecó realizou na quinta-feira à noite uma reunião com moradores do loteamento Dom José Gomes. O encontro foi no Centro dos Idosos do bairro Universitário para dar informações sobre o andamento do processo de regularização fundiária no local. Este foi o Notícias da Hora. 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
7: mundo. Abraço para quem está lá em Iraceminha, é, Barro Preto.
6: Barro Preto. E pior que tem o Barro Preto lá mesmo. É. Viu que esse alemão chegou é viajado?
8: Sim.
9: Porque aqui tem barro até no teto.
8: Tu conhece alemão formigas também? Formigas.
6: É onde formigas?
8: Rio Formigas é.
6: Tem mesmo.
8: Entre Xanxerê e Abelardo Lula.
6: Ah, olha, é viajado.
8: Sim.
6: É viajado.
7: Alô, São Rio João do Oeste, tamo junto.
6: Que é São João do Oeste, rapaz? A sorte que ele não. Do Prado e do Zeik, que ele viajou para Federico sábado, no aniversário. Viu, Zeik? Ontem tem que vir buscar mais um barril de Chopin Kills, que tá uma delícia o shopping, ó. O Prado escapou de pagar mais um barril sábado aí. 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E a
8: claro que é.
7: Um abraço pro Porquinho do Grupo Cordiona.
8: Isso, o Porquinho do Grupo Cordiona, isso aí. É.
6: Ele tem
8: Porquinha. Listo.
6: Quem que é o dono dos mateadores, Chilô? É, Alemão Chimia. Quem que é o dono do conjunto?
7: Abraço pro Beto Frizo, do Grupo Os Mateadores.
6: É esse, Chilô?
8: É esse, hein? Esse
6: o Beto Frizo? Ah,
8: esse é o Beto Frizo, é o irmão do.
6: Então,
8: é o
6: tá.
8: Dono dos mateadores.
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8: E fazer fogo no fogo, fogão a lenha.
6: Tá certo.
8: Fazer uns pinhão, essas coisas todas. Como é que é o nome lá da vozinha, a mãe do Prado lá?
6: Ah, Dona Alice.
8: Dona Alice. Imagina. Quero parabenizar a Dona Alice pelos pés de moleque, né?
6: E no capricho, né?
8: Que coisa.
7: Alice, oh. Alice, a vida me ensinou.
8: Estou falando da Dona Alice, que é a mãe do Prado. Fiquei conhecendo.
6: Essa vem de música, rapaz.
8: Faz uns pés de moleque, que é uma coisa de louco, de bueno. Inclusive, eu falei pra ela, digo, a hora que a senhora fizer uma remessinha dessa, a senhora me chama.
6: Boa. Que eu de cada
7: outra coisa não. Boa é bucha.
6: Não,
7: bucha.
6: Não é puxa-puxa, é pé de moleque mesmo.
8: Não, e aqueles grostres salgados.
6: Tudo
8: coisa.
6: Bom, né?
8: Mate, é louco. Então, tá. É o que o meu paladar gosta, é isso aí.
6: Exete.
8: Muito bom.
6: Ah, Januário.
10: Boa tarde, Perão. Boa tarde, Chiru. Tabelinha, Alemãozinho. Pedro Coelho. Descendo pro lado das Palmeiras. Curti a chuva em casa agora, um pouco de frio. Com chimarrão, pinhão. Coisa boa, né? Um abraço, boa semana pra vocês aí.
6: Só que o Pedro Coelho tem bota,
8: Chiru. Deve ter. Aí você tem bota.
6: Tem, né? Esse é bota. A Dona Miriam de Oliveira é sintonia, Chiru.
8: É forte a Dona Miriam, um abraço aí.
6: Isso.
8: Dona Miriam, que é filha aí do saudoso Luiz Mineiro.
6: Luiz Mineiro, tropeiro, velho.
8: É, gente buena, por demais. Gente que fizemos cavalgada junto aí com o final do Luiz Mineiro.
6: Escuta aqui o João Marques, Chiru Pompeu.
11: Boa tarde, Perão.
6: Meu irmão, escuta.
11: Boa tarde, Chiru. Boa tarde, Abelinha. Boa tarde, irmão Chemia. Viu? Roda aquela lavaça das flores. E daí só o alemão Chemia sabe dançar e que vai dançar na chuva.
6: Dançar na chuva. O homem não sabe nem caminhar direito, vai saber dançar na chuva.
7: Mas que tanto ir cuidar da tua vida, de repente? Não cuidar da minha, dos outros.
6: Essa o João Marques foi bem. Vai dançar na chuva, alemão. Vai procurar. Sabe nem caminhar na chuva, vai dançar agora. Não me leva mal. E outra coisa, acho que tem uma perna mais curta que a outra, ou caiu o salto do sapato, tirou.
7: Por que é que vocês não vão cuidar das tuas coisas?
6: Adão César, que é Adel de Freitas Vento Choco. Ah, Adão César. Essa é boa, né, Chiru Pompeu?
8: Não é forte.
6: O cara tá manco, não, ó. Ô, Milton Tomazini, estamos lembrando que no dia 12 de julho, festa da Padreira Nossa Senhora do Carmo, na linha Batistello, sempre de casa cheia. E claro, tem até o bucho de manhã cedo, que é tradicional, né, Milton? Um grande abraço. Deixa eu ver, vamos voltar por lado aí.
7: Hoje eu tô mancando, pisei dentro de um prego.
6: Então tá. Meu amigo polaco do Molho Bom Restaurante, que tá tomando conta. 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Ele tá pensando em abrir um no Rio dos Índios, Chiru Pompeu.
8: Sim.
6: Ou quem sabe lá em Itapiranga, terra do alemão Chimia. Vamos lá.
12: 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Um abraço, e hoje eu vou pedir aí Bicho da Chuva, com Enio Medeiros. Feito, Brick, fechou o pastel.
6: Porque o pastel tava aberto, alemão?
8: Sim.
6: Polaco bom aí. Fechar. É, polaco, velho. 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
6: Não. A gente não consegue.
7: Hoje eu tô com uma vontade de comer espírito vasco com pão de mia.
6: Não, mas tem tanta coisa, no, tinha até rabado hoje, eu dei uma tarrafiada no Marquicama.
8: Mas isso é coisa boa.
6: Mas é, Chiruto, não cabe?
8: Eu sou top, isso é coisa top.
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7: Perão, já tem um lugar pra gente enxandar hoje?
6: 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Pô, cadê eu? Acho me atrapalhando aqui, homem. Valeu, Polaco, parabéns pelo sucesso aí. Chiru!
8: Tendo marca, manda pra nós, Natan, vamos lá.

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1: O projeto de revitalização da Avenida João Batista da Alpiva está avançando no município de Guatambu. 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
5: 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Pare.
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4: Peninha, tu já fez polache de Natal, aquelas que tem enfeite,
3: Natal
4: em forma
3: faz.
4: De estrelinha,
3: no
4: aquelas
3: Natal
4: que tem os decocinhos em cima?
3: No Natal ela faz, alemão. Patrulherita, ao redor do fogão, a lenha, no Pompeu. E quer estampa de galpão, forte o patrulheri, né?

0: Mas você tá meio ansiado ultimamente.
1: A dona Leila Prado Pitt mandou umas fotos lá do aniversário, já era muito querida, né? Abraço, Leila.
0: Leila,
1: um abraço. Abraço aí pro Pedro. A Leila sempre não tem preguiça. Meu amigo Lauri, disse que lá em Caxambu, o aeroporto tá fechado pra pouso e decolagem. Não, mas tu pode decolar?
0: Sim.
1: Joga em cima do morro lá, homem. Se Lauri também, acho que provoca um desastre a trembala.
2: Pronto, tu podia me emprestar o teu chatinho?
1: Meu cheiro, o meu amigo César Fopa, do Trio da Festa, vai estar domingo na linha São Roque, São Lourenço do Oeste, festa e matiné. Olha o que ele me mandou aqui, Chiro Pompeu. Se possível, não saia na rua. Já chega o tempo que tá feio. Você sabe que o César tá bem?
0: Pois é.
1: Não, César, meu grande amigo, o que que tá pegando?
0: Me diz uma coisa, tu já escreveu algum livro?
1: Já foi poeta?
0: É, poeta.
1: Agora tu me trincou, meu.
0: Pajador.
1: Abraço. Paiador, como é que é? Paiador.
0: Paiador.
1: Abraço pro pai desse, o Danilo Foca. Pajador. César, onde é que tu tirou isso aí, homem? Não, explica pra nós, né, Chiro Pompeu? Que isso aqui é pra quem estudou pra fora, né?
0: Deve ter buscado no YouTube aí.
1: Ali é forte. Um abraço ao nosso amigo grande, Vimar Luqueta, nos ouvindo lá na Serra Alta também. Ei, Luqueta, velho. E vem o frio, Luqueta. Te prepara aqui. Tem que aguentar os campos cobertos de geada. Tirou, Pompeu.
0: Um abraço, o Bico. Já esquentou a parede, já levantou, porque tá esperando esquentar a parede, mas hoje não vai esquentar, não tem como. Então, um abraço aí. Tem marca, manda pra nós, Natão. Vamos lá.

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3: Meu Deus, que tarde que não passa.
2: Sim, dona Benessa, ela tá fiasquenta, tá? Para de ficar brigando com a Jéssica, dona Osmilda, com a turma lá da cozinha, né, Chiro?
4: É.
2: Só de ser muito, muito tatucanada,
3: barraqueira.
5: Por quê? Hoje eu tô brava e tô pegando fogo.
2: Porque... Você igual que as vagas estão dando pouco leite, que culpa tem os colaboradores que na
5: casa?
4: E além disso, a senhora é meia barraqueira também.
2: Bate louco.
4: Além de ser desgadeiada.
5: Tem o cara de palhaça, de certo? Por
2: não,
5: causa?
2: Não, capaz.
5: Desgadeiada é tua avó.
2: Tá bom. 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
4: Eu quero mandar um abraço aqui para um gaúcho que tocou violão lá sábado, quando nós fizemos um intervalo, que é o Ari. O Ari, ele é...
2: Ele deu uns gritos lá, ele foi
4: tinha
2: bem.
4: Uma, tinha uma dupla aí, ele, o pai dele, era Os Indiano. Então, um abraço, Ari.
2: Valeu, vou ver que ele foi bem lá.
4: Ele tá metido. Um abraço para ti, sempre ouve nós também. Obrigado pela audiência.
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4: Era automóvel, os caras diziam.
2: É, uns 8. Uns 8. Uns alto. Tá bom. Chirou Pompeu, era só que eu tinha para o momento.
4: Seu Domingo Batistello aí no Esplanada, tá frio aí? Tá frio? Tá meio úmido?
2: Não
4: também,
2: assusta.
4: Né? Fica tranquilo, não sai de roda o fogo, é, meu velho.
2: O Der dos Santos, com a música do Marenco, o Colombelli e aquela lorota dele, mais música e menos papo. Já foi radialista aí?
4: Pois é.
2: Ou foi poeta?
4: Sabia. Tu já foi cabo eleitoral alguma vez também?
2: Valeu, Colombelli. Pessoal do Eldorado, um abraço. Chirou, Pompeu.
4: Um abraço bem grande para esse povo que está ouvindo a gente aí. Aí pelos bairros Seminário, na Água Amarela, essa região toda aí, sempre tão ligado no momento, gaúcho. Tendo marca, manda pra nós, Natan, vamos lá.

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Ave Maria, cheia de graça, o Senhor é convosco. Bendita sois vós entre as mulheres, e bendito é o fruto do vosso ventre, Jesus. Santa Maria, Mãe de Deus, rogai por nós, pecadores, agora e na hora de nossa morte. Amém.

0: 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Baixando a poeira ou não, o poeira tá sempre ouvindo, né?
1: Nossa.
0: Baixando a poeira ou não.
1: Verdade.
0: Essa é boa. Diz o Zuco, só os fortes sobrevivem.
1: Inclusive.
0: Ali, tu viu que tava aniversário o Zuco lá também, né?
1: Forte lá ele.
0: Só os fortes sobrevivem. Então tá bom. Era só Chiru Pompeu.
1: Para essa segunda-feira, encerramos, né?
0: Então vamos agradecendo o patrão lá de cima que nos deu um costado. E assim, a ferro e a fogo, cumprimos com mais uma etapa da nossa jornada. Estamos indo. Amanhã, 3:30 PM, estaremos de volta. Rio Grande, velho.
1: Um abraço bem grande, um ótimo descanso e até amanhã.
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0: muito boa tarde. Estamos chegando com o Papo da Arquibancada, Beto Bendito, Drayton Gaboardi e nossos convidados. O nosso convidado especial hoje é ele, Messi. Ah, não, desculpa. Não é o Messi, perdão. Depois eu falo quem é o nosso convidado especial. Mas antes disso, o Drayton vai, né, dar aquela palhinha, vai dar aquela, né, aquela valorizada dos nossos patrocinadores.
1: Muito boa tarde para você, Beto Bendito. Boa tarde aos nossos convidados. 18 horas e 6 minutos. Segunda-feira, 22 de junho, em 12 graus a temperatura em Chapecó. 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Estamos ao vivo para você, através das ondas da 98.9 com da FM e também pelo Facebook e YouTube da rádio da equipe Nota 10 e também pelo Facebook da rádio com da FM. 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Então não perca tempo, tá? Lembra, nosso programa não vai ter nenhuma hora, hein? Já são 50 minutos somente de programa, então manda pra cá, 3361-3110 e participa com a gente, Beto Bendito.
0: Exatamente isso, então... Aqui ao meu lado, o Luander, o Clayton e ele, meu nobre amigo, meu amigo da Famex, Marcelo Rezende. Boa noite a todos vocês, sejam bem-vindos. Sinto-se em casa. Quer dizer, o Clayton é a primeira vez que tu vem, né?
2: É, acho que primeira vez hoje.
0: Hoje, no meu hoje. Programa. No meu programa, primeira vez. Boa noite a todos, sejam bem-vindos.
2: Boa noite, boa noite. Obrigado mais uma vez aí pelo espaço que vocês sempre cedem aí pro futsal, nós poder falar um pouquinho desse projeto que... está se iniciando ainda, dá pra dizer assim, né, Beto? Mas que é um projeto muito duradouro, né? E poder estar aqui com vocês aí, explicar para nossos ouvintes, para nossos torcedores um pouquinho como funciona a Chapecoense Futsal, para nós é muito importante. Né? E estar junto hoje aí com mais uma pessoa que veio para agregar aí com nós no projeto também, né? Para ele também já se familiarizou em Chapecó, né? E entender como é que é esse povo daqui, né? E como que esse povo daqui gosta de trabalhar junto, unido, e assim a gente alcança os nossos objetivos, né?
0: Ele não é mais conhecido que duas pessoas só. João Rodrigues e Valmor Scolari. Depois é ele, o outro já é conhecido, o terceiro cara mais conhecido aí. Seja bem-vindo, muito boa noite, Marcelo Rezende.
3: Ô Beto, é um prazer imenso aqui estar dividindo essa mesa aqui com esses feras aqui, né? Conhecem tudo aqui de esporte. E um prazer imenso e uma gratidão de estar representando a Famex aqui no Grupo Condá, né? No seu programa. Tá do lado do meu amigo aqui, Clayton, que tem um projeto magnífico, que eu tenho certeza que a Chapecoense vai voar longe, né? Com a administração dele, com toda a equipe dele. Então, hoje, a gente já se sente chapecoense, né, Beto? Apesar de estar pouco tempo aqui, a gente está aí patrocinando o esporte. A gente entende que o esporte é a entrada para tudo, né? Na sociedade, é mostrar que a Famex não está só preocupada com o desenvolvimento urbanístico da cidade, mas também com o desenvolvimento do esporte, né, com o desenvolvimento da sociedade. E hoje a Famex é chapecoense, posso te garantir.
0: Eu acredito e tenho certeza e sei que a Famex hoje está muito conhecida em Chapecó, justamente por quê? Porque você tem uma visão diferente de muitos outros empresários. E como você falou, o esporte é a entrada de tudo, né? Ele tira gurizada, ele tira pessoas das ruas, enfim, de outros vícios, mas porém ele te deixa muito conhecido. E eu acho que você começou com o pé direito aqui em Chapecó, quando você bancou aí uma comunidade, digamos assim, beach tênis, e agora você partiu pro futsal. Então eu acho que você entrou com o pé direito e quero te parabenizar por essa sua iniciativa, por essa sua inteligência de valorizar o esporte. E pode ter certeza que é um meio muito satisfatório e um meio, eu acho que é o melhor meio de você divulgar os seus empreendimentos. Parabéns, Marcelo, não porque você está aqui, mas eu já havia falado isso, inclusive, para colegas, outras pessoas, que a sua visão é uma visão que enxerga longe.
3: Eu que agradeço, né? Uma satisfação. É tudo que a gente pensa ali desde o começo, né? Do início, que foi do nosso grupo, que é Implaçu, que está aí 52 anos no mercado, né? A gente vem de chão de fábrica, então a gente tem muita humildade em trazer os nossos projetos, pensando nas pessoas, né? A gente faz tudo que a gente planeja na Famex é pensando nas pessoas, né? Seja no morador dos nossos empreendimentos e seja naquele guri lá que vai começar na Chapecoense, né? Que vai ali desenvolver todo o talento dele, aquela criança que começa no beach tênis, aquele guri que vai jogar um tênis, né? Então, nós estamos presentes aí no esporte e cada vez mais se inserindo aqui na sociedade chapecoense, né? E através dessa porta que é a porta certa, correta, que é o esporte, a educação, é cuidar do chapecoense através do desenvolvimento urbanístico da cidade. Então, isso é a Famex, é o nosso jeito simples de ser e a gente cresceu ali no chão de fábrica e a gente vai continuar com essa humildade que nós temos, mas sempre trazendo inovação, tecnologia e apostando sempre em pessoas, desenvolvendo as pessoas e investindo no esporte.
0: Parabéns mais uma vez aí, olha, começou com o pé direito realmente. Do meu lado aqui, Luander, ele que já é titular aqui do nosso programa, titular, né? Da casa. Muito obrigado mais uma vez, Luander, por, né, atender o nosso chamado e estar com a gente aqui no Papo de Arquibancada.
4: Obrigado, Beto, obrigado pelo convite mais uma vez, Draito também. Estamos aí para falar um pouquinho de Chapecoense, que se representou hoje, falar um pouquinho de seleção brasileira, seleção da Argentina, Copa do Mundo, e também descobrir um pouco mais sobre o futsal, como é que tá a temporada aí, começou agora voando, é isso aí.
0: Bom, por falar em Argentina, acho que quando você fala Argentina, não tem como não falar no Messi, né? Já que tocou em Copa do Mundo, o Messi guardando mais dois e errando um pênalti.
4: 5 gols da Argentina na Copa do Mundo, 5 gols do Messi, né? E ainda perdeu um pênalti, cara. O cara é muito
0: joga
4: bom.
0: No teu time, Cleto?
2: Dá pra ver, acho que dá pra cavar uma
0: vaguinha,
2: né? Pra quem não queria mais não ir nem pra seleção, volta, é campeão mundial e agora vai mais um mundial e desempenhando assim, né, cara? Tu vê como o futebol é, né? Lembra quando eu já não queria mais ir lá?
0: Eu lembro. É. E no, na Famex é titular também?
3: Não, na Famex eu sou o centroavante.
0: É?
3: Zagueiro, lateral.
0: Não, você bate o escanteio e vai cabecear ainda.
3: Eu sempre digo, até falei pro Clayton, eu tinha tudo para ser jogador de futebol, meião, bola, camisa,
0: só não tinha o dom.
3: Mas eu escolhi a construção civil.
0: Por isso que eu
4: sou melhor que o senhor civil do que jogador de bola.
0: Quando eu falei que você é inteligente pelo que você tá fazendo, não é então, né? Clayton, fala um pouquinho aí do nosso futsal, né? O início dessa temporada, esses jogadores novos que chegaram, a gente sabe que no meio do caminho não são só vitórias, existem os tropeços, mas muitas vezes o tropeço te faz amadurecer e enxergar além daquilo que de repente você vinha, porque daqui a pouco você acostuma com a vitória, esconde uma coisa, esconde outra, e às vezes quando você tem um tropeço, você acende aquele sinal de alerta, pô, eu preciso dar uma mudada aqui, uma mudada ali.
1: Ei, Beto, pra falar em gol de homem, olha o Mbappé, hein? 1-0 França, rapaz, Copa do Mundo 2026. Que beleza, hein?
0: Eu falo, cara.
4: É o 10 a França fazendo gol.
0: É por isso que eu falo, não adianta, cara. E quem nasceu pra ser rei, cara, não tem jeito, né, cara? Olha só, mais
4: briga um gol dos protagonistas, né? Messi, Mbappé, Lamine Yamal jogando muito.
0: Por isso que eu falo, Neymar, se tiver 50%, ele vai fazendo a diferença nesse time de
4: quarta
0: de
4: estreia, aí, hein?
0: Quarta de estreia. Vai lá, Cláudio, fala um pouquinho aí pra gente.
2: Então, Beto, o ano passado foi um ano desafiador pra nós, né? Tirar uma equipe que tava às escuras aí, colocar numa série ouro, num campeonato brasileiro. E a gente teve um baita desempenho, que foi um terceiro lugar no brasileiro e um terceiro lugar numa série ouro no primeiro ano, jogando contra 8 equipes de liga, 2 de brasileiro. Então a gente teve um baita resultado. Só que, como eu sempre falei pra vocês, né, a gente tem um projeto e não um time. Então a gente poderia ter optado por segurar todos os atletas que estavam no passado. Ah, teve um terceiro lugar, tá legal. Mas a gente sabe que Chapecó pode mais, a Chapecoense pode mais. Então eu falei que eu quero ser cobrado por ter tomado atitude, por não ter tomado, né?
0: Com certeza.
2: Então a gente fez algumas escolhas. O nosso time no ano passado era muito reativo, né? Nós nos fechávamos totalmente lá atrás, né? E saímos no contra-ataque e matava o jogo. Deu certo.
4: Uma bola.
2: Deu certo. Mas isso não vai dar certo pra sempre. Então você tem que ter coragem de mudar.
0: Exatamente.
2: E a gente fez isso. A gente trouxe atletas hoje, cara, com uma qualidade absurda.
0: Você pode propor o jogo, não ficar só esperando.
2: Exatamente.
0: Né?
2: Então isso aqui nós estamos passando por um processo. Deu muito certo já no início. Deu muito certo. Nós ganhamos 5, 6 partidas, somos líder da Série Ouro. Estamos com a mesma pontuação do líder da Copa, tá? E todos os times estão ganhando e perdendo. Todos os times estão nessa fase.
0: Não existe time
2: assim,
0: que seja...
2: Só que a gente não está jogando...
0: Imbatível, Beto, não tem ninguém.
2: Só que nós não estamos jogando 40% do que nós podemos jogar. Sim. Como você falou, vai ter a derrota. Teve a derrota em casa para São Lourenço. Né?
0: Faz parte.
2: Teve a derrota. Claro, a gente não quer perder em casa. Ano passado nós não perdemos nenhuma na Aurora.
0: Sim,
2: né?
0: Sim.
2: Só que a Aurora é uma quadrinha menor. No ano passado nosso time jogava fechadinho, show de bola.
0: É mais fácil, né?
2: É, agora não, agora nós queremos jogar. Nós temos que jogar. A Chapecoense não pode. A Chapecoense não é time pequeno. A Chapecó não é uma cidade pequena. Certo. Nós não podemos nos contentar em sempre só tomar pancada e sair num contra-ataque certo. Legal. Aí não vai ser o projeto que a gente quer criar. A gente quer criar um projeto vencedor. Só que são etapas. Não é fácil você fazer com que o jogador entenda isso, com que a equipe, esses jogadores novos que venham já se entrosem com os que estavam aqui. Mas as coisas vão acontecendo ao longo do ano. Esse primeiro semestre teve muito poucos jogos. Nós ficamos aí, numa pegada, nós ficamos 4 semanas sem jogar.
0: Um mês. É muito tempo, né?
2: E pra vocês terem uma ideia, agora em julho nós vamos ter 12 jogos.
4: Aí o que não teve vai ter.
2: Nós vamos jogar 3 jogos do Brasileiro. Nós vamos ter o micro do JASC, que vai ser em 2 semanas. Nós vamos ter um jogo da Copa. E nós vamos ter um jogo da Série Ouro.
4: Um atrás do outro.
2: Então vamos ter 12 partidos em 30 dias. Mas agora que começa o campeonato pra nós.
0: Exato.
2: Porque, cara, tu treinar. Nós já fizemos a pré-temporada. São 45 dias sem jogo.
0: Eu sei muito bem o que é isso. Não tem.
2: Aí você vai pra... Começa, vai lá, faz 2 jogos, ganhou os 2, legal. Mas aí você pega 4 semanas sem jogo, cara. Só treinando e um olhando pra cara do outro lá, não se aguenta, não
0: ninguém,
2: se aguenta, não
0: ninguém
2: tem
0: mais
2: como,
0: pode
2: cara.
0: Se olhar na cara.
2: Exatamente, a
0: não,
2: competitividade
0: é
2: ali acaba, porque senão tu já parte pro outro,
0: sim,
2: outro
0: sim.
2: Nível, né?
0: Normal.
2: Então
0: normal.
2: A gente tá passando por uma fase assim ainda de acertar o time, Beto. Sendo bem sincero pra você, não tá como a gente quer. Nós ganhamos de Lages lá de 7-2. Não saí nem um pouco contente.
4: Não.
2: Pelo que nós apresentamos.
4: Quase nada. Colocaram só 5 nos coitadinhos dos nossos vizinhos, dos meus conterrâneos, né?
2: Nós ganhamos Xaxim 5-1 e ganhamos de Lages 7-2.
4: E sobrando, né?
2: Os 2 resultados, né, Daito? Mas eu falo pra você pelo que a gente sabe que a gente pode render.
0: Você tem um conhecimento que esse teu time ele tem
4: pode
0: muito
4: mais
0: pra entregar.
2: Exatamente. Nós ganhamos as partidas pela qualidade dos nossos atletas. Isso é indiscutível. Isso a gente não tá discutindo. Mas como equipe a gente pode render mais. Então nós estamos em busca disso. O professor Léo tá trabalhando em cima disso pra acertar as peças, né? Pra que nós possamos corrigir isso aí e que a gente possa desempenhar e mostrar pro nosso torcedor onde a gente pode chegar. Além do adulto, todos esses jogos que eu te falei, a gente tem o Sub-16, o Sub-17, o Sub-20, que antes também não existia. Esse final de semana aqui, eles estão voltando hoje de viagem. Foram lá em São José, ganharam de São José, o Sub-16 de 6-2. E hoje de manhã, teve um jogo, hoje de manhã, segunda-feira de manhã.
4: Nossa, bom horário.
2: Contra a FUB, lá ganhamos de 9-0, o Sub-17. Então é um trabalho, Beto, que nós estamos vindo lá de baixo.
0: Então esse Sub-17 nós temos que cuidar para colocar ele jogar só de manhã.
4: De manhã
0: deu
4: boa,
0: né?
4: De manhã boa. Acorda e vão jogar.
0: Amigo deles, eu.
2: Então nós estamos cuidando para ter esse projeto, Beto, com atletas formados aqui.
0: Sim.
2: Que venham desde a base já aqui, que entendam o que é jogar, né?
0: Pá, então, isso é muito... Sabe que isso é muito importante.
2: Tá? Tu tem que sair hoje e pegar todo jogador de fora é complicado, cara.
0: Porque...
2: Sabendo que aqui é um celeiro de atletas, né?
0: Porque quando se fala no Chimba, né?
2: Sim.
0: Que foi convocado para a seleção. E, aliás... Por coincidência, no dia da convocação ele esteve aqui. Olha. E a gente não sabia. No dia que ele foi convocado, nós convidamos ele para participar do programa. No dia da convocação, ele esteve aqui com a gente. Fiquei muito feliz por isso. Ele

0: atletas, eles acabam, porque hoje a comunicação ela é muito rápida, a informação ela é muito rápida. Os atletas se falam, ó, vem para Chapecó, porque aqui o projeto ele é bom, aqui tem projeto para base, tem um presidente que não mede esforço, não, porque você tá aqui, mas você é um gigante, é um monstro, tá? E o futsal de Chapecó deve muito a você e toda a diretoria. Isso eu falo, entendeu? Não é puxar saco de ninguém, sim, mas é muito bom você poder falar isso quando você tem uma pessoa que realmente faz tudo aquilo que a gente está falando hoje. Então, assim, quando o projeto é bom, vai sobrar jogadores importantes. Mas vamos falar isso depois de um breve intervalo comercial. Vamos valorizar nossos patrocinadores. Depois a gente fala sobre isso.
1: 18 horas 21 minutos. 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A gente vai para um breve intervalo comercial e já já a gente retorna com o nosso papo de arquibancada.
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1: Muito bem, estamos de volta com o nosso Papo de Arquibancada, 18 horas e 25 minutos. 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
1: Muito bem, estamos voltando então com a nossa segunda parte aí do Papo de Arquibancada, né? Falar um pouquinho também aí, a gente vai voltar a falar sobre o projeto, mas não existe projeto se não existe um patrocínio, né? Um bom patrocinador. E a Futsal, né? A Chape Futsal tem muitos patrocinadores, os patrocinadores interessantes, mas agora juntou-se a Chape Futsal, a Famex, né? Que veio muito forte para Chapecó, já é muito conhecida na cidade. Né? Então, Claito, Marcelo, fala um pouquinho dessa junção de forças aí entre a Chape Futsal e a Famex.
2: Então, cara, é até meio engraçado falar o início, né?
3: Eu ia contar a história aqui.
2: Deixa eu contar a história aqui então pra você.
3: Aí. Acho que vai fazer um ano, né, essa história, né?
2: Vai fazer um ano, em setembro faz um ano.
3: A gente se conheceu aí através de alguns amigos e... Na feijoada, né?
1: Achei que era na igreja.
3: Na última feijoada.
2: Na feijoada da Chape.
1: Deu
2: 2.000 pessoas lá.
1: Eu estava lá.
3: Eu cheguei, achei tão interessante e comecei a olhar. E voltando aqui antes de dizer como tudo começou, e vai fazer sentido o que eu vou dar na sequência, quando eu conheci o Claito lá, e já puxando o que a gente estava falando anteriormente, que é do projeto dele, na verdade o Claito é um cara inspirador. O projeto dele é inspiração, né? Porque quando você vê um cara assim que ele brilha os olhos quando vai falar de um projeto e daquilo que ele
1: fala com
3: tem se dedicado e falado com muita propriedade, né? Muitas vezes até deixado um pouquinho a empresa de lado e se dedicar à Chape Futsal, né? Então a gente analisou que é um projeto que traz inspiração e por que não colocar o nome da Famex num projeto tão sério e tão inovador, que quer fazer de Chapecó também referência no futsal, né? Se nós já somos referência no futebol de campo, o porquê não no futsal? E o porquê não a Famex está junto ali, né? A gente tem certeza que é uma soma, né, de duas marcas grandes, né? Porque eu posso dizer que a Chape Futsal é uma marca, né? Então, juntamente com a Famex, né, empreendimentos, então a gente tem que atrelar o nosso nome a projetos que têm inovação, projetos que tem seriedade, projeto que tem um baita de um empresário, que não é porque está na minha frente aqui, também é meu amigo, mas é um cara de sucesso também na vida profissional, na empresa, naquilo que ele toca, né? O Clayton é um cara que toca as coisas com o coração. Então é o jeito Famex de ser. Então a gente falou assim, não, esse cara é o cara certo, o projeto dele é o jeito mais certo da gente adentrar em Chapecó, né? Através do futsal. E por isso que a gente acreditou nesse projeto, e a Famex é assim, nós analisamos muito bem os nossos fornecedores, os nossos parceiros, os nossos patrocínios. Então a gente tem a certeza e absoluta, posso te dizer com você, com total certeza, que cada vez mais a gente vai fortalecer a nossa marca Famex com a marca Chape Futsal. É através desse cara aqui que é pura inspiração, né? Então é Famex e Chape, a Chape Futsal é certeza de que tudo vai dar certo. E para nós é certeza de que nós estamos fazendo um bom negócio.
1: Já deu certo.
3: Já deu certo.
2: É isso aí, cara. A gente se encontrou lá na feijoada e ele foi como expositor na feijoada. Ele não era patrocinador da Chapecoense. E aí eu fui conversar com ele, a gente se apresentou, conversou. Ele falou, me chama, porque ele tem interesse. Só que eu gosto de visitar. Eu sempre falei para ele, cara, a gente tem 98 patrocinadores e com todos eu fui visitar e conversar e explicar. Porque eu quero que a pessoa venha para cá, não, pô, tenho que pagar tanto por mês lá. Não, eu quero que faça parte do projeto. Tu tem que se sentir parte da Chapecoense. Chapecoense sempre foi isso. No campo, no, seja no futsal, seja exato, no cor. Tu quer saber o que tá acontecendo. Tu quer saber onde que o teu dinheiro tá indo.
4: Quer fazer parte, né?
2: Porque hoje nem uma empresa mais, cara. A situação que tá vai colocar de... Ah, já vou colocar dinheiro na mão do Marcelo, na mão do Clayton. Não é assim, gente.
1: Não, no mundo de hoje
2: então
1: não,
2: a gente quer que as pessoas participem. Hoje ele tá aqui por isso, cara. A Chapecoense é isso aqui. Tu não tem nada pra esconder de ninguém. A gente tem que mostrar o que nós estamos fazendo. E se nós queremos algo a mais, nós temos que continuar junto. Eu quero que me cobrem resultado, me cobrem, mas eu quero que estejam juntos vivendo o projeto e entender qual que é a realidade do futsal e o processo que nós estamos passando para crescer. Então acho que demorou 3 meses, né, Marcelo, para mim te visitar, mas quando a gente foi visitar já, cara, eu vi o real interesse deles de querer fazer parte desse projeto. E são pessoas assim que a gente precisa junto. A Chapecoense, uma pessoa só, ela não vai a lugar algum, cara. Tu pode não ter ideia, tu pode ter a Chapecó. Chapecó, a nossa região aqui é assim. É pessoas unindo forças, cara. Sabe? É cada um puxando, cara, com uma ideia, vindo, ajudando, participando, investindo, seja da maneira que for. Mas a Chapecoense tem que ser isso. A Chapecoense não pode ser de um dono. A Chapecoense tem que ser do povo. Do povo Chapecoense. Não tem por que nós jogar pra quem? A gente joga pra aquela torcida, cara, que passou uma semana. Tu não sabe que amanhã vai estar quantos graus? 0 grau?
1: Amanhã é 0 grau.
2: Tá, e o povo vai estar lá dentro. Tu sabe o problema de saúde que eles têm na família? A falta de dinheiro, o problema que eles têm? Eles estão lá por quê? Pra ter um momentinho assim, ó, de alegria.
1: Exatamente.
2: No dia deles. E é nós que podemos proporcionar isso pra eles.
1: Exatamente.
2: Então eu falo pros nossos atletas, nós vamos tratar vocês como profissionais, como atletas. Vamos dar todas as condições, porque aqui é uma profissão de vocês. Mas pra nós é outra coisa, pra nós é sentimento. Pra nós é sentimento, cara. Se não tiver torcida, não tiver, eu não vou, eu saio do projeto. Se eu ver que o povo não tá mais indo pro ginásio, quem sai sou eu, porque daí é o meu momento de sair. Porque se não for pra eles, não tem razão, não tem motivo. Entende? Então tem que ser pra isso, cara. Tem que ser pra proporcionar pros guris que a gente tá conseguindo dar uma faculdade, 30 bolsas. Nós estamos tirando a gente da rua. Então, assim, a gente tá proporcionando isso pra eles desde pequeno. Mas tem que chegar lá no adulto e entender o que é jogar em Chapecó. O cara tem que entender o que é o projeto Chapecó. Quer fazer parte? Patrocinador? Todo mundo vem. Mas entenda o que é aqui. Que é dessa maneira, não existe outro. É trabalhando, é mostrando, é passo a passo e honesto, né, cara? Coisas transparentes que as coisas vão acontecer.
3: É, eu também entendo isso. Até a gente segue essa mesma linha, né? E você vê ele falando aí como inspirador, né, Beto?
1: Não,
3: eu sempre fico... digo assim, né? É, a gente tem que ter espírito de equipe em tudo aquilo que a gente faz, né? O saudoso Ayrton Senna dizia que ele não ganhava a corrida sozinho, né? Ele apenas pilotava o carro, né? Então tinha o mecânico, tinha o estrategista, tinha o cara que dominava toda a arte da estratégia. Então isso é a Chape Futsal, é onde a gente se inspirou, entendeu? Né? É ver o Clayton aí, ver a diretoria, ver o jogador, ver o massagista. E acima de tudo, a peça mais importante que tem em tudo isso, que é o cidadão chapecoense que sai do seu lar lá e vai ter um momento de alegria torcendo pela Chape. Então, por isso que a Famex tem certeza, assim, e inspira a gente, chega a arrepiar, né? Ver o prazer de estar presente aí na Chape Futsal. Então, a gente tem a certeza absoluta, como a gente tem em outros esportes, né? A gente também hoje patrocina o Azures lá em Pato Branco.
1: Certo. Tá?
3: Então, assim, a Chape Futsal, eu tenho total certeza absoluta nesse projeto e confio que a gente vai brilhar muito, né? Esse ano é um ano de bastante provação também, né, Clayton?
2: Bastante. Copa Sul, Chapecó.
3: Copa Sul. Uma das
2: maiores competições que tem aí.
3: Campeonato Brasileiro, Suma, né?
2: Campo Mourão. Campeonato Brasileiro inicia dia 4.
3: Isso.
2: Já.
3: Mas tá no caminho certo, tá formando uma equipe. E a gente vê aí, até porque ele fala e a gente acompanha nas redes sociais e tudo que a gente conversa no dia a dia, né? Que a equipe está bem entrosada e todos sabem qual é o caminho que tem que ser percorrido para chegar até o final do ano aí com muitas vitórias. Se Deus quiser. Se Deus permite, com certeza tudo vai acontecer.
1: Ele permite, com certeza ele permite. Principalmente quando a coisa é feita com... Primeiro, é com amor. É quando vem de dentro aquela vontade, aquela dedicação, aquela entrega, não tem como dar errado. E aí, aliado a isso, a transparência, né?
4: Competência, né?
1: Competência, lógico. Isso. Então não tem como dar errado. E eu gosto muito, eu fico analisando a fala do Clyde, porque, cara, ele tem uma vibração na hora de falar.
3: Ele fala com o coração, né?
1: Eu só não entendo ele dia de jogo, que ele fica de um lado, o treinador do outro, quando ele começa a fazer assim com as mãos. Eu tentei decifrar isso, eu perguntei pra ele, mas ele também não sabe, né? Eu tô zoando.
2: Aí é a parte do torcedor falando mais alto. Oh, vamos, gente!
1: Não, mas eu entendo, sabe o que é isso? Você, além de ser o presidente, você joga junto.
2: Cara, se tu não viver aquilo ali, cara, se tu não sentir aquilo ali, que nem eu falei, cara, não tem razão pra estar ali, entendeu? Tu tem que viver, tem que sentir, tem que querer ser o melhor. Tem que querer. Claro que do outro lado tem equipes trabalhando, mas você tem que saber que você deu o teu melhor. Aí, a partir do momento que você sabe, não, nós chegamos... Isso era teu limite? Era esse? Então, show.
4: Nossa, a condição que você tem, esse foi o maior que você fez, né?
2: Agora, se você sabe que você não entregou o que podia entregar, meu amigo, não funciona.
1: Não adianta. E não tem como, né, Marcelo? Luander também pode participar desse bate-papo aí. Não tem como dar errado quando você tem uma visão dessa forma. Quando você percebe aquilo que faltou pro teu time e você vai buscar aquilo que faltou num jogo para tentar no outro jogo compensar. É bem verdade que um resultado, digamos, se veio uma derrota no outro jogo, não recupera mais aquela derrota, mas porém você pode melhorar aquilo que você deixou de fazer.
2: Evoluir, né?
1: Sim. Tem que evoluir.
2: Então, tanto na vitória quanto na derrota.
1: Exatamente. Às vezes uma vitória elástica, ela parece que tá tudo certo, mas ela maqueia muita coisa. Né?
3: Não, hoje eu comparo assim, o futebol, até hoje numa reunião nossa, matinal, falando pro nosso pessoal lá, né? Hoje, o que manda é a estratégia, né?
1: Uhum.
3: Então, os cases de sucesso, as empresas de sucesso, os times de futebol ou outros esportes, se o cara não rever a estratégia dele a cada uma hora, ou a cada jogo, ou todo dia, é difícil.
1: Eu acho que é quase diário, né?
3: É quase diário. Antigamente se pensava em... Ah, eu vou desenhar uma estratégia e vão avaliar ela mensalmente, ou... Daqui 6 meses, então
1: daqui
3: assim...
1: Daqui 1 ano eu continuo com a mesma
3: acho
1: estratégia.
3: Acho que tudo é estratégia, é processo, entendeu? Principalmente o futebol. Eu já tive uma passagem aí na diretoria de um time aí. Então o que a gente pensava? A gente pensava sempre na estratégia, né? Cada jogo, o que se tinha errado, o que se devia ser corrigido. Eu sempre digo que é a melhoria contínua do processo. Então isso dá para ver no Clayton, é um empresário de sucesso. O que ele implantou na empresa dele, que hoje é um sucesso, ele está implantando na Chape Futsal. Com certeza, juntamente com a tua equipe, né? E com o espírito, né, dos jogadores, o espírito do presidente, né, que está ali na arquibancada vibrando, gesticulando, né, mas liderando, dando exemplo, que também é torcedor. Então, se o jogador de futebol tem o mesmo espírito do Clayton, tem o mesmo espírito de que é uma empresa, não tem como dar errado. Não. É jogar em equipe.
1: É isso aí.
3: Equipe é igual ao resultado.
1: Sintonia tem que ser a mesma, né?
3: A sincronia.
2: Um precisa do outro.
3: Né?
2: Né?
3: Tem que estar na mesma vibe, que nem diz a gurizada aí.
1: Exato, mas é isso aí mesmo. É isso aí mesmo. Porque assim, a gente sempre fala, né? O time é o reflexo do presidente, da diretoria.
3: Como
1: a
3: empresa, né?
1: É, e a empresa é a mesma coisa.
4: Reflexo do dono
1: é. Exatamente. Então, assim, ó. Primeiro tem que enaltecer a coragem, né? Hoje, no mundo que a gente vive, numa situação que a gente vive no nosso país, você tem que enaltecer a coragem do empreendedor, tem que enaltecer a coragem de montar um time de futebol, onde você tem um monte de gente que dá palpite, cada um é um treinador. Ah, se fosse eu faria assim, se fosse eu faria assim, mas na hora de fazer tem um, dois ou três abnegados que fazem, né? Mas aí na hora de criticar, muitas vezes, aí todo mundo encontra a solução. Porém, na hora, na prática de apresentar essa solução, cadê o cara? Nós vamos para um breve intervalo comercial, porque o nosso amigo Draito do outro lado lá tem que trabalhar também, porque tá ali cochilando já, e a gente já volta aí para para a reta final do nosso programa.
0: Estamos dormindo aqui, né? Aproveitando essa chuvinha, Beto Bendito. 18 horas e 40 minutos. 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A gente vai para um breve intervalo e já já voltamos com o Papo de Arquibancada.
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6: Muito bem, estamos de volta com o nosso Papo de Arquibancada, 18 horas e 43 minutos. Beto Bendito, eu vou passar a bola para ti agora antes de falar mais dos nossos patrocinadores. Até porque o pessoal que tem compromisso também, Beto.
7: Exatamente, né? Exatamente. O Claito tem compromisso, né? Então a gente já
8: sabia. É do futsal. Senão não saía, pode ter certeza.
7: Um prazer enorme recebê-lo aqui. Quero dizer novamente que aqui é a tua casa, casa do futsal, casa da Famex. Marcelo, sabe que você é um cara que eu tive o prazer de conhecer agora há pouco tempo, mas você é uma pessoa extremamente do bem, tá no caminho certo, tá? Quero agradecer a presença de vocês aqui, tá? E as portas estão abertas. Assim que vocês quiserem aparecer aqui, é só. Aliás, toda terça-feira, né? É o espaço do futsal.
6: A princípio, para ficar, né?
8: Não, vamos fazer acontecer.
7: Então, vamos fazer acontecer. Então, tá vamos aí, ó. Toda terça-feira, o espaço do futsal é aqui.
8: Como coração desperdiçar um espaço assim, cara.
6: Tudo vai depender de um café amanhã. Tá, brincadeira.
8: Ah, por falar nisso, o Diego ficou de hoje de manhã. Marcado. 8h30 lá na Ronda Frio. Pera se ele foi.
6: Pipoqueiro.
7: Deixa comigo que eu vou.
8: Ah, e não avisou.
6: Deixa que eu vou.
8: E nada. Então já cobre.
6: Vamos deixa vocês. Que tomar um deixa camarão, que nós vamos lá. Deixa pra mim pro Beto que a gente vai. Fica cara, tranquilo.
7: E o Draito, vamos
8: lá. Beto, agradecer a vocês, cara. Desde o início do projeto, vocês abraçaram. Toda a imprensa, né, Beto? Eu digo assim, o povo chapecoense, os patrocinadores, a torcida, a imprensa em geral, cara. Vocês sempre nos cederam muito espaço aqui. E é disso que a Chapecoense precisa. Nós precisamos sim que o povo saiba o que tá acontecendo para que eles possam abraçar ainda mais. Por saber que é um projeto sério, que ele vai acontecer e que vai depender muito dele. Muito da torcida, muito do patrocinador, muito da imprensa, muito do Claito, muito do Marcelo, de todos nós. Assim nós vamos conseguir colocar a Chapecoense no lugar que ela merece.
7: Muito bem, e está no caminho certo, porque o trabalho é feito com seriedade. E aí quando é feito com seriedade, não tem nada errado.
9: O Beto, quero agradecer aí, né, o Grupo Condar, Condar FM e principalmente você também, né? A gente já era para ter se encontrado várias vezes aí, problema. Falamos muitas vezes, né?
7: Temos
9: então,
7: tempo.
9: Assim, Deus faz as coisas no momento certo.
7: Exato.
9: Né? E é um privilégio aqui estar dividindo a mesa com vocês. É muito importante a Famex também estar participando, assim, da, toda a parte de comunicação aí, né? Não só a TV, mas o rádio, né? Eu também, como eu te disse, no meu passado lá tive um programa de rádio, né? Então assim, para mim aqui é um momento de nostalgia aqui, relembrando do meu passado aí de muitos anos atrás, né?
7: E não perdeu o pique, né?
9: Então assim, quero te agradecer de coração mesmo, humildemente aí, por ter convidado a Famex, né? É um privilégio aqui realmente estar participando do teu programa e eu desejo tudo de bom para essa empresa, né? Eu tenho certeza que a Chape Futsal vai chegar o final do ano e a gente vai ter conquistado muitos troféus, né? Porque só de olhar para esse caboclo aqui do lado,
7: não tem como.
9: Já dá para dizer, né? Esse é não o coração do chapecoense,
7: não
9: né?
7: Tem como. Não
9: então
7: tem
9: esse
7: como.
9: Também é o nosso sentimento da Famex Empreendimentos, né? De estar cada vez mais presente aqui, não só na rádio, mas também na sociedade aí chapecoense, porque esse povo aqui dá orgulho. Eu aqui há um ano e meio morando aqui, eu já me sinto chapecoense. Sinto o calor humano que é esse povo aqui e só de estar no teu programa aqui chega a me arrepiar.
7: Obrigado, né?
9: Então
7: Marcelo,
9: é um prazer imenso e que Deus também abençoe você, a tua vida, a tua família obrigado. E essa empresa aqui e que a gente brilhei por muito tempo juntos aí.
7: E vai voltar muitas vezes aqui, se Deus quiser, vai voltar muitas vezes aqui, Marcelo, tá? Muito obrigado, então, a gente sabe do compromisso de vocês, gratidão por terem vindo aqui, aceitado o nosso convite, tá? E semana que vem a gente volta com mais aí a galera do futsal, tá?
8: Show de bola.
7: Boa noite, obrigado pela presença de vocês aí.
8: Boa noite, organizar a todos. Bem pra todo mundo poder participar e fazer um baita programa com vocês aí.
7: Com certeza. Obrigado, um abraço.
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7: Muito bem, quero mandar um abraço então aqui pro meu amigo Leno Grau. Boa tarde a todos aí, esse cara é fera, parabéns ele e todos os colaboradores que ele conseguindo juntar pessoas do bem. Abraço, obrigado Leno. O Marcos da Mitzburger também, indo levar a filha dele pra faculdade, ouvindo a gente, muito obrigado. Tá, tem aqui Lud Bauer, quem que é?
10: Bauer?
7: É, Lud.
10: Lud, minha mãe.
7: Lud. Ah, não. Bauer é outra pessoa aqui. Lud, mandando um abraço aqui pra gente aqui. A tua mãe, então.
10: Minha mãe, um abraço pra minha mãe. Beijo.
7: Ouvindo a gente aqui.
10: Meu pai também ainda tá na escuta, também no radinho lá.
7: O meu amigo Evandro da Massacal também ouvindo. Tadeu, da Tadeu Auto Center. Muito obrigado pela audiência. Tá? E agora vamos falar o quê? Um pouquinho da...
6: Uma informação, Beto Bendito, que acaba de chegar aqui do nosso parceiro Diego Grando.
10: O drone.
6: É o Diego Grando, tá mandando nosso grupo aqui, nosso parceiro também da equipe. Franco Rossi, do Toluca, do México. A Chapecoense está sondando, é um atacante, hein?
10: Olha só.
6: Franco Rossi, a informação parente, que acaba de chegar aqui. Meu,
10: né?
7: Viu?
10: Sobrenome.
7: Bom, se estão sondando, sinal que estão se movimentando, né? A gente sabe que eles estão se movimentando, né? Hoje teve a apresentação da Chapecoense, então, duas novidades já chegaram em Chapecó.
10: Já estão em Chapecó.
7: O Tubarão e o...
10: Max Alves.
7: Max Alves, né? Então, sejam bem-vindos aí à comunidade chapecoense, né? A gente deseja aí sucesso e que realmente eles possam vir e vestir a camisa da Chapecoense, se sentirem em casa e desempenhar um bom futebol. Exatamente. É isso que nós queremos, né? E hoje o primeiro dia de treinamentos, a gente sabe que tem muita coisa acontecendo, a Chapecoense está se movimentando, sim, não sabemos qual será a qualidade dos jogadores, mas a gente sabe que estão se movimentando e o projeto já é visando a próxima temporada. Não temos como...
10: Já era que vem.
7: Né? Não tem como a gente querer tapar o sol com a peneira. E a gente espera que na próxima temporada, né, Luande e Draito, que a Chapecoense não incha muito o grupo. Não é quantidade, é qualidade. Se tiver que esperar para contratar, pois espere. Mas que venham jogadores pontuais, que realmente venham para vestir a camisa da Chapecoense. Ah, ele custa um pouco mais caro, mas ele vai te dar um resultado positivo. Exatamente. Dentro de campo.
10: Resultado dentro de campo e talvez até fora de campo financeiramente também, com uma possível venda, alguma coisa assim, né?
7: E o torcedor,
10: chamando o torcedor,
7: tendo resultado de bilheteria.
10: A gente viu aqui o Claito falando, né? Que a razão do futsal é o torcedor. A razão dele estar fazendo o trabalho dele é o torcedor. E a Chapecoense deveria ser da mesma maneira. A razão da Chapecoense desistir, tá ali, é o torcedor da Chapecoense.
7: Certo.
10: E às vezes, muitas vezes, nesse ano, a gente não viu o torcedor sendo prestigiado. Teve um time sem vontade, não correndo, enfim, teve o jogo contra o Avaí, foi um retrato disso, né? Um jogo muito patético contra o Avaí. O primeiro jogo da final do Catarinense também foi muito ruim, e a gente não espera isso da Chapecoense. Isso afasta o torcedor do campo e não traz o torcedor para ir pro campo, né?
7: Porque o torcedor gosta de títulos, né?
10: É.
7: E nesses dois títulos que a Chapecoense perdeu, os dois foram jogados da mesma maneira. Então, muitas vezes nós temos que ter um entendimento. Ah, estamos jogando contra o Barra. Não podemos menosprezar o Barra. Uhum. Não é feio tu buscar um empate lá diante do bar. Eu vou jogar fechadinho, a obrigação de ganhar é deles, então eu vou buscar, se eu buscar um empate dentro da minha casa, quem tem que ir pra cima é eles, ou de repente eu belisco uma vitória, entendeu? Mas a forma que a Chapecoense jogou esses dois jogos foram parecidíssimas.
10: A Chapecoense foi amassada os dois jogos, foi amassado contra o Bahia e foi amassado contra o Avaí. A Chapecoense não é a Chapecoense, daí no segundo tempo, no segundo jogo a Chapecoense jogou bem. Por incrível que pareça, o Chapecoense jogou melhor. Ah, goleou, fez gol, enfim. Mas no primeiro jogo, jogou com displicência. Foi amassado pelo adversário.
7: Parecia meio que... Parecia que, de repente, pudesse ganhar o jogo a qualquer momento.
10: Qualquer momento. O Chapecoense achou que ganharia facilmente os dois títulos, né?
7: Exato.
10: E eram os dois títulos factíveis para o Chapecoense ganhar. Se tinha algum título para o Chapecoense ganhar, esses dois, o Chapecoense já não ganhou, né?
7: Infelizmente, a Chapecoense deixou escapar... Eu vejo que deixou escapar esses dois... esses dois títulos aí que eram títulos que estavam na nossa mão.
10: E além, além disso, a Chapecoense deixou escapar muitos pontos na Série A para jogos ganháveis, né?
7: Sim.
10: Remo, Bragantino, Vitória. Eu acredito que a Chapecoense teve muitos jogos em casa ganháveis, pontos ganháveis, e a Chapecoense acabou perdendo ou empatando. Que isso numa Série A faz muita diferença.
7: Teve alguns jogos que a Chapecoense foi garfiada, vamos falar a verdade. A Chapecoense foi muito prejudicada pela arbitragem. Contra a Grêmio, contra o Corinthians, contra o próprio Palmeiras.
10: Cruzeiro.
7: Contra o Cruzeiro, né? Seria uma história totalmente diferente. Imaginamos nós que se a Chapecoense tivesse 16 pontos hoje, 17, seria
10: daria.
7: Uma outra história.
10: Dá pra sonhar.
7: Aí você pode acreditar que o time tem condições. É. Pode acreditar, não. Aí você teria condições de repente de reverter essa situação com alguns jogadores pontuais. Não,
10: 17 pontos hoje, o primeiro time fora tem 21, é 3, 4 pontos ali fora.
7: Não é diferença não é nada tão grande.
10: Muito grande.
7: Porém, agora a gente sabe que a diferença é gigante. A Chapecoense vai ter que também não pode fazer loucuragem. A gente sabe que toda hora está entrando aí novos processos e a Chapecoense é julgada.
10: Muitas dívidas.
7: Enfim. E muita dívida tem que pagar, dívida lá do passado. Porém, se eu pudesse dar um conselho para esse departamento de futebol, que buscasse jogadores pontuais e que não inchasse esse grupo. É. E que, se possível, no mínimo os 8 jogadores que estão nesse elenco... Que saísse.
10: Mas a gente não espera... Tipo assim, eu, pelo menos como torcedor, e também entrando agora nesse mundo de falar um pouco sobre futebol abertamente pro público, eu não acho que a Chapecoense precisa fazer loucura. A Chapecoense não precisa fazer contratação de um jogador de 400 mil.
7: Não.
10: Mas a Chapecoense tem que, pelo menos, jogar com um pouco mais de vontade e ter jogadores que representem a camiseta da Chapecoense. Camilo é um jogador que representa a camisa da Chapecoense. O Doma é um jogador que representa a camisa da Chapecoense. Eu acho que a Chapecoense tem que ter jogadores com identidade. Hoje a gente fala do Marcinho, fala do Ito, mas esses jogadores têm identidade porque estão aqui há 3, 4 anos, mas eles não representam a Chapecoense. Marcinho já foi vaiado pela torcida, rebateu. O Bruno Leonardo já rebateu a torcida.
7: Não, eu acho que são jogadores que, com todo respeito, assim, ó, a gente sabe que já contribuíram, mas eu acho que está na hora deles também buscarem...
10: Oxigenar um pouco, né? O presidente falou muito em oxigenar, por exemplo, esse elenco, esse grupo. Está na hora de dar uma oxigenada nesses jogadores também e outras pessoas também têm que sair também.
7: Muito bem, estamos chegando então ao final do nosso programa, mais um Papo de Arquibancada, hoje dia 22 de junho, né? Então agradecemos aí a audiência de todos, mais uma vez quero agradecer a audiência do Clayton Futsal, aí do presidente do Futsal Associação Chapecoense Futsal, e também o Marcelo Rezende, um dos diretores da FAMEX, e a você também, Luane, muito obrigado pela tua participação, obrigado. Sempre colaborando com a gente aí. Uma boa noite a todos e até amanhã.
10: Até amanhã.
6: Fechou então, 18 horas e 55 minutos, agradecendo aos nossos patrocinadores, Pointer Acessórios, ABP Pré-Fabricados, Polimed, Medicina do Trabalho, Águia Lanchonete e Restaurante, Sofá Novo de Novo, 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aqui do nosso sorteio para assistir a Chape Futsal amanhã, Marcos Maragni, do final do telefone 4984. 84, Gabriela Oliveira, final do telefone 8751. Augusto Fernandes, do telefone 5490, e também a Thaisa Souza, do telefone 2083. Então esses são os quatro ganhadores do nosso sorteio para assistir a Chape Futsal amanhã contra a equipe da DAF Saudades. 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Não perca o programa de amanhã. Amanhã a partir das 18 horas estaremos de volta com o nosso Papo de Arquibancada, também às 13 horas com o nosso Resenha Nota 10. Agora, para Gás Fajol, o comentário de Ivan Carlos, na sequência tem Moisés Padilha e o Super Noite. Um grande abraço. Até.
11: Amigos do Papo de Arquibancada, um grande abraço. Hoje a reapresentação do grupo de jogadores da Chapecoense. A partir de agora reiniciam os trabalhos, porque daqui a pouco vem a etapa decisiva da Série A do Campeonato Brasileiro. E não só isso, a Chapecoense também tem dois jogos pelo Campeonato Copa do Brasil contra o time do Cruzeiro. Então, a Chapecoense vai ter que fazer o possível e o impossível. De repente, com grandes atuações, surpreendendo a todos, passar pelo Cruzeiro. Isso poderá fazer com que a equipe ganhe confiança, recupere a autoestima, inclusive da torcida, que está totalmente desacreditando do time e o clube, mas principalmente em relação a resultados de campo. Então a Chapecoense precisa se dar bem na Copa do Brasil, até porque pode arrecadar uma boa grana. Por hora, não temos muito a comemorar naquilo que se aguardava e se criou a expectativa de mudanças na Chapecoense. Algumas dispensas, alguns jogadores sendo colocados para negociação, apenas uma contratação efetiva e não é de peso como se desejava. Então, a Chapecoense, em termos de futebol, ainda está devendo muito. E voltando a falar de Copa do Mundo, daqui a pouco tem Mbappé em campo, né? Aliás, já tem Mbappé em campo, mas nós vimos na tarde de hoje, de novo, brilhar a estrela da Argentina, a estrela do futebol mundial, Messi. Vale a pena assistir esse cara com 38 anos de idade, alcançar a marca histórica de maior goleador da Copa do Mundo, com lances fabulosos, maravilhosos, todos os gols da Argentina marcados até agora na Copa do Mundo tiveram a participação direta, tanto que hoje ele é o goleador, né, da competição, e não só da competição, mas também das Copas, o argentino Messi, repito, 38 anos. Aí a gente fica pensando, o cara realmente é um gênio, o cara realmente é acima da média, porque com essa idade, jogando futebol, se entregando, ditando o ritmo de uma seleção como é a da Argentina, a gente tem que reconhecer realmente e aplaudir. Aliás, o mundo que já parou para ver Pelé, o mundo que já parou para ver Falcão, para ver aí Sócrates, para ver Zico, para ver os dois Ronaldinhos, para ver Rivaldo, para ver tantos outros jogadores, o próprio Maradona, Cruyff e tantos que a gente podia citar, hoje para ver Messi. E hoje foi de parar para ver. O cara erra um pênalti, depois busca a recuperação e leva seu time a vitória da competição com dois gols de quem? Dele próprio, Messi. E a humildade dele depois na coletiva, que a Argentina não é favorita, precisa melhorar bastante, precisa continuar trabalhando bastante, e ele agradecendo os colegas por participarem com ele no time. Porque a gente sabe que para cada um que joga com Messi é um orgulho muito grande, pois o cara que é o cara agradece os jogadores que com ele jogam no time. Essa Argentina vai dar trabalho na Copa do Mundo, porque tem Messi e tem um grupo que quer, que está pegando, está marcando e está querendo que o Messi encerre sua carreira com mais um título mundial. Cuidado com a Argentina. Grande abraço para Gás Fajol. Eu volto amanhã.
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É sua rádio preferida, está começando mais uma semana. 22 de junho é segunda-feira, 22 de junho, 173 dias no calendário gregoriano, 174 em anos bissextos. Nós temos mais 192 dias para percorrermos neste ano de 2026. Aqui no dia de hoje na história, hoje é dia mundial do Fusca. É, dia mundial do Fusca, hein? Barbaridade! E aí? Você já teve algum Fusca? Qual a melhor história que você tem? Qual a história que você tem em relação aí com o Fuscão? Hoje é dia do orquidófilo, é dia do aeroviário. E hoje é mais um dia para ser feliz, então aumente o volume do seu rádio. Pontapé na tristeza, pontapé no baixo astral, pontapé nas coisas ruins da vida. Vamos abraçar o amor, a paz, a felicidade. Está formada a maior corrente nas ondas, amizade radiofônicas aqui pela Condá FM, começando mais uma semana. Que prazer estar com você. Como foi seu fim de semana? Foi legal? Foi bacana? Curtiu a família? Curtiu os amigos? Descansou? Trabalhou? Fez hora extra? Conta pra mim! 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Começando o show desta segunda-feira, programa Moisés Padilha, Rádio Show, às 7h07. O mais amado batista do Brasil, Alucination.

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1: Esperando que você esteja de bem com a vida, que todos os seus problemas, se é que você tem algum problema, estejam sendo resolvidos da melhor forma, da melhor maneira possível. Que essa semana seja cheia de realizações para você. É o meu desejo, é o nosso desejo. Banda com Gustavo Lima. Calcinha de renda.

0: É Panda, meu. Participação do Gustavo Lima. Calcinha de renda, são 7h14. Temperatura está agradável. 11 graus a temperatura. Agradabilíssima temperatura. Ah, para estar em volta de um jipão, para estar em volta do quê? Do fogão a lenha, do aquecedor. Tá em casa de boa, de boa, de boa. Vem comigo no seu programa show.
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0: Paulo, ficou linda demais essa versão aí com a banda Os Atuais, Os Reis do Baile do Mississippi. Os Atuais, Os Reis do Baile, participação Thalita e Elisa. Bom demais, linda canção, não perca a hora agora, são 7h17, repete o locutor, 7h17. Temperatura está em 11 graus.
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0: Ótima noite para você, aumente o volume do seu rádio. 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

0: especial, qual eu quero agradecer aqui nas ondas do rádio. É, mandar abraço para todos os, a equipe de churrasqueiros, para as meninas da cozinha, isso, para as, as cozinheiras, enfim, para todo o pessoal da linha de frente. Foi mais um evento de grande sucesso, graças também à participação de cada um que esteve presente, é, para participar, né, não somente do almoço, da confraternização, da celebração, né, mas também aí da festa do padroeiro de São João Batista. Teve a missa às 10h30, ao meio-dia, aquele churrasco, barbaridade. E aí? E aí, pensa no Moisésinho agarrado numa costela. Ai, não, eu não tenho vergonha, não. Eu me agarro na costela mesmo, bichinho. É isso aí. Mandar um abraço pra todo aquele povo. Eu quero abraçar aqui, ó. Vou mandar um abraço aí pro amigo Adélcio. Alô, amigo Adélcio, tá ouvindo o programa? Obrigado pela grande receptividade. O amigo Leomar, o amigo Vilmar, o amigo Pedro, o amigo Braulio, o amigo Pedro. Aquele abraço. Obrigado aí, gente. Vocês trabalharam muito, continuam trabalhando. É por essa pujante comunidade. Temos a nossa igreja aí da Serrinha, né? Igreja São João Batista, uma igreja histórica. É uma referência às margens da BR-480 aqui em Chapecó, Chapecó, Goiuém, Goiuém, Chapecó, Rio Grande do Sul, Rio Grande do Sul, Chapecó, Chapecó, Borman, Goiuém, Goiuém, Borman, Chapecó. E aí é um marco, né? Bem às margens da rodovia. E as pessoas passam por ali, as famílias, né? Quem está em viagem, os veículos vão passando e chama atenção às margens da rodovia. O pessoal para, registra, tira foto, faz filmagens. Realmente é algo maravilhoso. Eu mesmo, muitas vezes, andando de bike, que é mais lento, né? A gente vai passando por ali. E por vezes, não foi mais de uma, foram duas, três, quatro vezes aí eu vi pessoas, né, viajando, famílias, param, registram suas fotos, suas imagens aí na Serrinha. Então, realmente, tudo perfeito, o almoço, a carne, tudo perfeito, a salada, a cuca, a receptividade, tudo, a organização impecável, à tarde, dançante, com o musical Um Novo Tempo. Eu não consegui ficar à tarde. Geralmente eu gosto de ficar um pouco, pelo menos uma hora e meia, duas horas, curtindo, apreciando e prestigiando, né, os músicos. Ontem não consegui, tinha outro compromisso um pouco depois, mas muito obrigado, viu? Acima de tudo, o respeito e, mais uma vez, comprovado, gente, a grande audiência da Rádio Condá FM, com quem eu conversei, as pessoas me paravam para confirmar que nos acompanham e ouvem a programação, os programas que eu apresento e a programação da Rádio Condá FM. Então, eu fico muito feliz e por isso eu faço esse registro aqui no programa Supernoite de hoje, tá? Muito obrigado de coração mesmo. Manda um abraço lá pro amigo Volmir Santolin. É esse amigo de longa data, né? Eu já falei várias vezes aqui, não me canso de falar. Foi um dos meus primeiros amigos, né? Que eu fiz quando cheguei em Chapecó. Isso já faz mais de 40 anos. Paulinho Gomes, né? Na época, né? Lá no, na antiga... no estúdio, no antigo índio, estúdio da Rádio Índio Condá, no quarto andar, ali no calçadão. Então, eu quero mandar um abraço. Beijo no coração, abraço amigo Santo, abraço a todos os amigos, não sei se estão ouvindo, né? Mas recebam o meu abraço, meu carinho, meu respeito, tá? Já tem as informações dos aeroportos, daqui a pouquinho tem o André de Lázari também com as informações do jornalismo, mas agora vamos ouvir o nosso ouvinte e aí trazer mais música, trilha sonora, que quando é friozinho, quando tá calor é gostoso ouvir música. Agora quando tá mais friozinho fica aconchegante, fica melhor ainda para ouvir música, é ou não é? Então vamos lá, vai mandando o seu alô e participando do show. Conversando com o nosso ouvinte aqui no nosso canal de comunicação no 3361-3110, Moisés Osvaldo, boa música, toca Sérgio Reis, o Chico Mineiro. Vamos ver se conseguimos encaixar daqui a pouquinho no cantinho do Caboclão, tá bom, seu Osvaldo? Mas fica com a gente também. Seu João tá por aqui, prossiga, diz aí, boa noite.
1: Padilha João Marques.
0: Opa!
1: Ah, eu trabalhei, instalei um fogão ali, agora tô em roda do Gratamente.

0: Marrão.
1: Opa.
0: Hoje não deu pra trabalhar.
1: Não, hoje choveu, né?
0: E tô em roda fogão ali, vou jantar, polenta tá assado.
1: Arrodeando.
0: Né, roda aquela fogão de lenha. Um abraço, mano Zé.
1: Arrodeando
0: começou
1: fogão.
0: O programa, vamos...
1: Começou o programa, Super Noite. Arrodeando fogão a lenha, né? Como diz um amigo meu, né? Hoje não vou trabalhar. Tá, o mato tá muito baixo pra roçar e muito alto pra capinar. Abraço, meus amigos. Quem mandou ali uma latinha de Brahma? Quem mandou? Deixa eu ver quem mandou uma latinha de Brahma. Ah, hoje é o domingo daquele povo ali, né? É, Elonir, um abraço, seu Elonir. Está em casa, está de boa, está tranquilo, sempre com moderação. Se beber, não dirija. Alô, boa noite.
2: Boa noite, Moisés Padilha.
1: Ô, seu Luciano.
2: Estive lá na rádio pegando meu brinde, agradeci a você, a rádio Super Condá, o Felipe César, que atendeu super bem, ao pessoal da rádio. Agradecer pela cuia, pelo presente da arte, pelo churrascão do Riso, e deixei meu depoimento.
1: Opa,
2: e dizer
1: que bom.
2: Que você é muito importante na minha vida, Moisés.
1: Obrigado.
2: Você, a Rádio Super Condá, estamos aqui, eu e o Ivo Campos, aí, meu colega de casa, e queria mandar um abraço para o Jefinho também, vice-presidente veterano da Pé, Jefinho Campos, nós se reunimos tudo para comer uma carne.
1: Boa.
2: E agradecer. E queria pedir retrovisor do Gustavo Lima.
1: Essa música é linda demais.
2: Eu consegui, e todo dia eu consigo, porque é todo dia, a salvação é todo dia e a luta é todo dia.
1: Boa, boa.
2: Mas
1: bom
2: só por hoje.
1: Isso, só por hoje, só por hoje. Fica firme, sempre em conexão com aquele que tudo pode, tudo vê, e aquele que nos protege, que nos guarda, né? Isso aí, tem que querer, né, gente? Tem que querer. Valeu, Bon Jovi. Valeu, amigo. Obrigado pelo depoimento. Que bom que você fez o depoimento. Que bom que você gravou o depoimento. Fico feliz que você tenha gravado o seu depoimento. Então, provavelmente breve. Ah, creio que essa semana, né? Creio que amanhã, ou no máximo até quarta-feira, ele estará nas redes sociais, então, o seu depoimento de luta e superação, né? E superação aí aí na sua vida, tá bom? Um abraço, meu irmão, tudo de bom. Moisés, boa noite, Milionários é Rico, Berço de Deus é o Luiz do Quedas, alô Luizão do Povão. Abraço, amigo Luiz, do bairro Quedas, do Palmital, toda a família reunida, ligadinha, curtindo a programação do Super Noite. As Gargantas de Ouro do Brasil, Milionários é Rico, chegando com Berço de Deus, depois tem

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0: Pode responder, um abraço mais para os nossos, para os colegas da rádio, para os ouvintes aí, para a família. Vocês ouviram a música do Gustavo Lima com o retrovisor? Passar a forte, forte, sempre ligadão no teu programa aí. Forte abraço.
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0: As canções que tocam o coração, as músicas maravilhosas que ouvimos aqui no programa Super Noite. Linda demais, linda canção. Ontem lá na Serrinha me encontrei com a família Rosso, seu Cláudio, dona Yolanda, Murilo, com o Marciano, com a doutora Eduarda também. Beijo no coração, sei que vocês estão ouvindo o programa. 7h39, enquanto sobre
1: ainda
0: Mato Grosso e Mati.

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0: Canção linda demais, Renan e Raí, André Andrade, como esquecer um amor. Agora são 7h45, 19h45, é hora de informação, nós vamos até a nossa estação de rádio. Comunicações Aeronáutica, Serviço de Proteção, Controle de Tráfego Aéreo. Informações do nosso e também dos principais aeroportos pelo país. Amigo Áureo Flores, de Menezes, tudo bom, amigo? Seja bem-vindo, boa noite.
1: Boa noite, Moisés Padilha, boa noite, ouvintes da Conda FM. Falamos aqui do aeroporto de Chapecó, serviço de proteção ao voo. Para as informações dos principais aeroportos das regiões Sul e Sudeste. Começando pelo Rio Grande do Sul, Porto Alegre. Operação por instrumentos, nublado a 600 pés, temperatura 12 graus. Uruguaiana, operação é visual, temperatura é de 11 graus. Santa Maria também está operando visual, temperatura 9 graus. Passo Fundo opera por instrumentos. A visibilidade é 2 mil metros, chuvisco leve, temperatura de 9 graus.
2: Charlie Bravo, está iniciando o táxi e vai ingressar para decolagem pista 3-0.
1: Charlie Bravo, Chapecó ciente, tráfego único, 260 graus, 1-0 nós. Ajuste 1-0, 1-6 na escuta, linha de pronto, iniciando.
2: Ciente, reportou a linha de pronto, Charlie Bravo.
1: Vamos lá então, Santa Catarina, aeroporto de Joinville. Operação visual, temperatura 18 graus. Navegantes opera visual com chuva leve, temperatura 18 graus. Florianópolis, operação também é visual, temperatura 18 graus. No Paraná, em Curitiba, aeroporto Afonso Pena. Operação visual, temperatura 17 graus. Bacacheri, operação também é visual, temperatura de 18 graus. Foz do Iguaçu operando visual, temperatura 12 graus. Cascavel, operação visual, temperatura 10 graus. Em Londrina, operação é por instrumentos. A visibilidade 3 mil metros. Trovoada com chuva de moderada a forte, temperatura 19 graus. Maringá, operação visual, apenas chuva leve, temperatura 18 graus. São Paulo, aeroporto de Congonhas, operação visual, temperatura 23 graus. Guarulhos também operando visual, temperatura 20 graus. Campinas, operação visual, temperatura 23 graus. E Chapecó, segunda-feira, 22 de junho de 2026. Operação em Chapecó no momento é por instrumentos. Está nublado a 800 pés, a visibilidade 7 mil metros. O vento está soprando de oeste agora 10 nós, temperatura de 11 graus, ajuste do altímetro 1.016 hectopascais. Muito obrigado, Moisés Padilha, um grande abraço, uma excelente noite e até amanhã.
0: Que isso, nós é que agradecemos, amigo Áureo Flores de Menezes, controlador de voo do nosso aeroporto de Chapecó. São 7h49, 11 graus a temperatura.
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0: É bom demais, é sempre um prazer, é um privilégio estar com você empunhando esse microfone aqui pela Conda FM, se não um dos mais importantes microfones da radiofonia do sul do Brasil.
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0: Sempre 50 anos com você. Você faz parte dessa história, viu? É. Aumente o volume, estamos juntos há 50 anos levando os grandes sucessos da música, trazendo os programas de jornalismo, os programas de debates, os programas esportivos, grandes transmissões jornalísticas aqui pela Rádio Conda FM. Tudo por você. Ó, eu mandei um alô para a família Rosso, seu Cláudio, amigo Capim, seu Cláudio Rosso, Dona Yolanda. Nos encontramos ontem lá na Serrinha. Que maravilha, hein? Nos abraçamos, prosseguimos, embora rápido, né? Abraço aí pra família Rosso, né? Família, tradicional família chapecoense, tradicional família aqui e que tem também uma contribuição importantíssima, né? Para o desenvolvimento da nossa pujante, bela capital da costa oeste de Santa Catarina. Abraço, seu Cláudio, abraço, Dona Yolanda, pra família inteira, né? Pro Murilo, pro Egon, pro Marciano, pro Kuki, pra netaiada toda também, pras noras, pra todo mundo. Vocês merecem todo o amor, todo o carinho, todo o sucesso do mundo, tá? Beijo no coração, Deus abençoe infinitamente. E obrigado por estarem sempre nos prestigiando. 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Simbora, bora! Continuamos conversando com o nosso povo aqui no nosso canal de comunicação com a FM. Quem faz essa programação acontecer é você, viu? Há 50 anos! Rádio Conda FM construindo essa história juntos. Seu Dirceu Marostica confirmando a audiência. Abraço, seu Dirceu. Tudo de bom. Dona Guta, Dona Neiva também, claro, né? Dona Neiva, Neta Yara também. Dona Guta Dondoni também tá por aqui. Moisés parece que tá começando a friaca. Amanhecendo vai ser bem frio. Já tô com a previsão, com o site da previsão do tempo aberto aqui. E vou atualizar já, tá bom? Já vou atualizar a previsão do tempo aí para a semana inteira, para a semana todinha. Tá bom? Boa noite, Dona Guta, obrigado pela companhia. Moisés, boa noite, é o Rock de Passos Maia. Alô, meu povo de Passos Maia. Moisés, tem como tocar Juarez Boita e Grupo? Se for atendido, aí ó, se for atendido, agradeço. Vamos tocar daqui a pouco na hora do mate. Barbaridade, Juarez Boita e Grupo, não dá para faltar na programação também. Bom, quem que estão mandando aqui? O que que é? Será que é omelete? É um vídeo.
2: Omelete. Uma dúzia de ovo,
0: omelete.
2: Um salame.
0: Uma dúzia de ovo.
2: Um salame e meio quilo de queijo.
0: Omelete.
2: Meio quilo de queijo.
0: Mas é para um batalhão, então, esse omelete?
2: Esse tal de omelete.
0: Omelete. Omelete.
2: A tigrada, mas tem... podia esperar.
0: Ó a tigrada lá, ó a tigrada. São palavras do seu chinete, né? Ó, então, 12 ovos, salame e queijo. Aí tem pra todo mundo, né? Tem pra todo mundo. Vai bem, omelete. Né, seu Chinete? É isso aí?
2: Boa noite, Moisés Padilha.
0: Boa noite, seu Chinete.
2: Vamos aí comendo um omelete especial. Um omelete especial. Beleza.
0: Beleza.
2: Toca uma música aí. Jacó e Jacozinho.
0: Jacó e Jacozinho.
2: Galo Carijó.
0: Galo Carijó. Galo Carijó.
2: Boa noite.
0: Boa noite. Valeu, um abraço. Vamos organizar aqui para tocar na sequência pro cantinho do Caboclão. O amigo Parafuso. Amigo Parafuso aqui, ó. Seu Jacir, nos encontramos lá na fila do churrasco ontem, né, seu Jacir? Lá na Serrinha, diz aí, meu amigo, boa noite.
3: Opa, boa noite, Moisés. Tudo certo? Temos aí na escuta aí.
0: Obrigado, amigo.
3: Toca na hora do mate aí pra nós, a Cadela Baia.
0: A Cadela Baia. Mas é claro, bom, daqui a seu pouquinho...
3: O Parafuso.
0: Abraço, seu Parafuso. Certo, senhor, seu Jacir. A família todinha. Meu amigo Lima Móveis também está confirmando audiência conosco aqui. Seu Dirceu está confirmando audiência. E o meu amigo Antônio Carlos também está com... Olha, não tinha visto ali, mas já fez um positivão. Está em volta do Jipão com a Dona Eulália e está curtindo o programa. Tá bom demais. Já a previsão do tempo. Tá bom, meu povo? Vamos trazer então o cantinho do Caboclão às 7h56. Jacó e Jacozinho, Galo Carijó. A música que tem cheiro de terra e gosto.

0: 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Vamos ver o Chico Mineiro com o Sérgio Reis agora.
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0: Sérgio Reis, Chico Mineiro, no Cantinho do Caboclão. 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
2: Olá, Moisés Padilha, e a você que acompanha o Super Noite na Condá. A deputada federal chapecoense, pré-candidata ao Senado, Caroline Detone, do PL, apresentou uma proposta de emenda à Constituição para ampliar a competência do Tribunal do Júri e permitir que crimes relacionados à corrupção sejam julgados diretamente pela sociedade. A proposta altera o inciso 38 do artigo 5º da Constituição Federal, incluindo os crimes relacionados à corrupção entre aqueles submetidos ao júri popular, hoje previsto para o julgamento dos crimes dolosos contra a vida. Para a parlamentar, a corrupção deixou de ser apenas um crime administrativo ou econômico e passou a representar um ataque direto à vida, à dignidade e ao futuro da população brasileira. Na justificativa da PEC, Carol Detone argumenta que a corrupção destrói políticas públicas essenciais, inviabiliza investimentos e compromete serviços básicos. A proposta também cita os desdobramentos da Operação Lava Jato, apontada como um dos maiores escândalos de corrupção da história do país. Segundo a deputada, apesar das provas produzidas e dos prejuízos bilionários identificados, grande parte das condenações acabou anulada por questões processuais. A parlamentar defende que o Tribunal do Júri fortalece a participação popular e aproxima a sociedade do julgamento de crimes que afetam diretamente a vida dos brasileiros. A deputada ainda relembra que o Brasil ocupa a 107ª posição entre 182 países no índice de percepção da corrupção da transparência internacional. Estimativas também indicam que o país perde cerca de 160 bilhões de reais por ano com corrupção, valor equivalente a 8% do PIB nacional. A proposta está na fase de coleta de assinaturas para tramitação na Câmara dos Deputados. O ginásio da Escola de Educação Básica Irene Stonoga, no bairro Maria Goretti, em Chapecó, sediou no último sábado a segunda etapa do Circuito Municipal Aberto de Tênis de Mesa. O evento consolidou o crescimento da competição ao registrar 141 inscrições, 26 a mais em relação à etapa de abertura. A organização da competição ficou por conta da Associação Desportiva Chapecoense de Tênis de Mesa, a DCTM. A iniciativa conta com o apoio da Prefeitura de Chapecó por meio da Secretaria de Esportes e Juventude. O torneio reuniu mesatenistas locais, majoritariamente alunos do programa Atleta do Futuro e visitantes, competidores das cidades de São Lourenço do Oeste, São Miguel do Oeste e Marau, no Rio Grande do Sul, também marcaram presença nas disputas. O nível técnico foi elevado, com a participação de destaques que defendem o time da DCTM. Jogaram os atletas Davi Fuji, campeão da categoria absoluto A do Brasileirão de Inverno, e Lucas Romanski, ambos da seleção brasileira de base, e Bruno Moleda da seleção uruguaia. A chapecoense Isabelle Valentini, campeã nacional sub-9, também competiu. Um grande público acompanhou as partidas ao longo de todo o dia. Mais informações amanhã às 7 da manhã no Primeira Hora, comigo, Gladir Azambuji e Eduardo Prado. E amanhã, durante o Supernoite, cobertura completa do lançamento do acampamento Farroupilha de Chapecó com Gladir Azambuji, direto do Parque Farroupilha. Uma boa noite a todos. Do jornalismo da Condá FM, André De Lázari.
0: Obrigado, André, pelas informações. São 8h07. Ó, vamos dar uma olhadinha aqui no climatempo.com.br para amanhã, terça-feira. Ó, não tá marcando chuva para amanhã. Dia de sol com algumas nuvens e névoa ao amanhecer. Noite de céu limpo, temperatura mínima 4 graus e a máxima não deve passar dos 10. Não tá marcando chuva para amanhã aqui, segundo o site climatempo.com.br. Essa previsão é para Chapecó, tá bom, gente? Para quarta-feira, um dia conhecido como depois de amanhã, sol o dia todo sem nuvens no céu, noite de tempo aberto, ainda sem nuvens. Não marca chuva, 4 graus a mínima, 10 a máxima. Ó, quinta-feira despenca mais a temperatura ainda, não marca chuva, dia de sol com névoa, amanhecer, nevoeiro à noite. A temperatura mínima 1 grau e a máxima de 13. Na sexta, 3 graus a temperatura mínima, 16 a máxima, não marca chuva, dia de sol com nevoeiro ao amanhecer, as nuvens aumentam no decorrer da tarde. Sábado, 7 graus a mínima, ó, subiu a mínima um pouco aqui, né? A máxima não subiu muito, 15 graus. Está marcando aí para sábado, sol e aumento de nuvens de manhã, pancadas de chuva à tarde e à noite, mas não é muito, 1,7 milímetros, não é muita chuva, segundo o climatempo.com.br. No domingo, sol com aumento de nuvens e pancadas de chuva no fim da manhã e à tarde, noite temporal. A temperatura sobe no domingo para 14 graus a mínima e 21 a máxima. E aí sim, segundo o climatempo.com.br, aqui para a região de Chapecó, deve chover em torno de 34,5 milímetros. Bastante chuva para o domingo, aí já a partir do fim da manhã, à tarde e à noite. Pode ter temporal. Então aí previsão do tempo, segundo o climatempo.com.br. 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
0: Seguimos com seu programa Super Noite, programa Moisés Padilha Rádio Shows com da FM, 50 anos. Aumente o volume, estamos juntos há 50 anos, 5 décadas. E com você, claro, meio século conectando pessoas e histórias. É sempre um prazer estar com você aqui pelas ondas do rádio. É um privilégio poder estar aqui nesse horário nobríssimo do rádio, fazendo um programa musical informativo, trazendo a informação, trazendo a música, comunicando, atendendo você, nosso ouvinte, que é a razão do nosso trabalho. Você é o ouvinte número um do rádio do Brasil. Ó, dia 20 de setembro é o dia do gaúcho, na localidade da Serrinha, uma domingueira do CTG Estância Velha, missa crioula às 10 horas, ao meio-dia, um almoço do patrão, e à tarde arrasta-pé com Juarez Boita e Grupo. Todos no convite, marque aí na sua agenda, dia 20 de setembro. E falar nisso, estava ouvindo o André ali, amanhã já é um lançamento, né, gente? Barbaridade do acampamento Farroupilha. Eita! Passando rapidito no mais, né? Rapidito no mais. E é bom acampamento Farroupilha, né, gente? Cultuando é um evento que não somente reúne as gauchadas, não somente pela gastronomia, mas quando se vê que a tradição gaúcha e que as pessoas cultuam a tradição do Rio Grande do Sul, a tradição gaúcha, né? Porque o tradicionalismo gaúcho, ou você cultuar a tradição gaúcha, a tradição gaúcha não significa que você só mora no Rio Grande do Sul, é nativo do Rio Grande do Sul. Não, todo o sul do Brasil é considerado o gaúcho, né? É uma história. Eu gosto de ouvir o amigo César da Luz, porque ele traz essas histórias no domingo de manhã no programa Chama Nativa. Aliás, não perca, viu? Não perca. Todo domingo, a partir das 8 horas da manhã, César da Luz apresenta o Chama Nativa, 25 anos no ar. É, a Condá FM, né, amigo César? Condá FM tem 50 anos, o César da Luz já está 25. É, César da Luz. Aí traz as histórias, É um pesquisador, né? Pesquisador, traz as histórias, traz as do tradicionalismo gaúcho, da tradição gaúcha. E é bom demais. Sempre ouvir. Sempre que posso, no meu Na Hora do Mate, no domingo pela manhã, estou ouvindo o amigo. 8h14, bora para a Hora do Mate, Piazito. Então vamos lá, Moisés, boa noite. Estamos na escuta. Quem é que está na escuta aqui? Valmor Cardoso, abraço, Valmor. A Dona Maria também está por aqui. Tudo bom, Dona Maria? Vai mandando o seu alô então, Dona Maria. Diz o seu. Aí. Você faz a programação
8: acontecer. Vai mandando o seu alô.
0: É assim, né? Ao vivo.
9: Alô, alô.
3: Ao vivo.
10: Boa noite, Moisés. Eu quero vir na Hora do Mate, Rancheira Puladinha. Se for possível, eu já te agradeço, ok?
0: Ok.
10: Beijo, uma noite abençoada. E um bom frio para nós essa semana.
0: Friozinho,
10: né?
0: Vai esfriar, vai se derrengue a
10: Cusco. Pensa no frio, até menos um vai dar, meu Deus.
0: Vai ser de rachar os garrão.
10: Quem sai às 6h30 de casa para trabalhar, pega a lotação.
0: Tem que se agasalhar.
10: Meu pai do céu.
0: Se agasalhar bem, né, Dona Maria? 8h15.

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1: Vamos começar a hora do mate de hoje, atendendo o nosso amigo lá de Passos Maia. É o Rock de Passos Maia que pediu para ouvir Juarez Boita e Grupo. Abrindo a hora do mate de hoje, então, 8h15.
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0: Os Bertucci, Flor de Morena.
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0: 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Abraço aí para o amigo Graxaim das Facas, amigo Lucas Grejanin, tá ligadaço na programação. Provavelmente está em volta do Jipão, tomando um bitelão de vinho, né, com a patroa, e ouvindo o programa, nos prestigiando, o que nós agora ficamos gratos aí com nossos amigos que sempre nos acompanham, ouvem, participam da programação. Bom, com esse prefixo musical, vamos fazer tipo os Teletubbies. É hora de dizer tchau. Mas amanhã, se Deus quiser, estaremos de volta a partir das 2 horas da tarde. A partir das 19 horas com mais um programa Super Noite. Na sequência tem o programa Momento Espírita e depois tem A Voz do Brasil. Uma ótima noite, bom descanso para você que vai descansar ou está descansando. Bom trabalho para você que está no trabalho ou vai trabalhar. Que Deus te guarde, que Deus te proteja. Nos encontramos amanhã nas ondas do rádio. Vai ficar ouvindo, nós vamos ficar ouvindo aí os Filhos do Rio Grande, Flor do Meu Jardim. E creio que vai dar para ouvir também o Ivan Vargas, As Andorinhas, pelo menos um pedaço da música, né? Uma parte da música. Valeu, pessoal. Grande abraço. Tudo de bom. Quando há 50 anos você faz parte dessa história. Até amanhã. Valeu. Tchau, pessoal.

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a outra casa. Passamos boa parte da vida cuidando da casa onde moramos. Limpamos, organizamos, trocamos móveis, consertamos o que quebra. Preocupamos-nos com a aparência, com o conforto, com aquilo que os outros veem quando entram. É natural. A casa externa abriga o corpo e a rotina. Mas existe outra casa, silenciosa, invisível, que muitas vezes deixamos em segundo plano. A nossa casa interior. Certo dia, uma mulher soube que receberia uma visita. Tratava-se de alguém de suas relações há muito tempo não visto. Atividades profissionais em cidades diferentes os haviam distanciado. Nos dias seguintes, ela limpou cada canto da casa. Abriu janelas, retirou o pó acumulado, organizou o que estava fora do lugar. Preparou o melhor quarto, escolheu flores simples, mas cuidadas. Queria que tudo estivesse pronto. Na noite que antecedia sua chegada, porém, ao se sentar em silêncio, percebeu algo inquietante. Havia preparado a casa, mas não o coração. Dentro de si havia ressentimentos guardados, mágoas antigas, palavras que precisava perdoar. A casa estava limpa, a alma não. Essa constatação a levou a lembrar a passagem evangélica em que Jesus visita a casa de Marta e Maria. Enquanto Marta se ocupava com muitos afazeres, Maria escolheu sentar-se aos pés do Mestre. E Jesus, com ternura, alertou a irmã envolta em mil tarefas. Estás ansiosa e preocupada com muitas coisas, mas uma só é necessária. E Maria escolheu a boa parte, a qual não lhe será tirada. Um convite suave para compreendermos que mais do que preparar o ambiente externo, é essencial cuidar do nosso interior. É observar pensamentos, sentimentos, atitudes. A reforma íntima não acontece de uma vez como uma grande obra, mas aos poucos. Retirando excessos, consertando rachaduras, iluminando cômodos esquecidos da alma. Organizar a casa interior é descobrir onde se aniam o orgulho, a impaciência, o egoísmo. É substituir a desordem da pressa pela calma da fé. É criar espaço para a humildade, para o perdão, para a paciência. É compreender que amar não é apenas um ideal elevado, mas uma prática cotidiana que reorganiza o nosso mundo íntimo. Quantas horas utilizamos limpando a casa externa? E quanto tempo dedicamos à casa interior? Acolher o Cristo em nós é permitir que seus ensinamentos transformem o ambiente do coração. Onde se instalava a dureza, que ele encontre mansidão. Onde havia mágoa, que encontre disposição para recomeçar. Onde havia sombra, que encontre luz. Porque quando o amor passa a habitar em nós, tudo começa silenciosamente a se iluminar. Quando cuidamos da nossa casa interior, tudo ao redor também se transforma. As relações se tornam mais leves, as dores encontram sentido, a vida ganha direção. Tenhamos em mente, então, que não basta preparar o lugar onde moramos, é preciso preparar o eu que somos e abrir todos os dias a porta do coração para que o Cristo faça morada em nós e, pouco a pouco, transformar a própria alma em um lar de paz, onde o bem encontre espaço para permanecer. Pensemos nisso.

0: E assim chegamos ao final de mais um Momento Espírita. Hoje, segunda-feira, 22 de junho de 2026. 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
3: Olá, boa noite.
4: Boa noite para você que nos acompanha em todo o país.
3: Segunda-feira, 22 de junho de 2026.
4: Vamos ao destaque do dia, Nova Indústria Brasil.
3: No Rio de Janeiro, o presidente Lula anuncia investimentos de mais 140 bilhões de reais para desenvolver o Parque Industrial Brasileiro.
4: Fertilizantes, máquinas agrícolas, medicamentos e vacinas, mobilidade e inteligência artificial estão entre os setores que receberão estímulos.
3: O presidente destacou que o desenvolvimento do país deve ser feito em parceria por setores público e privado.
5: O Brasil não pode comportar mais aquele discurso atrasado entre a competência privada e a competência pública. O que importa é que os dois produzam.
4: E ainda no Rio, o presidente também anunciou 1 bilhão de reais em investimentos para a urbanização.